0: Foi criado para centralizar a gestão na prescrição de medicamentos sujeito a controle especial.
1: Está chegando o Dia das Crianças.
2: E você já sabe o que vai dar de presente?
1: Na hora de escolher um brinquedo, fique de olho nas dicas do Inmetro para garantir diversão com segurança. Pablo Mundim.
3: Do Inmetro, orienta os pais a verificarem a presença do selo de identificação da conformidade antes da compra.
2: Hoje, na apresentação da Voz do Brasil, Luciano Seixas e Mariana Jung.
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2: A Justiça Federal determinou medidas para a proteção de crianças e adolescentes na plataforma Discord.
1: O pedido foi feito em ação da Advocacia Geral da União, acatada pelo Judiciário.
2: A ferramenta de comunicação terá que adequar o monitoramento da plataforma, verificação de idade e de controle parental, entre outras medidas.
4: Na ação que foi acatada pela Justiça Federal, a Advocacia Geral da União sustenta que a plataforma Discord apresenta falhas nos mecanismos de verificação de idade e de proteção aos usuários contra riscos graves, como os que culminaram na morte de uma adolescente de 13 anos em julho deste ano. A ferramenta de mensagens instantâneas e comunicação deverá cumprir agora uma série de determinações judiciais, entre elas, adotar medidas para impedir a recriação de servidores, canais e comunidades removidos e o retorno de usuários banidos ou suspensos. O Procurador Nacional de Defesa e Democracia da Advocacia Geral da União, Rafael Ramos, ressaltou que as medidas estabelecidas pela Justiça estão previstas na legislação brasileira, com destaque para o Estatuto da Criança e do Adolescente Digital.
5: Então, esse quadro ele já vinha se agravando e o que acontece? O Brasil hoje ele tem uma legislação específica, né, para proteção de crianças e adolescentes no ambiente digital, chamado ECA Digital. Então nós, essa foi a grande base, digamos, da nossa ação, foi exigir que fossem cumpridas determinações que já constam em lei, mas que infelizmente não estavam sendo observadas especificamente nessa plataforma.
4: De acordo com a decisão judicial, as contas de crianças e adolescentes até 16 anos devem estar vinculadas às contas de seus responsáveis legais. A plataforma de Discord também deverá adotar medidas de proteção e ferramentas de supervisão parental, incluindo o controle das interações. A decisão ainda determina que o Discord crie protocolo para situações de extorsão sexual envolvendo crianças ou adolescentes. Rafael Ramos, da Advocacia Geral da União, explicou que essas plataformas já têm ferramentas para coibir esses tipos de crimes.
5: Há mecanismos nas formas de detecção, seja por vídeos, seja por ícones, seja por textos, seja por chamados metadados, né, correlações de comportamento de determinados usuários conversando com outros, os chamados sinais, né, esses marcadores, as empresas têm condição de fazer esse acompanhamento e é uma avaliação de risco, né?
4: O Discord também deve comprovar a capacidade de operar em língua portuguesa para segurança, moderação e recebimento de denúncias no Brasil. Caso não cumpra a determinação judicial, a plataforma ficará sujeita a multa diária de R$100 mil. Reportagem Luana Karen.
1: O Google removeu do YouTube 46 canais e 11 vídeos criados por meio de inteligência artificial com falsos médicos para disseminar desinformação, promessas de curas e tratamentos sem comprovação científica.
2: Outros 32 canais e 4 vídeos já estavam disponíveis quando a notificação chegou à empresa. 2 canais foram desmonetizados.
1: Segundo o Google, os canais foram excluídos por violações às políticas da plataforma, fraude e roubo de identidade.
2: O pedido para retirada do conteúdo foi feito pela Advocacia Geral da União.
1: O Centro Nacional que vai centralizar notificações sobre possíveis crimes cibernéticos contra crianças e adolescentes.
2: A estrutura ligada à Polícia Federal vai receber, analisar e encaminhar os casos às autoridades responsáveis.
1: Saiba mais com Graziela Mendonça.
6: O Ministério da Justiça e Segurança Pública publicou uma portaria que estabelece como serão recebidas e encaminhadas as notificações sobre possíveis crimes contra crianças e adolescentes no ambiente digital. A Polícia Federal vai centralizar esse trabalho por meio do Centro Nacional de Proteção à Criança e ao Adolescente. As empresas de tecnologia deverão comunicar situações de risco crível, iminente ou em andamento em até 12 horas. Casos onde há indícios de material de violência contra criança e adolescente terão prazo de 72 horas ou de até 7 dias, dependendo da ocorrência. A empresa também terá que retirar o conteúdo do ar imediatamente e guardar o material e os registros necessários para ajudar nas investigações. Os relatórios serão analisados e encaminhados às autoridades responsáveis, como as polícias, o Ministério Público e a Agência Nacional de Proteção de Dados. A portaria também autoriza a criação de uma força integrada para combater o crime organizado no ambiente cibernético, inclusive casos de violência sexual contra crianças e adolescentes. Graziela Mendonça, para a Voz do Brasil.
1: Autoridades brasileiras se reuniram hoje com o representante de comércio dos Estados Unidos para mais uma tentativa de diálogo sobre as tarifas impostas pelo governo norte-americano.
2: Com presença do ministro do Desenvolvimento, Indústria, Comércio e Serviços, Márcio Elias Rosa, e do ministro das Relações Exteriores, Mauro Vieira, o encontro ocorreu durante a reunião de ministros do Comércio do G20, grupo que reúne nações desenvolvidas e emergentes, e também a União Europeia e a União Africana.
1: Durante a reunião, os ministros reafirmaram a disposição do Brasil de avançar nas soluções que afetam o comércio bilateral.
2: O governo norte-americano deve encaminhar nas próximas semanas um documento com uma proposta para possível acordo, como explica o ministro do Desenvolvimento, Márcio Elias Rosa.
7: Apresentamos de novo para eles nossos argumentos, quão injustas e indevidas são as tarifas que são impostas ao Brasil na atualidade e a necessidade de superá-las. Eles assumiram o compromisso de nos encaminhar nas próximas semanas um documento das discussões daqui para frente. Conseguimos alcançar um ponto de convergência. É necessário que tenhamos um escopo definido para aquilo que possa vir a ser no futuro um acordo comercial entre Brasil e Estados Unidos.
1: Mais de 3 mil moradias poderão ser construídas em 3 estados a partir da destinação de 28 imóveis da União para projetos habitacionais.
2: Os imóveis são prédios para serem revitalizados ou terrenos para construção de moradias, localizados em 12 estados e no Distrito Federal.
1: São Paulo é o estado com maior número de concessões. São 7 para a construção de 1.325 unidades.
2: A ministra da Gestão e da Inovação em Serviços Públicos, Esther Dweck, que fez a entrega nesta quarta-feira, comentou a iniciativa.
8: A gente conseguiu mapear vários imóveis, terrenos ou prédios que tinham um potencial de habitação e colocamos à disposição a partir de um edital específico do Minha Casa, Minhas Identidades, com a oferta desses imóveis. E a partir disso houve todo o processo de seleção. São várias etapas, né? A seleção já foi anunciada alguns meses atrás, mas agora é uma etapa importantíssima que nesses 28 imóveis a gente faz a cessão do direito real de uso, que é justamente para começar agora o processo de, se for um prédio, de fazer o retrofit, se for um terreno, começar a construção.
1: Populações de comunidades quilombolas de todo o país passam a ter atendimento dentro do Sistema Único de Saúde com foco em necessidades específicas.
2: Já estão valendo as regras da nova Política Nacional de Saúde Integral da População Quilombola.
1: A medida tem o objetivo de combater as desigualdades históricas no acesso aos serviços e garantir direito à saúde nesses territórios.
9: Política de proteção à saúde da população quilombola avança com a assinatura da portaria que institui a Política Nacional de Saúde Integral da População Quilombola no último dia 15 de setembro. A norma é mais um passo na atenção integral e para o enfrentamento das desigualdades em saúde da população quilombola. Com a portaria publicada, a política de saúde será integrada ao SUS. Agora, ela será implementada nos territórios. Para isso, é preciso elaborar o Plano Operativo Nacional, que deverá detalhar prioridades, metas, indicadores, responsabilidades e mecanismos de acompanhamento e avaliação. A norma garante ainda que o reconhecimento da população quilombola para fins de atenção à saúde independe da situação de regularização fundiária ou de titulação do território. Daniele Popov, para a Voz do Brasil.
2: O subsistema de saúde indígena, responsável por atender os povos originários diretamente nas comunidades e aldeias, está completando 27 anos.
1: É por ele que são realizados, por exemplo, mutirões de atendimento para consultas e exames.
2: A experiência foi levada recentemente por uma comitiva brasileira ao México, país que pretende adotar modelo semelhante no Sistema Único de Saúde.
1: Nós conversamos sobre tudo isso com a secretária especial de saúde indígena, Lucinha Tremembé, hoje mais cedo. Acompanhe. Secretária, bem-vinda à Voz do Brasil. É um prazer ter a senhora conosco. A senhora participou, né, secretária, da comitiva brasileira que esteve no México apresentando o nosso modelo aí de saúde indígena. Conta pra gente, então, o que o Brasil mostrou aos mexicanos e por que esse encontro aconteceu?
10: Eu que agradeço o convite. Sim, estive compondo a comitiva do ministro na semana passada e a gente foi apresentar o SUS, o Sistema Único de Saúde. O México vai implantar, vai ser o segundo país que vai implantar um sistema único de saúde, né? Assim, a exemplo do nosso SUS. E a gente também apresentou o nosso SASI-SUS, que já é uma, o SIL-SUS já é uma iniciativa, algo que é único, imagina um subsistema específico para os povos indígenas. Então a gente fez essa apresentação e saímos de lá com vários compromissos, inclusive de compartilhamento de mais informações, que o México ficou muito interessado de também implantar algo semelhante a um subsistema. Eles disseram que não do formato, porque realmente como vai ser um sistema único agora lá, seria, eles disseram, não, a gente não vai se, né, fazer algo tão grande, mas ter uma secretaria, aliás, um departamento que vai tratar de todas as políticas e a saúde estará dentro.
2: Pois é, assim como o Brasil, o México é um país com uma população indígena grande e com grande influência em diversas áreas da sociedade, né? A troca de experiências com mexicanos pode nos ajudar? De que forma?
10: Pode sim. A gente até falou isso na nossa apresentação, que a gente tinha muitas, algo muito parecido, que era a população, evidentemente, né? A gente tem população indígena aqui, tem população indígena lá, e a gente tinha coisas distintas que a gente poderia se compartilhar. No caso do Brasil, a gente tem um subsistema específico hoje, que já atua com política específica para a assistência à saúde dos povos indígenas do Brasil, e o México, mesmo não tendo um subsistema, mesmo não tendo um sistema único, mas eles atuam com a medicina tradicional. Então eles têm várias estratégias, várias expertises, experiência. Inclusive eu tive a oportunidade de ir visitar um dos centros tradicionais, muito interessantes, trabalham com parteiras tradicionais, trabalham com a medicina alternativa. Então isso é que a gente quer agregar entre os dois países.
1: Vamos falar um pouquinho, secretária, dos mutirões de atendimento à saúde indígena. Então, a gente teve um agora sobre os Yanomami, né? Com consultas, exames especializados lá na terra indígena Yanomami. A CESAI tem feito ações assim em outras terras indígenas também. Como é que são os resultados desses mutirões?
10: Sim, sim. A CESAI tem feito, fez um cronograma para fazer mutirões em vários DSEIS de todas as regiões do Brasil.
1: DSEIS não são os distritos de saúde indígena, né?
10: Isso, os distritos sanitários especiais indígenas. Nós temos 34 no Brasil. Então a gente fez um cronograma que abrangesse aí todas as 5 regiões do Brasil, olhando principalmente para a fila de espera e para o que os mutirões iriam ofertar: saúde da mulher, a oftalmologia, exames. Então a gente olha para essa fila e aí a gente organiza esse cronograma. A gente já fez em vários outros de 6, agora a gente encerra amanhã. Hoje a gente está encerrando no Yanomami, trazendo aí várias estratégias para um território que a gente tem um primeiro centro de referência também, que inclusive a ação está sendo realizada nesse centro de referência no meio da Amazônia.
2: Como a senhora falou, né, tem ocorrido ações específicas para a saúde da mulher também, inclusive com rastreio de câncer de colo de útero. Essas ações costumam ser bem recebidas pelas indígenas? Os mutirões ajudam a prevenir e tratar doenças?
10: Muito bem recebido. Eu tenho participado, inclusive, de algumas ações, tenho ido lá, conversado com as lideranças, com os profissionais, e o quanto a gente sai satisfeito de ouvir os usuários que estão lá, deles terem recebido o serviço, e isso mitiga realmente o tempo de espera, mas também deles estarem saindo de suas aldeias para poderem ir para a cidade grande, que é esse o propósito também da gente levar assistência para dentro desses territórios, para que eles se desloquem menos ainda para as cidades grande.
1: Agora, o Sistema de Atenção à Saúde Indígena está completando 27 anos, né, secretária? Ao longo desse período, o que a senhora destacaria como as políticas mais importantes e os aprimoramentos que ocorreram aí nessas quase 3 décadas?
10: nosso subsistema de atenção à saúde indígena, 27 anos. A gente olha para trás e vê realmente que é muito tempo e que temos muitos avanços, né? O subsistema foi realmente um grande avanço de ter se criado um subsistema específico dentro do Sistema Único de Saúde, porque mesmo o nosso Sistema Único de Saúde, ele traz a integralidade, a universalidade, mas a gente olha para a questão da equidade. Então, por isso que foi pensado, trazido, né, ser criado um subsistema, e aí esse subsistema, ele trouxe políticas específicas, embora que a gente aplique os programas que usuais do Sistema Único de Saúde, mas quando eles são aplicados dentro dos territórios indígenas, eles trazem um outro formato.
11: Sofrem adaptações, né?
10: Adaptações, porque aí ele se adapta a questões territorial, a questão cultural, a forma de organização dessa população. Então, isso já é um diferencial muito grande. Não é à toa que é uma saúde diferenciada, que tem um subsistema específico para isso.
2: Muito bem, nós conversamos com a secretária de Saúde Indígena do Ministério da Saúde, Lucinha Tremembé. Muito obrigado por sua entrevista aqui à Voz do Brasil.
10: Eu que agradeço.
1: Receitas de medicamentos que até então eram emitidas apenas em papel, agora também poderão ser feitas de forma digital a partir desta quarta-feira.
2: A novidade faz parte de uma nova etapa do Sistema Nacional de Controle de Receituários da Anvisa, que passa a oferecer funcionalidades para a emissão e o controle digital das receitas.
1: A mudança amplia as opções de prescrição e mantém o controle sobre medicamentos sujeitos a regras especiais. Confira na reportagem.
0: Algumas receitas que antes eram feitas somente em papel, agora também poderão ser emitidas eletronicamente. A mudança não significa o fim das receitas físicas, nem torna obrigatória a versão digital. A nova etapa amplia as opções de prescrição nas farmácias e drogarias. Entre as principais novidades está a emissão eletrônica das notificações de receita, como as de cor azul e amarela, que eram emitidas somente em papel. O analista de pesquisa João Paulo Ribeiro conta que foi atendido em uma teleconsulta e recebeu uma receita eletrônica e fala sobre as vantagens desse tipo de prescrição.
12: No fim das contas, eu achei super prático, porque diminui a quantidade de papel para carregar depois da consulta, né? Diminui a quantidade de documento para guardar.
0: O novo Sistema Nacional de Controle de Receituários foi criado pela Agência Nacional de Vigilância Sanitária, Anvisa, para centralizar a gestão da numeração e ampliar o controle das receitas utilizadas na prescrição de medicamentos sujeito a controle especial, como explica o diretor da Anvisa, Tiago Campos.
13: Reúne a gestão da numeração dos receituários em uma base nacional única. Isso permite acompanhar o percurso da receita desde a sua emissão até o registro da utilização pela farmácia ou drogaria, com base padronização e rastreabilidade.
0: Para a coordenadora do Grupo Técnico de Vigilância do Conselho Federal de Farmácia, Luciana Calil, o novo sistema de prescrição vai ajudar a evitar a falsificação de receitas e melhorar o acesso das farmácias às informações.
14: Nós temos muitas receitas falsificadas que são feitas de forma ilegal. E de forma eletrônica, isso não vai ser possível, porque essa numeração, ela é controlada pela vigilância e ela é associada ao CPF e ao número de registro do prescritor.
0: É bom lembrar que as receitas em papel continuam válidas e podem ser utilizadas de acordo com as regras aplicáveis a cada tipo de medicamento. A implementação do Sistema Nacional de Controle de Receituários, o SNCR, acontece de forma gradual até 29 de outubro de 2026. Mais informações sobre o novo sistema de receituários podem ser obtidas em gov.br/Anvisa. Reportagem Cleide Lopes.
1: Neste mês, o Inmetro promoveu uma operação para fiscalização de produtos infantis em lojas físicas e virtuais.
2: O objetivo é que a diversão seja segura e não acabe em acidente.
1: Conheça agora algumas dicas dos critérios que devem ser observados e o que fazer em caso de dúvidas ou denúncias.
11: Na hora de escolher um brinquedo, a segurança das crianças deve vir em primeiro lugar. Para prevenir riscos, o Inmetro, Instituto Nacional de Metrologia, Qualidade e Tecnologia, realizou durante o mês de setembro a Operação Criança Segura, que fiscaliza produtos infantis em lojas físicas e virtuais. O assessor da Diretoria de Avaliação da Conformidade do Inmetro, Leonardo Rocha, orienta os pais a verificarem a presença do selo de identificação da conformidade antes da compra.
15: Aquele selinho que tem a marca do Inmetro junto com a marca do organismo de certificação responsável pela avaliação de conformidade daqueles brinquedos. Então os pais, ao observarem a presença daquele selo, podem ter a tranquilidade de que aquele produto passou por um processo de avaliação com foco no cumprimento dos requisitos de segurança. Essa avaliação contempla auditoria da fábrica onde o produto foi produzido, bem como a realização de testes, realização de ensaios em laboratório para verificar o cumprimento dos requisitos de segurança.
11: Entre os itens verificados estão brinquedos, berços e bicicletas, entre outros produtos infantis. Mas a atenção não deve parar no selo. É importante observar também se as informações estão em português e a classificação etária indicada na embalagem. O assessor do Inmetro, Leonardo Rocha, alerta para a diferença entre a indicação e a restrição de idade.
15: A indicação, ela tem relação com aspectos cognitivos. A criança, ela tem uma idade que vai permitir a ela aproveitar ao máximo aquele brinquedo. É diferente da restrição, que tem relação com segurança da criança. Aquele brinquedo, ele é restrito, ele é proibido para criança naquela faixa etária.
11: Outra dica é dar preferência ao comércio formal. Nas compras pela internet, o consumidor pode solicitar imagens do produto ou da embalagem, bem como o número de registro, quando for o caso. Denúncias podem ser feitas ao Inmetro por meio da plataforma Fala BR ou pelo telefone 0800-285-1818. Já os acidentes de consumo podem ser registrados no endereço SIMAC com S e C mudo no final, .inmetro.gov.br. Reportagem Pablo Mundim.
2: Até 18 de outubro é possível contribuir com as regras do programa Selo Verde, que certifica produtos e serviços quanto à sustentabilidade ambiental.
1: A iniciativa também ajuda a garantir a competitividade dos produtos brasileiros no mercado internacional.
2: Podem participar fabricantes, prestadores de serviços, entidades representativas, especialistas, consumidores, órgãos públicos e demais interessados.
1: As sugestões podem ser enviadas por meio da plataforma Brasil Participativo. Presidência.gov.br.
2: E essas foram as notícias do governo federal.
1: Uma realização da Secretaria de Comunicação Social da Presidência da República.
2: Com produção da empresa Brasil de Comunicação.
1: Fique agora com o Minuto do TCU. Em seguida, as notícias do Poder Judiciário e do Congresso Nacional. Boa noite.
2: Boa noite para você. Até amanhã.
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18: O Tribunal de Contas da União analisou as medidas para melhorar o controle e o rastreamento de armas de fogo no Brasil. A auditoria monitorou ações do Ministério da Justiça, Polícia Federal, Exército e Secretaria Nacional de Segurança Pública. A fiscalização aponta problemas na integração dos sistemas e no acompanhamento de armas apreendidas, furtadas, roubadas ou extraviadas. O ministro relator do processo, Éder de Oliveira, falou sobre os resultados do trabalho.
19: A conclusão, senhor presidente, é que essa matéria de alta relevância ainda necessita de ações mais incisivas dos ministérios e órgãos correspondentes para melhorar o controle e a rastreabilidade das armas de fogo no Brasil.
18: O tribunal vai continuar acompanhando o cumprimento das medidas. Saiba mais em tcu.gov.br.
17: 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Você vai ouvir agora notícias do Poder Judiciário.
20: Ministro Gilmar Mendes destaca imparcialidade do ministro Fachin no primeiro ano à frente do STF.
21: Justiça Eleitoral explica como consultar o local de votação para o pleito de domingo.
20: WhatsApp é citado como meio de assédio eleitoral em 37% das ações na Justiça do Trabalho.
21: Boa noite, eu sou Marcela Luiza.
20: E eu sou Walter Lima.
21: No início da sessão plenária de hoje, o ministro Gilmar Mendes, decano do Supremo Tribunal Federal, homenageou o ministro Edson Fachin pelo primeiro ano à frente da corte.
20: Gilmar Mendes destacou como marcas da gestão do ministro Fachin a imparcialidade, a serenidade e o compromisso com a preservação da estabilidade e da identidade institucional do tribunal. Vamos ouvir um trecho.
3: Em um ambiente de temperatura elevada, Vossa Excelência tem mantido o tom sóbrio, a palavra medida e o comprometimento integral com a manutenção da constância, da tranquilidade e do ethos decisório do Supremo Tribunal Federal.
20: O decano do STF também ressaltou que a gestão de Fachin tem se pautado pela Constituição e que essa diretriz tem orientado a atuação do ministro na condução da corte.
21: O plenário do Supremo decidiu hoje, por unanimidade, que servidores que assumem cargo público em outro ente federativo sem interrupção do vínculo com a administração têm direito de optar entre o regime de previdência complementar e o regime previdenciário anterior.
20: O tema servirá de parâmetro para casos semelhantes em todo o país. Marcelo Della Libera.
5: O caso concreto diz respeito a um servidor público municipal do Rio Grande do Sul. Ele questionava uma decisão da Justiça Federal que negou o direito de permanecer na sistemática previdenciária anterior à instituição do regime de previdência complementar dos servidores federais. O servidor alegava que deveria ter o direito de opção reconhecido porque já havia ingressado no serviço público municipal em fevereiro de 2008 e não houve interrupção do vínculo com o serviço público. O relator é o ministro Edson Fachin, que decidiu atender ao pedido feito pelo servidor. Os demais ministros seguiram o entendimento do relator. Assim, o plenário, por unanimidade, decidiu que servidores municipais, estaduais e distritais que ingressaram no Serviço Público Federal após a instituição da Previdência Complementar têm o direito de optar pelo regime anterior.
21: O primeiro turno das eleições 2026 é neste domingo. Você já sabe onde vai votar?
20: O repórter Fábio Ruas explica como consultar o local de votação.
22: Pode ser de forma presencial ou pela internet. Pela internet, dá para consultar pelo aplicativo e-título. É só acessar a opção Onde Votar. Vai aparecer o local de votação com endereço, zona e seção eleitoral. Também dá para acessar pelo computador, no site tse.jus.br ou na página do TRE do seu estado. Quem preferir, pode procurar cartórios eleitorais, centrais de atendimento ao eleitor e postos do Tribunal Regional Eleitoral de cada estado.
21: O WhatsApp aparece em 37% das ações sobre assédio eleitoral analisadas pela Justiça do Trabalho.
20: E com o uso das redes sociais, esse assédio não fica apenas no ambiente do trabalho. Samanta Flor.
23: A pesquisa analisou 138 processos de todo o país. Além do WhatsApp e das redes sociais, foram identificados outros aplicativos de mensagens e plataformas usadas pelas empresas. Entre as provas apresentadas à Justiça estão mensagens digitais, áudios, documentos e depoimentos de testemunhas. Desde maio de 2023, a Justiça do Trabalho já registrou mais de 800 processos relacionados a assédio eleitoral.
21: STJ decide que Justiça Brasileira não pode julgar pedido de indenização de ex-jogador de futebol argentino contra produtoras do jogo eletrônico FIFA Soccer.
20: O atleta alegava uso indevido da imagem dele no jogo, que também é vendido no Brasil. Fátima Uchoa.
24: Para o STJ, a simples comercialização do jogo no varejo brasileiro não torna o Judiciário Nacional competente para resolver o caso, já que o ex-jogador mora fora, nunca atuou por clubes brasileiros e as empresas que criaram o jogo eletrônico são sediadas na Holanda e no Reino Unido. A relatora foi a ministra Nancy Andrighi.
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21: Uma boa noite.
20: E até amanhã.
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1: Eu sou Humberto Pinheiro e estes são os destaques de hoje do Jornal do Senado, que começa agora. Medida provisória do Desenrola 3.0 começa a tramitar no Congresso. Senado pode votar confisco de bens usados em crimes sexuais e tráfico de menores. Estatuto do Ribeirinho será tema de debate na Comissão de Meio Ambiente. Boa noite. O Congresso Nacional vai analisar a medida provisória que criou o programa Desenrola 3.0. Serão beneficiados os brasileiros que tiverem dívida não paga com banco, órgão público, comércio ou prestador de serviço em geral. O programa vai durar até o dia 30 de junho de 2028 e tem como objetivo facilitar a quitação desses débitos e limpar o nome dos consumidores. Repórter Alexandre Campos.
2: De acordo com a MP, serão destinados 15 bilhões de reais para que a União compre a dívida dos credores originários com pelo menos 90% de desconto e renegocie diretamente com os devedores, repassando o mesmo abatimento recebido. O senador Oriovisto Guimarães, do PSDB do Paraná, lembrou que a medida vai ser boa para os credores, que irão receber um valor por uma dívida difícil de ser recuperada, e para os devedores, que ficarão com o nome limpo na praça.
3: É claro que isso vai atingir um número enorme de pessoas, se estima que vai facilitar a vida em torno de 15 milhões de pessoas.
2: O texto editado também prevê medidas do Conselho Monetário Nacional para garantir a transparência de produtos financeiros ofertados no mercado e a melhor tomada de decisão pelos consumidores quando vão contratar algum empréstimo ou comprar um bem ou serviço, por exemplo.
1: A Comissão de Segurança Pública pode votar, após as eleições, o projeto de lei que autoriza o confisco e a destinação de bens móveis e imóveis utilizados na prática de crimes de tráfico e contra a dignidade sexual de crianças e adolescentes. A matéria também pune quem cede imóveis ou apoia esses abusos. A reportagem é de Bruno Lourenço.
4: A proposta diz que veículos, embarcações e imóveis de quem comete ou colabora com delitos de exploração sexual e tráfico infanto-juvenil poderão ser apreendidos, confiscados e revertidos para fundos públicos de assistência e proteção à infância. A senadora Damares Alves, do Republicanos do Distrito Federal, ressaltou durante a análise do projeto de lei na Comissão de Direitos Humanos a importância de agir contra o patrimônio de quem pratica ou contribui para a exploração de crianças e adolescentes.
5: A responsabilidade por esses crimes não recai somente nos atores, mas alcança os partícipes, como medida dissuasória, aqueles que prestam auxílio na prática delituosa. Por exemplo, aquele que empresta a casa para que uma criança seja explorada sexualmente, que empresta o hotel para que uma criança seja explorada sexualmente.
4: Depois da Comissão de Segurança Pública, a proposta, que surgiu da CPI dos Maus Tratos, segue para a Comissão de Constituição e Justiça.
1: Já a Comissão de Meio Ambiente pode realizar um debate antes de votar o projeto que cria o Estatuto do Ribeirinho. O pedido do debate ainda precisa ser aprovado pelos senadores. Repórter César Mendes.
6: O Estatuto do Ribeirinho busca assegurar políticas públicas em áreas como saúde, infraestrutura e atividades produtivas para as comunidades tradicionais do Brasil que vivem às margens de rios, lagos e igarapés. Mas o senador Zequinha Marinho, do Podemos do Pará, pediu um debate antes da votação para analisar os critérios de identificação dessas áreas, a forma de comprovar o uso tradicional e os procedimentos de cadastro das comunidades. Para o senador Jaime Bagatoli, do PL de Rondônia, o debate pode reunir informações técnicas, jurídicas e administrativas para definir critérios mais claros, evitando futuros conflitos.
7: Nós temos diversos proprietários com documentos de área, nós temos que dar segurança jurídica também às pessoas, mas sabemos o direito que os nossos ribeirinhos têm.
6: O pedido do debate sobre a criação do Estatuto do Ribeirinho precisa ainda ser aprovado na Comissão de Meio Ambiente.
1: Um novo projeto em análise no Senado propõe a criação do programa Jovem Aprendiz Digital. O texto prioriza estudantes da rede pública e jovens em situação de vulnerabilidade. Repórter Pedro Pincer.
8: A formação deverá abranger ferramentas de trabalho e comunicação, análise de dados, fundamentos de programação, segurança da informação, comércio digital e uso responsável da inteligência artificial. Os conteúdos serão adaptados às atividades e ao nível de desenvolvimento do aprendiz. Terão prioridade estudantes e ex-alunos de escolas públicas, jovens em situação de vulnerabilidade social ou de famílias inscritas no Cadastro Único, pessoas com deficiência e grupos com menor participação nas ocupações digitais. O projeto prevê o aproveitamento de laboratórios, unidades móveis, plataformas de ensino e instrutores do Sistema S, inclusive em municípios do interior. Os contratos do programa contarão para o cumprimento da cota de aprendizagem já prevista na CLT. Microempresas e empresas de pequeno porte poderão aderir voluntariamente.
1: E uma nova lei sancionada pelo presidente da República reduz os tributos das empresas que oferecem proteção às seguradoras. A primeira fase da implementação das regras será em 2027, com outra etapa prevista para 2030. Repórter Marcela Cunha.
9: As seguradoras podem contratar outras empresas para dividir os custos das indenizações que precisam pagar aos clientes. São as chamadas resseguradoras, que ajudam a cobrir esses gastos, por exemplo, quando uma enchente atinge muitos imóveis segurados ao mesmo tempo. Uma nova lei reduz a tributação das resseguradoras sediadas no Brasil. A intenção é melhorar as condições dessas empresas para competir com as estrangeiras e fortalecer o setor no país. A partir de janeiro de 2027, a contribuição social sobre o lucro líquido, a CSLL, cai de 15% para 9%. Relator do projeto no Senado, o senador Camilo Santana, do PT do Ceará, explicou que a diferença de tributação favorece a contratação de resseguradoras no exterior.
10: As resseguradoras estrangeiras muitas vezes operam em jurisdições com regimes tributários mais competitivos. Essa assimetria desestimula a manutenção do capital no Brasil e incentiva o envio de prêmios de resseguro para o exterior, gerando saída de divisas.
9: A partir de janeiro de 2030, as resseguradoras também deixarão de pagar o adicional de 10% do imposto de renda.
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1: A Justiça Eleitoral e a Polícia Civil de Santa Catarina tomaram uma iniciativa pioneira para garantir o voto livre e seguro das mulheres vítimas de violência doméstica. Nas eleições de 2026, quem tiver medida protetiva poderá votar numa sessão diferente da conhecida pelo agressor. Quem explica essa mudança é a repórter Raíssa Abreu.
14: O Tribunal Regional Eleitoral de Santa Catarina entendeu que a regra da transferência temporária de eleitores, o voto em trânsito, poderia valer para que mulheres com medida protetiva mudassem temporariamente seus locais de votação. É o que explica o coordenador de gestão do Cadastro Eleitoral, Carlos Gerber.
15: Houve uma interpretação que a mulher com medida protetiva, ela tem a sua liberdade, a sua acessibilidade, o seu acesso aos locais mais restritos, e isso poderia impedir por uma razão de segurança pessoal dela de deixar de votar.
14: De acordo com Gerber, a ideia está sendo levada ao Tribunal Superior Eleitoral, que pode estender a possibilidade a todo o país nas próximas eleições. Se você precisa de apoio ou orientação sobre medidas protetivas, a Central de Atendimento à Mulher funciona 24 horas pelo telefone 180. Em caso de emergência, ligue 190.
1: Com trabalhos técnicos de Eliseu Caires, o Jornal do Senado fica por aqui. Acompanhe agora as notícias da Câmara dos Deputados. Boa noite e até amanhã.
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16: Câmara aprova prioridade para mães solo no Sistema Nacional de Empregos.
17: Proposta institui política para ampliar ações de saúde nas escolas públicas.
18: Projeto de lei busca melhorar condições de emprego para jovens indígenas.
19: Boa noite. Avança na Câmara a proposta que visa aprimorar as condições de emprego para jovens indígenas. A repórter Maria Neves traz mais informações sobre a iniciativa.
20: A Comissão da Amazônia e dos Povos Originários e Tradicionais da Câmara aprovou o projeto do deputado defensor Estélio Denner, do União de Roraima, que institui programa de emprego e formação para jovens indígenas. Dentre as vantagens previstas para empresas que contratarem indígenas entre 19 e 29 anos, está a redução de 50% na contribuição para a Previdência Social sobre o salário do novo empregado. O benefício será concedido por até 36 meses. Empresas que aderirem ao programa terão outras vantagens, como prioridade na participação em programas e editais federais de inovação e desenvolvimento regional. A contratação de jovens indígenas também contará como critério de desempate em licitações públicas. O texto aprovado determina que o poder público deverá promover a qualificação técnica e profissional de jovens indígenas por meio de cursos gratuitos. Para isso, prevê parcerias com órgãos e entidades públicas de educação e com o chamado Sistema S, que inclui, por exemplo, SESI e SEBRAE. A execução do programa terá de contar com organizações indígenas registradas. O projeto também prevê que as empresas forneçam aos trabalhadores indígenas informações claras sobre seus direitos trabalhistas com respeito às suas especificidades culturais e linguísticas. Sempre que possível, o programa deverá utilizar materiais bilíngues. O projeto que institui o programa de emprego e formação para jovens indígenas ainda será avaliado pelas comissões de Finanças e Tributação e de Constituição e Justiça. Se aprovado, poderá seguir para o Senado. Da Rádio Câmara de Brasília, Maria Neves.
11: Direitos Humanos.
16: Jefferson Rodrigues, do PSDB de Goiás, defende a aprovação de proposta que reforça a proteção à liberdade religiosa e aos locais de culto. Autor da matéria, ele assinala que o objetivo é impedir interferências indevidas do poder público no funcionamento interno de igrejas.
19: Jefferson Rodrigues cita decisões judiciais recentes que teriam limitado o conteúdo de pregações, situação que o deputado caracteriza como censura prévia. Ele afirma que manifestações baseadas na doutrina de cada religião não podem ser consideradas ilegais sem análise de eventual abuso.
16: Doutor Ismael Alexandrino, do PSD de Goiás, é autor de projeto que cria classificação etária específica para desenhos animados e animações digitais para crianças. A proposta estabelece faixas para menores de 2 anos, de 2 a 4 anos e de 4 a 6 anos.
19: Segundo o doutor Ismael Alexandrino, o objetivo é proteger as crianças dos riscos de conteúdos inadequados e orientar pais e responsáveis. O projeto também obriga plataformas digitais a verificar a idade dos usuários, auditar conteúdos infantis e ajustar os sistemas de recomendação.
16: Rui Falcão, do PT de São Paulo, sugere a realização de audiência pública para discutir relatos de perseguição a ativistas e dirigentes que defendem os direitos do povo palestino. O deputado é um dos autores de requerimento apresentado à Comissão de Direitos Humanos da Câmara.
19: Rui Falcão assinala que o encontro deve abordar denúncias de censura e intimidação contra pessoas que se manifestam sobre o conflito entre Israel e Palestina. Ele ressalta a importância da liberdade de expressão e da preservação do debate sobre violações de direitos humanos.
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0: Relações Exteriores.
16: Dani Cunha, do PL do Rio de Janeiro, destaca a importância da Frente Parlamentar Mista em apoio à integração União Europeia-Mercosul para o acompanhamento da implementação do acordo comercial entre os dois blocos. A deputada avalia que o grupo tem contribuído para o avanço do tratado.
19: Dani Cunha lembra que o acordo reduz tarifas de importação e amplia as oportunidades de comércio entre os países do Mercosul e da União Europeia. Ela defende que o Congresso siga de perto os efeitos das novas regras sobre os setores produtivos brasileiros.
16: Nicolete, do PL, pede ao governo melhorias na infraestrutura e na capacidade operacional dos postos de fronteira de Roraima. O deputado entende que a iniciativa vai melhorar o comércio exterior e ampliar a integração econômica de Roraima com a Venezuela e a Guiana.
19: Nicolete observa que o crescimento da produção agropecuária e agroindustrial roraimense causa gargalos que dificultam a expansão das exportações. Entre as medidas sugeridas por ele estão a modernização dos postos de fiscalização e a desburocratização para a liberação de cargas.
0: Transportes.
16: Comissão mista aprova a medida provisória que institui linha de crédito para entregadores e motoristas, incluindo o transporte escolar. A reportagem é de Emanuele Brasil.
3: A comissão mista, que analisa a medida provisória que institui linha de financiamento para entregadores, motociclistas e ciclistas, aprovou o relatório da deputada Amanda Gentil, do PP do Maranhão. A proposta alcança profissionais cadastrados em plataformas digitais há pelo menos 6 meses e que tenham feito no mínimo 100 corridas ou entregas. A linha de crédito também vale para motociclistas profissionais com vínculo empregatício formal e pelo menos 6 meses de exercício da atividade. O financiamento poderá ser usado para comprar motocicletas, motonetas, ciclomotores, flex e bicicletas elétricas produzidas no Brasil ou vinculadas a projetos de investimento produtivo nacional. Caberá ao Ministério do Desenvolvimento, Indústria, Comércio e Serviços definir os fabricantes e a lista de marcas e modelos. O texto aprovado autoriza o uso de recursos do Fundo de Investimento de Infraestrutura Social para financiar a renovação da frota e investimentos relacionados ao transporte urbano e para reduzir os riscos das operações e ampliar a oferta de crédito. O arranjo prevê a cobertura de garantia do Fundo Garantidor de Operações e do Fundo Garantidor para Investimentos. A relatora acolheu 6 das 14 emendas apresentadas ao projeto do Poder Executivo. Entre as alterações está a que inclui os profissionais do transporte escolar entre os beneficiários da linha de crédito. O relatório também autoriza os bancos a adotarem sistema de pagamento flexível para as operações. A regra permite a cobrança de parcelas com valores diferentes no início e no final do financiamento, com o objetivo de facilitar o acesso ao crédito pelos trabalhadores. A deputada Amanda Gentil explicou o objetivo das alterações.
22: A gente tem um espaço para poder trazer uma análise de crédito um pouco mais sensível para o trabalhador que está ali na ponta e para que ele consiga fazer o uso desse financiamento.
3: O texto segue agora para análise dos plenários da Câmara dos Deputados e do Senado. Da Rádio Câmara de Brasília, Emanuele Brasil.
19: Milton Vieira, do Republicanos de São Paulo, pretende tornar obrigatório o uso de lacre físico de segurança nas placas de motocicletas, ciclomotores, triciclos e quadriciclos. Ele acredita que a medida dificulta a remoção e a clonagem das placas, facilitando a identificação dos veículos.
16: O projeto de Milton Vieira determina que o lacre seja inviolável, numerado e rastreável, sem substituir os mecanismos digitais de identificação já utilizados. A proposta também prevê multa e remoção do veículo que circular sem o dispositivo ou com lacre adulterado.
19: Fábio Chioquete, do União de Santa Catarina, propõe que motoristas flagrados dirigindo embriagados, mas sem causar acidentes com vítimas, não sejam presos em flagrante. A proposta permite que a polícia registre apenas um termo circunstanciado de ocorrência no local da abordagem.
16: De acordo com Fábio Chioquete, a medida busca desburocratizar a atuação do poder público e evitar prisões desnecessárias. Segundo o autor, a intenção é reduzir a sobrecarga do sistema carcerário e concentrar os esforços policiais e judiciais nas ocorrências mais graves.
0: Trabalho.
19: A Câmara aprovou um projeto que garante atenção especial à mãe solo no Sistema Nacional de Emprego. A repórter Paula Bittar acompanhou a votação.
2: A Comissão de Constituição e Justiça da Câmara dos Deputados aprovou um projeto que garante atenção especial às demandas das mães solo no Sistema Nacional de Emprego, SINE. O texto aprovado estabelece o atendimento especial para viabilizar a participação dessas mulheres em oportunidades de trabalho, emprego, renda e empreendedorismo. O projeto também define que, caso não sejam preenchidas as vagas reservadas a mulheres em situação de violência doméstica e familiar, o saldo deverá ser destinado sucessivamente a mães solo, mulheres em geral e público em geral. De acordo com a autora da proposta, a deputada Laura Carneiro, do PSD do Rio de Janeiro, as mães solo enfrentam dificuldades estruturais no mercado de trabalho e muitas acabam recorrendo à informalidade. A proposta que garante atenção especial às demandas das mães solo no Sistema Nacional de Emprego segue agora para análise do Senado. Da Rádio Câmara de Brasília, Paula Bittar.
0: Previdência.
16: Fábio Macedo, do Podemos do Maranhão, defende a aprovação de proposta que regulamenta a aposentadoria especial dos agentes comunitários de saúde e de combate às endemias. O texto estabelece idade mínima de 52 anos para homens e 50 para mulheres, com pelo menos 20 anos de atividade na função.
19: Fábio Macedo ressalta que a medida assegura a integralidade para que o benefício corresponda à remuneração recebida no momento da aposentadoria, além de paridade com os profissionais da ativa. A proposta também considera o período de readaptação funcional como tempo de efetivo exercício.
0: Consumidor.
16: Paulo Teixeira, do PT de São Paulo, pretende estabelecer novas regras para rótulos, embalagens e publicidade que façam referência a frutas para torná-los mais claros. Ele acredita que os produtos precisam indicar a quantidade de cada fruta efetivamente utilizada em sua composição.
19: Paulo Teixeira explica que quando a imagem ou a divulgação destacar uma fruta que não esteja presente no produto, deve haver um aviso informando essa ausência. A iniciativa pretende evitar que a apresentação dos alimentos crie uma percepção diferente de sua composição real.
0: Desenvolvimento regional.
16: Samuel Viana, do União de Minas Gerais, recomenda a aprovação do texto que aperfeiçoa a Política Nacional de Proteção e Defesa Civil. O projeto reforça o monitoramento de desastres, a integração de dados entre os entes da federação e a coordenação das ações de prevenção e resposta.
19: Relator da matéria, Samuel Viana, avalia que as mudanças devem ser incorporadas à legislação já existente para evitar a criação de normas com funções semelhantes. A matéria também prevê um cadastro nacional de voluntários para atuação em situações de desastre.
16: Júlio César, do PSD do Piauí, propõe proteger os incentivos fiscais do imposto de renda para empresas que investem nas regiões Norte e Nordeste.
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25: Seleção brasileira venceu a Austrália por 4-2 ontem em Brisbane, no segundo amistoso entre as equipes nesta data FIFA. No primeiro jogo, empate em 1-1. Ontem, a vitória foi do Brasil com gols de Wanderson, Rafinha, Bruno Guimarães e Vinícius Júnior. Agora, a seleção deixa a Austrália e viaja para a Índia, onde disputa o próximo amistoso. Brasil e Índia vão se enfrentar no sábado, dia 3 de outubro, às 11 da manhã, em Calcutá. É mais um compromisso do Brasil.

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0: vida de todos nós. Tá começando o nosso Vila Sertaneja com a melhor música de todas. Todas as noites tem Vila. E hoje, quarta-feira, música de qualidade acompanha você. Uma ótima noite, uma ótima quarta. É dia, dia de namoro. Quarta-feira é coisa boa. Vila Sertaneja no ar.
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0: Sim.

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2: 10 e 14.
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0: noite está linda, maravilhosa e claro, você junto com a gente, você que acompanha a programação do Vila Sertaneja todas as noites, a noite fica mais bonita quando a gente tem boa companhia, não é mesmo? Tem boas lembranças e a música sertaneja de qualidade, por isso aumente o volume, aproveite mais um bloco preparado com todo carinho, especialmente para você, aqui na sua Rádio Menina.
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0: 10:34.
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0: da música sertaneja todas as noites, aqui no Vila Sertaneja da sua Rádio Menina, onde o sertanejo atravessou décadas sem perder a sua essência. É, mudaram arranjos, mudaram os palcos, mas a emoção continua a mesma. E essa emoção que toma conta do Vila Sertaneja todas as noites. Por isso, seja sempre bem-vindo e fica com a gente.
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0: 10h54.
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2: 11:14.
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2: 11:34.
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0: E o final do Vila Sertaneja chegou. Um grande abraço pra você, uma noite linda e especial. 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
3: 11:54.
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1: Quem ainda não lembra onde vai votar nas eleições de 2026, pode consultar gratuitamente o local de votação, a zona e a sessão pelo site do Tribunal Superior Eleitoral ou pelo aplicativo e-Título. No site do TSE, o eleitor deve acessar o autoatendimento eleitoral, entrar na opção Onde Votar e informar dados como CPF, data de nascimento e nome da mãe. O sistema mostra o endereço do local de votação, além da zona e da seção eleitoral. Pelo e-título, essas informações também ficam disponíveis no aplicativo. Vale lembrar que o local de votação é o prédio onde o eleitor vai votar, enquanto a seção é a sala onde fica a urna eletrônica. As eleições acontecem no dia 4 de outubro, das 8 horas da manhã às 5 horas da tarde. Para votar, é necessário apresentar um documento oficial com foto. O título de eleitor não precisa ser impresso nem apresentado no dia da votação. Érica Guckert para a Rádio Menina.
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0: 1:19.
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2: Aposentados e pensionistas do INSS que recebem até um salário mínimo podem ter acesso automático à tarifa social de energia elétrica, caso um projeto em análise no Congresso seja aprovado. A proposta prevê dispensar a inscrição prévia no Cadastro Único e permitir o cruzamento de dados entre o INSS e as distribuidoras de energia. O projeto ainda tramita na Câmara dos Deputados e precisa ser aprovado também pelo Senado para virar lei. Atualmente, receber um salário mínimo de aposentadoria não garante sozinho o acesso ao benefício. Pelas regras em vigor, é necessário cumprir outros critérios, como estar inscrito no CAD único. Érica Guckert para a Rádio Menina.
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0: 1:39. 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

0: 2:19.
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2: O fenômeno El Niño deve continuar influenciando o clima do Brasil ao longo de outubro, com previsão de chuva acima da média em áreas do sul e do sudeste. Em Santa Catarina, a expectativa é de volumes de chuva acima do normal para o período. Segundo previsões meteorológicas, os maiores desvios de chuva devem se concentrar no Rio Grande do Sul, Santa Catarina, Paraná, São Paulo e também no Mato Grosso do Sul. Em Santa Catarina, a primavera também exige atenção. O período costuma registrar aumento na frequência e intensidade de sistemas que provocam chuvas e tempestades. Levantamentos da Defesa Civil mostram que setembro, outubro e novembro concentram um aumento nas ocorrências de desastres relacionados a vendavais e enxurradas no estado. Érica Guckert para a Rádio Menina.
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0: 2:38.
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1: O projeto do complexo turístico Morro do Careca foi apresentado aos moradores da Praia dos Amores durante uma reunião comunitária em Balneário Camboriú. A proposta prevê novos mirantes, uma passarela suspensa de vidro, espaços de alimentação, atrações de turismo de aventura e a modernização da rampa de voo livre. Durante o encontro, também foram discutidas demandas relacionadas à segurança, educação, trânsito e obras previstas para a região no novo plano diretor. Entre as propostas estão a requalificação da Avenida Carlos Drummond de Andrade, uma nova ligação entre as ruas José Wagner e Érico Veríssimo e a contenção da encosta da Estrada da Rainha. Também foi discutida a possibilidade de construção de uma unidade de ensino em um terreno atualmente cedido à Associação de Moradores, além do desassoreamento e despoluição do Rio Ariribá. Érica Gucart para a Rádio Menina.
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0: 3:39.
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0: 3:57.
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0: Começamos o Sertanejo Bom Demais de hoje, quinta-feira, minha gente, dia 1 de outubro de 2026. Começando mais um mês e que ele venha trazendo, né, seja repleto de coisas boas para todos nós. Um dia abençoado por Jesus, nosso Pai, irmão das estrelas e protegido por São Miguel Arcanjo. Vamos embora, minha gente, levantando, dando uma esticadinha no esqueleto, acordando para mais um dia, tá? Aliás, esse dia vai ser de sol com pancadas de chuva de manhã e muitas nuvens à tarde. À noite, o tempo fica firme. Essa é a previsão, viu? O sol nasce às 5 horas e 55 minutos, se põe às 18 horas e 14 minutos. As temperaturas oscilam entre 16 e 19 graus. E nós estamos na lua cheia. Vai, Tião Violeiro, dá um bom dia pro povo.
1: Boa quinta-feira, minha gente. Bom dia. Vamos levantar, porque tá começando essa quinta-feira de novo aqui junto com o Sertanejo Bom Demais.
0: Vamos aproveitar, né, Tião Violeiro, e vamos agradecer por mais um dia de vida. Senhor, antes de qualquer palavra, eu quero te agradecer. Gratidão pela vida que pus em mim, pelo ar que respiro, pelo dia que começa cheio de possibilidades. Gratidão pelas lutas, porque me ensinam. Pelas vitórias, porque me fortalecem. Eu reconheço. Até aqui foi a tua mão que me sustentou. Que hoje eu veja com gratidão até o que ainda não entendo. Que a tua paz guie meus passos e a tua graça me envolva desde o amanhecer. Amém.
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0: Coisa linda. Vamos embora, minha gente, abraçando você do litoral norte catarinense, as cidades onde a gente alcança você através do nosso 100,5. Abraçando você do Vale do Rio Tijucas, Vale do Rio Itajaí, o povo que está conectado com a gente já através do nosso aplicativo Menina Play, a você que passou a madrugada toda curtindo nossa programação, né? Trabalhando, muita gente trabalhando e ouvindo Menina by Night, já encaixando, né? Todos os dias esse nosso encontro aí do sertanejo a partir das 4 da manhã. Obrigado de coração pela companhia. Vamos pro intervalo comercial, daqui a pouco a gente volta com mais.
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Muito bem, já estou de volta desejando a você uma maravilhosa manhã, madrugada, que o seu dia seja perfeito, seu trabalho abençoado, que as coisas fluam bem para você, né? E se tiver um probleminha ou outro, a gente resolve devagar, com calma, com tranquilidade. Não adianta desespero, não. É só ter fé e botar Deus na frente de tudo, que as coisas vão dar certo sim. Pensamento positivo, gente, é o nosso sertanejo bom demais aqui na Rádio Menina. E aquele abraço especial, um abraço do tamanho do mundo para você, ouvinte. Bom dia!

bom, gente? Já estou de volta aqui na Rádio Menina, 100,5. Demais ter a sua companhia. Muito bom saber que você está aí do outro lado, né? Acordando agora, levantando agora para mais um dia de luta, de trabalho e também de descanso. Segue o Sertanejo Bom Demais aqui na Menina. Bom dia!

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0: Jalil Brasil.
1: Então, já estou de volta aqui na Rádio Menina e no programa Sertanejo Bom Demais, esse nosso encontro diário, sempre com a melhor música sertaneja. Bom dia!

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Mais um dia tá começando, minha gente. Faltando agora 10 minutos para 5 da manhã.

0: Vamos embora, minha gente, manhã já de quinta-feira. Obrigado a você que tá chegando agora. Aqui no nosso ranchinho, você sabe, tem sempre um café gostoso, uma água quentinha para você preparar o seu chimarrão. E a prosa rola, viu? Até às 6 horas da manhã. Se você não sabia, vai ficar sabendo agora. Dia 1º de outubro é o Dia Nacional e Internacional do Idoso. Dia Internacional da Música também, Dia do Vendedor ou Representante Comercial. Dia Mundial do Vegetarianismo, Dia Internacional do Café e Dia Nacional do Vereador também. Acorda, minha gente, levanta, meu povo, que a quinta-feira tá aí. Falando em acordar, né, e para mais um dia, a gente precisa começar o dia tomando um café gostoso, reforçado. Que tem pro nosso café de hoje, Tião Violeiro?
1: E o Brasil hoje tem pão de aipim, tem queijinho com nata, melado e esse nosso café delicioso.
2: No rancho fundo, vem pra lá do fim.
0: Tá bom demais, Tião Violeiro. O povo adora esse teu café da manhã. Vamos fazer uma pausa então, né? E daqui a pouco a gente tá de volta. Amanhece, bom Jesus.

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7: Oi, gente, já estou de volta, claro, levando até você o melhor da música sertaneja nesta linda, maravilhosa manhã em que a gente segue juntos até às 6. Ah, e eu não posso esquecer, claro, de mandar um grande abraço para os nossos amigos, né, do grupo de WhatsApp, os fãs da Rádio Menina. Que bom ter vocês por aqui. Segue o sertanejo bom demais. Um bom dia.

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0: Sim, bora minha gente pro nosso sertanejo bom demais até às 6 horas da manhã. Tem muita música boa pra gente rodar pra você aqui ainda. Aquele grande abraço pros nossos queridos ouvintes do grupo de WhatsApp Fãs da Rádio Menino. Pessoal acordando cedo aí curtindo o nosso sertanejo bom demais. A você que trabalha durante a madrugada toda também sintonizado na Rádio Menino, né? Curtindo o Menina by Night já às 4 horas da manhã, emenda com o sertanejo. Coisa boa, tudo de melhor pra você, que é o melhor ouvinte do mundo. Com toda certeza.

gente daqui a pouquinho, a partir das 6 horas da manhã, todas as notícias para você começar o seu dia sabendo de tudo. É o nosso Bote a Boca no Trombone, já já, com nossa equipe de jornalismo da Rádio Menina. E segue o baile, segue o sertanejo bom demais.

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1: Bom dia, sertanejo bom demais, 5:33.

0: Música boa até às 6 horas da manhã aqui no nosso sertanejo. Quero só lembrar que daqui a pouquinho, depois do sertanejo, a gente já encaixa aí com o Bote a Boca no Trombone, hein? E as notícias dessa quinta-feira com nossa equipe de jornalismo no Bote a Boca no Trombone. Olha só, minha gente, para vocês que gostam de fazer aí uma horta em casa, plantar alguma coisa no terreiro, né? Para você que tem espaço aí para fazer a sua leira, a sua horta, em outubro, né? Aproveitando aí o clima de primavera, dá para plantar diversas hortaliças, legumes, frutas e também flores. Abóbora, abobrinha, berinjela, cenoura, pepino, pimentão, quiabo e tomate são alguns dos legumes e frutos, né? Hortaliças, alface, almeirão, cebolinha, coentro, couve, espinafre, rúcula e flores pro jardim. Cravina, crisântemo, dália, girassol, jasmim, margarida, petúnia e rosa. Aproveite e faça do seu cantinho algo gostoso para você estar, né? E aproveite também para dar uma passadinha no nosso portalmenina.com.br para você saber dos assuntos que estão rolando, que rolam na região, tá? Portal mais atualizado da região, portalmenina.com.br. Daqui a pouco tem mais músicas no sertanejo. Bom dia, minha gente.
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5: Ou música boa pra você até às 6 horas da manhã. Pode espalhar pra todo mundo aí. Conta que a gente tem um encontro marcado diariamente das 4 às 6 da manhã aqui no nosso sertanejo bom demais. Bom dia.

0: chegando mais música boa aqui no Sertanejo Bom Demais, só que eu quero lembrá-los que daqui a pouquinho, a partir das 6 horas da manhã, você confere todas as notícias aqui do nosso Bote a Boca no Trombone, já já logo depois do Sertanejo Bom Demais. Bom dia, povo!
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Então, meu amigo, então, minha amiga, espero que vocês tenham gostado do nosso encontro de hoje. Ficamos aqui com essas aí pra fecharmos, né? O nosso sertanejo bom demais, mas prometendo voltar amanhã, já sexta-feira, pra mais uma edição bem cedinho, às 4 da manhã, com os nossos patrocinadores, Tratimar de Madeiras em Itajaí, na rua João Tomás Pinto 900, bairro Canhanduba, e também Casa de Carnes Nações, na Avenida Palestina, esquina com a rua Panamá, no bairro das Nações, aqui em Balneário Camboriú. Abraço, meu povo.

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0: Bom dia.
3: Olá, bom dia, 1º de outubro de 2026, agora o reloginho virou 6 horas em ponto, tá no ar mais uma edição do seu bote a boca no trombone, 16 graus e muita chuva, inclusive tem alerta amarelo para tempestade, de acordo com o Instituto Nacional de Meteorologia, não só aqui para a região sul do Brasil não, para o centro-oeste, para o sudeste, para o norte e para o nordeste brasileiro, ou seja, praticamente todo o Brasil em alerta amarelo nesta quinta-feira, 1º de outubro, começou mais um mês e com ele o retorno do nosso querido Adilson de Souza na bancada do BBT. E aí, Adilson, descansou bastante pelas manhãs? Bom dia.
4: Bom dia, Moisés, bom dia, Camila, Edson, o Gerson que tá por ali, a Érica, todos que já madrugaram, que estão aqui conosco no Bote a Boca no Trombone. Descansei na parte da manhã bem cedo, a gente não fica com aquele compromisso e não precisa nem do celular para despertar. A gente desperta sozinho, um pouco mais tarde, descansa um pouquinho, né? O corpo, a mente, mas já passou, já estamos num novo mês, já estamos de volta, prontos, porque tem muito trabalho pela frente.
3: Muito trabalho, seja bem-vindo de novo aqui ao

0: muito grande aqui da rádio para cobertura no próximo domingo. Mas, infelizmente, né, Moisés, já tem férias de novo. Já tá marcado lá no quadrinho da Claudete, lá. É uma coisa, assim, que não dá para entender. Eu, esse ano, não tirei nada de férias, não tem nada marcado. E o Adilson aí já tá pensando na segunda férias do ano.
1: É o Adilson e os servidores de Balneário Camboriú, né?
0: O Adilson, ele voltou junto com o pessoal da Caixa Econômica Federal, que tava de greve, né? Eles voltaram ontem e o Adilson voltou hoje.
1: E Balneário Camboriú dá uma paradinha também, vão estender o feriadão do Dia das Crianças, dia 12 e 13 de outubro, Adilson. Feriadão aqui em Balneário, porque o dia 15, que é o dia do professor, é professor, né?
0: Professor.
1: Vai ser antecipado para o dia 13 em Balneário, que o feriado.
0: Aconteceu em outros anos isso, é algo até rotineiro que eles fazem.
1: Segunda e terça, só voltam na quarta.
0: Só as pessoas importantes, né? A prefeita também tirou um recesso, a Dilson de Souza, só as pessoas mais importantes aí da cidade deram uma parada no mês de setembro.
1: Pois é, como é que foi? Foi bom?
2: Foi tudo certo, meia férias, né? A gente tá no outro trabalho também, tocando a vida. Não dá pra desligar totalmente, tem que ficar atento ao que tá acontecendo. Mas é legal, é bom, né? Já o rádio, ele é maravilhoso, né? Você sabe que o rádio é gostoso, eu gosto do rádio. O rádio é minha raiz, é meu início. E com certeza eu tenho saudade de estar aqui.
1: Lembrei de você, início dessa semana, viu?
2: O que aconteceu?
1: Um juiz que a gente não sabe quem é, infelizmente, decidiu por retirar muitas banderolas.
2: Agora?
1: Barra Velha. É? Barra Velha, cara. Tá um monte de banderola numa praça pública lá, ele mandou assim, ó. Arranca tudo. Tá caracterizando propaganda de outdoor.
2: É verdade. E aí o tamanho é diferente, né?
1: É. Mais de 17.
2: Existe um limite pra colocar um. E a banderola, ela ultrapassa o limite, só que eu nem vou voltar a falar nisso, porque agora já era, né? Por mim, pode.
0: Agora não adianta mais, né?
2: Não adianta mais.
0: Dois dias aí pra eleição, praticamente.
2: Mas eu voltei com vontade de botar a boca no trombone, porque ontem eu tava recebendo mensagem, vocês devem estar acompanhando com certeza, mas fazer o quê, né? Eu não gostaria de começar assim já, mas olha a rua 1400, gente, até quando vai isso aí, gente?
0: Recebi a mesma mensagem.
2: A gente não aguenta mais isso, olha só. A gente, graças a Deus, que eu não tenho comércio ali, não moro ali. Mas o pessoal da 1400, entre a Brasil e a Atlântica, eles estão desesperados. O prejuízo é diário a partir de agora. Parou a obra. Há quanto tempo? Eu passei de bike lá quando eu comecei as férias. Tá assim até hoje. Não anda. Anda a passo de tartaruga. Ninguém dá uma resposta. O que que aconteceu com a empresa? Por que que tá tão lento assim? Rua 1400. Ontem os moradores, empresários, se reuniram reivindicando, chamaram o vereador Guilherme, que foi lá também. E é o papel do vereador, deveriam ir todos fazer isso também, porque é um espaço da população de Balneário Camboriú, que como é que você vai ter uma rua assim, gente? Olha ali, do jeito que tá, as galerias, uma em cima da outra, os carros atolando. Quem é que entra numa rua dessa para comprar? Quem é que entra para pelo menos passar para ir para a praia e visualizar alguma coisa para fazer negócio ali, o comércio da região? Não tem como, pelo amor de Deus. Sim. E aí? Até quando? E o prazo? E a empresa? E a prefeitura? E a Secretaria de Obras e Planejamento? Seja lá quem for que tem que fazer alguma coisa, ninguém tá fazendo nada ali, não.
0: E uma prazo das era ruas... ontem. Prazo era ontem.
2: Ontem?
0: Ontem era o prazo.
2: Pra entregar pronta.
0: Pra entregar pronta.
2: Olha aí, até quando setembro. Vai?
1: E uma das mais movimentadas da cidade, até porque, né, tem a saída ali dos camelôs, da igreja.
2: Exato, enfim. É uma ligação direta.
1: É, direta.
2: Meu Deus, eu fiquei com o telefone de um empresário, não sei se você tem também, se você quiser ir hoje lá, eles estão dispostos a falar, Gerson. Porque assim, ó, chovendo hoje, então tá um atoleiro ali agora.
0: Meu Deus do céu, tá louco.
2: Poxa vida, prefeitura. Poxa vida, né? Vida real de volta, por favor. Ou estamos ainda na vidinha do Instagram lá, só coisinha boa, maravilhosa, mas a cidade em alguns pontos, não estou generalizando, tem muita coisa que está andando e ok, mas a 1400, olha, é um atraso de vida para os comerciantes ali.
1: É, lamentável, né? Imagina quem mora também, né? Vários prédios,
2: pra
1: entrada, saída
2: mundo.
1: De garagem, enfim, para quem passa a pé nessa sujeirada toda, ainda mais nessa chuva que está caindo, realmente a situação não é nada agradável para quem utiliza esse trecho da 1400 entre a Brasil e Atlântica aqui em Balneário Camboriú.
2: Olá, Camille, bom dia, tudo bem?
3: Olá.

0: Gilson de Souza, bom dia para você, seja bem-vindo de volta ao programa Bote a Boca no Trombone. Bom dia também para o Moisés, para o Gerson Felipe, para todo mundo que já está por aqui deixando sua mensagem de bom dia, mandando a sua figurinha ou, né, desejando por escrito, como o seu Nilson, que está sempre escutando a gente, a dona Yolanda, enfim, todos esses nossos ouvintes queridos que estão com a gente aqui no nosso WhatsApp. Se você tem alguma demanda, já vi que temos algumas demandas aqui para responder, mas se você tem alguma reclamação e também quer compartilhar com a gente, pode encaminhar no nosso WhatsApp, que é o 47991741005. Na entrevista de hoje, a gente vai conversar por telefone com o secretário de gestão de pessoas aqui de Balneário Camboriú, Ari Souza, porque os servidores da saúde de Balneário Camboriú que trabalharam durante a pandemia do Covid vão receber valores retroativos referentes ao adicional de insalubridade. Daqui a pouquinho a gente vai entender tudo por telefone com o secretário Ari Souza.
1: Bom, para dar uma aliviada também, queria agradecer pelo meu aniversário, que eu recebi tantas mensagens através do WhatsApp, do telefone da rádio, do meu telefone, que agora já tá tudo um só, né? São dois números, mas que todo mundo tem esses números aí, muito obrigado, viu? Dia 27 a gente completou mais um ano de vida, os colegas aqui também, os colegas, enfim, tanta gente que mandou mensagem, teve alguns que eu nem respondi até hoje, agradeço aí pelo carinho do aniversário que passou, é bom. Tá, de aniversário. Eu tô sempre de férias no meu aniversário, não consigo estar aqui no dia para agradecer.
2: E por falar em comemoração, hoje Dia Internacional da Música.
1: Música é sempre bem-vindo, né? Eu escutei bastante música nas férias e gosto de todos os estilos, quer dizer, quase todos, né? Nem todos. Dia do vendedor.
2: Dia do vereador.
1: Dia de Santa Terezinha.
2: Dia Internacional das Pessoas Idosas.
1: Opa, um abraço para todos da melhor idade, porque também é Dia Nacional do Idoso e a gente tem uma audiência enorme. Nossa rádio é audiência adulta, né? E sempre tem esse pessoal da melhor idade que tá nos acompanhando, levantam cedo, estão chamarrando, estão tomando aquele café, preparando o dia. Um abraço a todos. Idosos, melhor idade.
2: Dia do representante comercial também.
1: Dia Mundial do Vegetarianismo.
2: Dia Mundial da Urticária.
1: Internacional do Café. Opa, que maravilha.
2: Bom, né?
1: Cafezinho, já tomei dois hoje.
2: E início do Outubro Rosa, em relação ao câncer de mama.
1: E tem um município de aniversário hoje, Moisés, que é Guaraciaba. Fica no Oeste Catarinense, alguém conhece? Passou por lá? Já, Gerson, você que já foi pro Oeste lá.
3: Fui pro Oeste, mas não lembro de Guaraciaba. Talvez só de passar pela placa ali, indicando quantos quilômetros eu estava de Guaraciaba.
1: Emancipou em 1961, depois de ser desmembrada de São Miguel do Oeste. Cerca de 11 mil habitantes, é pequeno.
2: É, só conheço São Miguel do Oeste, agora.
3: São Miguel do Oeste, terra de Luiz Lerner, nosso ex-colega aqui.
1: É verdade, que a gente encontrou essa semana, inclusive, né? Nos
3: exatamente.
1: 35 anos do curso de jornalismo da Univali, o Lerner que estava apresentando lá.
3: Era o mestre de cerimônias do evento.
1: Exatamente.
2: Isso, o MC. Pois é, Guaraciaba é o seguinte, a economia marcada pela agricultura familiar, produção agropecuária, atividades que também fazem parte da identidade local. A cidade foi colonizada por descendentes de italianos e alemães. Preserva as tradições do Oeste, tem um museu histórico, regional, áreas de turismo rural, cachoeiras e espaços ligados à natureza também. Legal, hein? Município pequenininho, 11 mil habitantes, Guaraciaba. Será que tem alguém de Guaraciaba nos ouvindo, nos assistindo?
1: Só manda um recadinho aqui, né? Manda pra nós aqui. E um abraço pra Sally, lá em Itapema, que tá acompanhando. Ela, mesmo atrasadinha, tá mandando aquele abraço aí pelo aniversário. Obrigado, Sally. Sempre ouvinte, né, Camille? Sempre ouvinte, sempre, sempre. Tá conectada, tá sintonizada aqui na Menina FM. E é assim que a gente sabe que você está conectado, sintonizado, nos assistindo também através da TV. Obrigado pelo carinho de todos vocês em mais um dia, mais um mês, que esse mês de outubro traga muitas bênçãos, muitas realizações. Vamos agradecer a Deus pela saúde, acima de tudo. Todas as felicitações que me foram dadas, eu agradeço pela saúde. Tendo saúde, o resto a gente vai dar um jeito. Tendo saúde, tendo um trabalho, pronto, depois as coisas vão acontecendo. É só você não baixar a guarda, não. Segura, vai pra frente, vamos lá, mês de outubro, obrigado setembro que passou, agora outubro que venha, que traga desafios que tem pela frente aí, porque a gente vai encarar e já estamos chegando no final do ano, né? Daqui a pouco, 26 já era, e domingo tem eleição também.
2: Pois é, outubro vai ser movimentado, né?
1: Também.
2: Hoje começa a marejada, vai até o dia 11, dia 7 começa o Oktoberfest em Blumenau, dia 8 a Fena Reco, e aí já vem Natal, já vem Ano Novo e já era, né?
1: Pra quem gosta de um divertimento, não vai faltar, né?
2: Não vai faltar não, hein?
1: Haja disposição e bolso também, né? Meu Deus do céu.
2: Principalmente o bolso, né?
3: E já pior, prepara.
1: Quem na Semana Farroupilha, setembro, foi um mês todo aí na região também, né?
3: Camboriú, teve Balneário Camboriú e teve mais uma cidade.
2: Florianópolis.
1: Itapema.
3: Itajaí teve também.
2: A primeira em Floripa, na capital, né?
3: Então,
1: foi um mês todo.
3: Quem gosta de uma festa farroupilha, gastou a bota e gastou também o cartão de crédito, o dinheiro, tudo. As moedinhas da Guaiaca se foram.
1: Esperando agora entrar, pingar o salário de outubro pra gastar agora nas festas de outubro, então. Vamos jogar pra frente, né? Pro 13º, já tá gastando o 13º.
3: O pessoal da prefeitura já recebeu, eles recebem no finalzinho do mês, né? Geralmente no último dia do mês ali entra na prefeitura, então esses já estão preparados pra curtir a marejada.
2: E geralmente o servidor recebe a primeira do 13º em outubro, né? Geralmente já vem um adianto ali.
3: Tem os aposentados também que recebem antes.
2: É, então.
3: Já tá pensando no 13º, Moisés?
2: Mêsinho bom pra chegar ao 13º, né? É bom, mês de outubro.
1: Vamos lá, então. Estamos de volta, 6:14. Estamos chegando. Bom outubro pra você. Está no ar
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2: Chovendo aqui na nossa região, pelo menos eu saí de Itajaí com chuva forte. Adilson, aqui estava um pouquinho mais leve a chuva. Mas será que ela continua durante o dia todo? Deve continuar, né? Até porque a gente está vendo as imagens da conexão da CTV.
1: Se continuar, vai contrariar o que todos os meteorologistas estavam falando da quinta-feira. Ia melhorar o tempo.
2: É, tomara, mas eu não tô vendo perspectiva de melhora, não. Pelo menos tem alerta laranja para todo o Brasil, né?
1: Vamos saber do Marinho. Bom dia.
6: Bom dia, muito bom dia Moisés, Gerson, bom dia a toda a nossa equipe, um ótimo retorno a Dilson de Souza, depois das férias merecidas aqui o Bote a Boca no Trombone, com boas notícias, teremos períodos de melhorias, o tempo começa a abrir com boas aberturas de sol no dia de hoje, a temperatura já caiu um pouco, o que diminui a possibilidade de temporais, mesmo assim, alguma chuva isolada ainda pode ocorrer. Mas teremos o sol aparecendo e a temperatura entrando em gradual elevação, já que o vento de sudeste e sul ainda deixa o clima e a sensação de frio nas primeiras horas. Daqui a pouco já vamos atualizar e trazer a previsão do tempo completa para hoje, já projetando também o fim de semana. Você fica sabendo daqui a pouco aqui no Bote a Boca no Trombone.
1: Olha aí, então a expectativa de sol ainda hoje, segundo o Marinho. E também é bom a gente começar a se preparar para domingo, né? Que vai ter cobertura das eleições. E além da cobertura, vai ter o cidadão indo ao seu local de votação também.
2: Pois é, né? E por falar em local de votação, tá vendo esse papelzinho aqui, ó, Dilson? Importante. Só não vou virar, porque já tenho meus números escolhidos ali. Essa é a colinha, a famosa colinha.
1: Deixa eu ver.
2: E essa é legal. Não. Não, sai daqui.
1: Deixa eu ver. Ah,
2: não.
1: Por quê?
2: Não, porque já tenho os meus números aqui, ó. Ó, ali, ó, tá vendo? Já tenho os meus números.
1: Olha!
2: Então daí eu não posso mostrar, né?
1: Final,
2: Mas essa aqui é o seguinte, essa colinha aqui é da Justiça Eleitoral. Então não tem propaganda política nenhuma. Só que como são seis, você vai votar em seis candidatos, é importante ter essa colinha. Né? Porque é deputado federal, deputado estadual, senador são dois e não pode repetir o voto para o mesmo senador. Tem gente que tenta fazer isso, mas não dá. A urna não aceita. Governador e presidente, então tem que ter a colinha pra não se embabacar nos números, né?
1: Depois eu quero uma, vou anotar também.
2: Tá bom.
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1: Em documentos perdidos do Luiz Ricardo Galdino Casagrande, contato dele 996327663.
2: E doce, dois colchões de solteiro e um sofá-cama. Quem tá precisando, entre em contato no 984066723.
1: Paula tá precisando de um carrinho de bebê. Bebê é uma menina. Se alguém tiver, queira doar, por favor, o contato da Paula 992429355.
2: É uma gatinha que tá perdida, Dilson de Souza. O nome da gatinha é Noni Salem, é isso? Noni Salem. Foi perdida, sumiu na rua Nicarágua, aqui no bairro das Nações, em Balneário Camboriú, há quase uma semana. Ela usa uma coleirinha vermelhinha. É uma gatinha, como é que fala? Toda listradinha, né? Aquela listradinha preta com, qual que é essa cor? Meio cinza. É dócil, carinhosa, bem amada e a família está sentindo bastante falta. Se alguém avistou essa gatinha, entre em contato aí no 996571866.
1: E tem a Nina também, que é uma cachorrinha que fugiu do bairro da Barra, em Balneário Camboriú. Olha o sorrisão dela. Se mandou, né? Saiu passear, não voltou mais. É dócil, é medrosa, mas é muito amada pela família. Qualquer informação, por favor, tem o telefone aqui, ó. 999454017 ou 999374819.
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1: Vamos trabalhar hoje não é segunda-feira, hoje é quinta-feira. Pra mim tá com cara de segunda-feira, mas é quinta-feira. Tem vaga para assistente de vendas externas para Balneário Camboriú, atendente de padaria, assistente comercial, chapeiro para Itajaí. Enviar currículo para o 47988401102.
2: Marceneiro e montador de móveis planejados, contato 997766606.
1: Balanceiro, área de logística, laboratorista de concreto, motorista de caminhão betoneiro. Enviar currículo para o 48-3298-0776.
2: Vaga para pintor e auxiliar de pintor, 999171668.
1: E se você está precisando de um caseiro, tem o Aristeu que se oferece para trabalhar. 988078033.
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2: O Estevam participando aqui, vamos dar início à nossa rodada das participações de hoje, Adilson. Essa, na verdade, foi de terça-feira. Ele reclama sobre uma ação de um agente de trânsito aqui na cidade.
9: Bom dia. Aqui é o Estevam de Balneário Camboriú. Ontem eu vi uma cena lamentável de um guardinha de trânsito ali na entradinha de Balneário Camboriú. Nós todos sabemos que ali tá em obra, tá em melhorias. Aí o guardinha botou dois cones para quem vinha da Marginal sentido a Praça das Bandeiras e quem vinha de Camboriú sentido a Praça das Bandeiras. Então tinha duas filas de carro. Só quem colocou os cones foi ele. Então os carros justamente seguiam os cones. E quando chegava ali perto do posto ali, afunilava, né? Ficava um Y. Então, tanto do sentido marginal vindo para as bandeiras e tanto sentido do túnel aqui para a Praça das Bandeiras. E aí depois ele ficou, ele mesmo que botou o cone e ficou brabo com os carros. Ficou brabo, se alterou. Não sei se ele botou os cones errado, que não deu certo. E aí depois do nada tirou o telefone do bolso, aquele celular que multa. Não sei se que é pra linha aquele. Começou a multar a galera. E uma falta de educação que não tinha como explicar. Pra que ele se alterou tanto assim daquela maneira? Ou tem que ter um cursinho de inteligência, como lidar com o povo. Imagina no verão um guardinha desse. Essa é a minha reclamação. No verão então ele tá pego, porque se não tiver paciência, num trânsito, a pessoa voltando do serviço cansada, cheia de cone pra tu chegar na tua casa, aí tu leva uma multa, aí é fim de carreira, né?
1: Ô, Estevam, quem sabe esse cara não dormiu com os pés destapados, dormiu no sofá, né? Aí tava estressado logo, não conseguiu fazer o trabalho direito, mas tem que fazer uma análise aí, vamos saber. Ou tentar, né? Não sei se é necessário uma resposta sobre isso, o cara tava estressado, mas de vez em quando dá uma conversada. Ô, gente, calma, paciência, vamos bater um papo aí, né? Pra poder desempenhar um serviço de acordo com o que a comunidade espera. Apesar que, né, muitas vezes é o contrário. Às vezes o cidadão é mal educado e o cara quer fazer um bom trabalho. Enfim, educação para todos.
2: Intervalo 6:24, já voltamos. Participe conosco, 991741005.
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1: 6h27, 1º de outubro, bom dia, 16 graus, tempo estável, com promessa de melhoria, vai sair sol hoje, segundo o Marinho. Robson tá na escuta, é? Aquele abraço, eu andei dando uma volta aí sim, né? Com essa chuvarada, só com arca de Noé mesmo, viu?
2: Ele disse que quem é vivo sempre aparece.
1: Graças a Deus.
2: Que tu foi escavar a Arca de Noé.
1: Graças a Deus que o cara tá vivo e aparece, né? Imagina se o cara sai, morre, não volta nunca mais, já era. 6h28, Luiz Celso Figueiredo tem consulta no dentista no bairro São Judas, em Balneário Camboriú, e o que que aconteceu, hein?
24: Bom dia, bom dia. Vocês podiam dar uma força pra mim? Eu preciso do dentista, aqui eu moro no São Judas, aí já fui várias vezes no posto e não tem dentista, fico falando, como falaram para mim, a última semana de setembro, fui lá, não tinha, vem na segunda, fui lá ontem, não tem, e não me deram outro prazo para dizer quando tem dentista, e daí eu já fui no posto da Barra, porque estava doendo um dente e tal. Aí o dentista me atendeu lá e me deu um remédio e daí fiz raio-x do dente e tal. E agora eu preciso mostrar o raio-x para o dentista da Barra, mas precisa ser marcado no posto do São Judas. E não tem dentista. E vai voltar a me dar problema e eu todo dia dou uma fugida do trabalho para ir lá e nunca tem dentista. Por gentileza, dá uma olhadinha pra mim.
1: Perde trabalho e não resolve o problema do dente, né, seu Luiz Celso? Pois é. Onde está o dentista que faz o atendimento no bairro São Judas? Secretaria de Saúde de Balneário Camboriú com a palavra.
2: 6h29. 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
1: Tem uma pessoa que mandou um recado pra gente aqui, que é comerciante da rua 2700, em frente ao edifício Nilson Nereu, em Balneário Camboriú. Tá fazendo uma denúncia que há mais de 5 meses, um morador que trabalha com a venda de carros utiliza as vagas públicas em frente aos estabelecimentos como estacionamento particular, deixando os carros parados por semanas ou até meses, prejudicando os comerciantes e clientes da região. Segundo ela, a guarda já foi acionada diversas vezes, mas mesmo após as notificações, os veículos são substituídos por outros. A comerciante também solicitou a implantação de estacionamento rotativo com permanência máxima de 15 minutos. Mas afirma que até agora nenhuma medida foi tomada. Tá pedindo providências aí para as autoridades e ABC Trânsito, né? Isso não pode, né? O cara tem um comércio de veículos no centro da cidade, rua 2700, e utiliza as vagas públicas para deixar os carros que estão à venda. É uma prática utilizada não só para quem vende carro, para quem tem oficina em outros locais que a gente já divulgou aqui, infelizmente, falta de fiscalização.
2: Olha, o Paulo tá conosco também, tá agradecendo, na verdade. Bom dia, pessoal da Rádio Menina, gostaria de agradecer a todos da equipe do Centro Cirúrgico do Ruth Cardoso pelo atendimento humanizado que tive no último dia 14 de setembro, conforme uma lista que ele enviou ali acima, né? Ele fala do Dr. João Gaia, ortopedista, muito obrigado. Deus abençoe a todos do Centro Cirúrgico, gratidão. É o Ruth que passou por um episódio de uma bactéria na UTI adulto, foi isolado, o pessoal tomando todos os cuidados, né, para que não houvesse essa transmissão cruzada. A gente recebeu uma nota aqui ontem, viu, Adilson? Inclusive tranquilizando um pouco mais a população de que é uma bactéria, de que não é transmitida pelo ar. Então, ou seja, estão tomando as providências para que essa bactéria seja controlada e aí o pessoal, né, fique mais tranquilo também lá no Ruth Cardoso, na UTI adulto.
1: Segundo o nosso portal, já está controlada a situação, né? Tem uma matéria já feita ontem que o surto da bactéria já foi controlado e não há novos casos. 6:32, 6:32. 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
0: E hoje, nos destaques do Portal Menina, Natal, em Balneário Camboriú, terá decoração de 7 quilômetros na Avenida Atlântica e licitação de até 9.200.000 reais. Hospital Ruth Cardoso informa que surto de bactéria na UTI está controlado e não há novos casos. O APA de Itajaí tem 50 pitbulls para adoção com adestramento e acompanhamento. BC Bus circulará com 7 linhas gratuitas no domingo de eleição em Balneário Camboriú. 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
2: Tá vazando água, ô Silvino, onde é que tá vazando essa água aí? Bom dia.
3: Bom dia, Gerson, bom dia, Moisés. Eu moro aqui na Dom Mateus 378, Yacht Club. Tinha um vazamento na frente da minha casa, na calçada. Fui na Emasa, fiz o pedido, vieram, tiraram o vazamento, mas olha aí. Já vai fazer uma semana que esse buraco tá na frente da minha garagem. O que que eles vão fazer? Vão deixar ali até quando? Mas, ó, vou te contar, né? É uma... Olha, cara, não tem nem o que falar, tá? É brincadeira, né? Vê se vocês podem me ajudar aí. Um abraço.
2: E agora, quem, de quem é a responsabilidade em arrumar ali a calçada e a garagem, Adilson?
1: Eles podiam ter dito, né? Na hora, se eles arrumaram, agora o senhor tampa. Ou voltaremos, ou não voltaremos mais. Vai ficar assim.
2: E aí?
1: Porque o transtorno ficou de presente para o morador. O vazamento foi arrumado, mas a tampa, a laje, que teria que ser colocada de novo, primeiro terra, depois cimento para fechar, ninguém fez.
2: Mas eu quero, não quero desanimar o Silvino, mas eu creio de que essa responsabilidade é dele.
1: Eu também acho.
2: Né?
1: Não pela é localidade
2: da Emasa, é porque não tá na rua, né?
1: Tá no terreno dele, né?
2: Tá no terreno, na calçada.
1: Vazamento, ok.
2: É, foi consertado. Só faltou então informá-lo, né? De que a responsabilidade para o conserto é dele.
1: E o Daniel, o que que tá acontecendo aqui, hein, Daniel?
6: Bom dia, pessoal, do Botão da Boca no Trombone. É um questionamento à Prefeitura de Camboriú e à Polícia Militar. As pessoas que transitam a pé daquele trecho do Mercado Forte até o Hospital de Camboriú, eu nunca entendi aquilo ali direito. As calçadas servem para estacionamento dos carros? Os carros ficam tudo estacionado em cima das calçadas e as pessoas têm que andar na via, botando em risco sua vida. Eu até hoje não entendi o porquê daquilo ali. Os carros tudo estacionado em cima das calçadas, sendo que as pessoas que transitam por ali não podem usar as calçadas porque os carros estão em cima da calçada. E as pessoas daí que transitam ali a pé têm que andar na rua. Uma coisa sem lógica, eu não entendi aquilo ali até hoje. Alguém poderia me responder?
1: José Francisco Bernardes, seria? Eu não estou conseguindo me localizar. Onde que tem o forte que vai em direção ao hospital naquela região ali? Não estou realmente conseguindo me situar para poder imaginar. Só sei que carro em cima da calçada é proibido.
2: É na José Francisco Bernardes.
1: É a principal, é? Aquela via que vai dar lá na Comercial Pereira.
2: Lá em cima.
1: Passa Comercial Pereira. Lá onde era o Schmidt, é forte agora? É ali então, né? Então é ali. Dali pra frente, até o hospital, diz ele que o pessoal está estacionando em cima da calçada. Estacionar veículos em cima da calçada, é até guincho. Onde eu sei, é proibido. É
0: guincho, mas, por exemplo, ali a Dilson, né, na José Francisco Bernardes, tem, por exemplo, Correios. E o Correios tem um espaço para estacionamento dos carros. Pode ser isso. Alguns comércios que o estacionamento é na frente do comércio.
1: Não atrapalhando o espaço para o cidadão, tem que ter o passeio livre.
2: Tem que ter a
1: calçada. Às vezes tem uma área grande, um recuo grande, que dá para colocar o carro e ainda sobra para o cidadão. Mas quando você coloca o carro e o cidadão tem que ir para a via onde passa os veículos, aí já está tudo errado. E lá nós temos que fazer o quê? Pedir socorro para Polícia Militar.
2: Não tem outra situação, né? Não tem trânsito, não tem guarda, é só PM mesmo.
1: Tem perturbação do sossego aqui no bairro das Nações, Rua Mauritânia. Acho que esse assunto já não é de agora, hein? Faz tempo que eu já me lembrei de alguma coisa na Mauritânia, registrando denúncia referente a essa situação aí que vem ocorrendo. Os moradores estão extremamente preocupados e incomodados com a movimentação constante de pessoas no local, inclusive durante a madrugada, um barulho excessivo, consumo de drogas, situação ocorre reiteradamente, sem distinção, dias úteis, finais de semana, não tem dia. Nesta quarta, ontem, por exemplo, mais uma vez a movimentação e a perturbação permaneceu durante praticamente toda a noite, impedindo o descanso dos moradores, especialmente de quem precisa acordar cedo para trabalhar. Ressalto que a Polícia Militar já foi acionada diversas vezes pelos moradores, mas não teve deslocamento de nenhuma viatura para atendimento das ocorrências. A sensação entre os vizinhos é de insegurança, abandono e falta de providências diante de uma situação que se repete constantemente. Então, além do 190, já tentaram 153 também? A Polícia Militar não está indo, não está atendendo? E a Guarda Municipal já foi solicitada também? Esse áudio é dele?
2: É, do barulho. Legal, hein?
1: Sonzeira da madrugada aí na Rua Mauritânia, número 381. Rua Mauritânia 381. Estou dando o endereço. O Arthur Gaier está dizendo que vai mandar a guarda, pedir para a guarda dar uma vigiada. Tem que ir todas as noites lá, durante rondas da madrugada, Arthur. Já pede para eles. Rua Mauritânia, repito, número 381. Bairro das Nações.
2: Thelma, ela mandou um vídeo aqui pro Zé Branco que teve aqui, né? O Zé Branco teve antes, ou foi ontem, Camille? Antes de ontem. O Zé Branco veio. Foi antes de ontem, na terça-feira, ele esteve aqui conosco, né, respondendo a população. E a Thelma tem uma situação ali, tem um vídeo que mandou pra gente, inclusive tem áudio nesse vídeo. A Camille já está separando aqui o vídeo da Thelma, que diz que na rua Henrique Coppe não tem calçada nos dois lados, Adilson. Uma situação é que o pessoal estaciona carro em cima da calçada. E essa da Henrique Coppe não tem calçada. Vamos ouvir.
4: Essa é Henrique Coppe. Os dois lados não tem calçamento e a gente é obrigado a vir pela rua.
1: quem é o terreno, quem é que tem que fazer a calçada? É o proprietário, né?
2: Perigoso ali, né? Ali tá perigoso, inclusive só passa pelo passeio que não tem calçada de caiaque.
1: Adilson. A prefeitura, o Pavão andou fazendo algumas calçadas.
2: Opa, ali já tem, ó, uma calçada bonita pra frente, ó.
1: É, mas atrás do Henrique Coppe não tem, não.
2: É só um trecho,
1: é. É um trecho aí que fica de responsabilidade de quem? Gostaria de saber de quem é o terreno. O que que tem ali, uma construtora? Estão construindo algo? De repente estão construindo um prédio? Uhum. De um lado tem, parece que tem uma obra. E aí a calçada deve ficar pronta no final. Não vai fazer a calçada antes da obra.
2: E do outro é um terreno com brita.
1: E do outro é um terreno, é.
2: Comércio, eu acho, uma lanchonete.
1: Vamos fiscalizar, vamos pedir pro pessoal dar uma olhada lá. Tem entrega de panfletos eleitorais dentro do Instituto Federal Catarinense, a Evelise. Gostaria de saber se é permitida a propaganda eleitoral dentro das escolas. Ela foi buscar a filha no UFC em Camboriú ontem à tarde e tinham pessoas distribuindo panfletos eleitorais para os alunos dentro da escola.
2: Adivinha se não é do que
1: eu não me pensando. Surpreendo em mais nada com relação à política, nada me surpreende, nada. Em relação à propaganda eleitoral, nada. Depois desses dias de férias aí, que graças a Deus eu consegui ficar um pouco distante, mas graças a Deus que hoje é o último dia, pelo menos nesse turno.
2: 6h43, vamos.
1: Um abraço pro Júnior Laranja, bom dia, tá desejando boas-vindas novamente, obrigado, e também a secretária de Educação de Camboriú, a Karen Krug, obrigado, secretária, tamo junto de novo aí, pelo menos até o dia 15 de novembro eu tô aqui, depois é férias.
2: E a gente vai para uma paradinha e já voltamos com informações do esporte. Gerson Felipe tá na área. Hein?
1: Cristiano Ronaldo, hein? Foi-se.
2: Foi-se.
1: Abandonou.
2: Vem pro São Paulo.
1: Os portugueses brigaram.
2: Sabia? Ele veio pro São Paulo.
1: Fazer o quê?
2: Hã? Jogar bola? Fazer gol?
1: Fim de carreira, né? Vim pro São Paulo, né?
2: Fazer gol.
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0: aconteceu? Qual que foi a treta Gerson Felipe envolvendo um dos maiores jogadores do mundo?
1: Pois é, tem treinador que tá se achando maior que o Cristiano Ronaldo, Jorge Jesus, treinador da seleção de Portugal, né? Ele se envolveu nessa polêmica com o Cristiano Ronaldo, porque tudo começou bem, eles estavam amigos. Cristiano Ronaldo jogou contra o País de Gales, eles estiveram juntos na coletiva, o Jorge Jesus falou que Cristiano Ronaldo era um símbolo da seleção portuguesa, mas o caldo azedou. Contra a Noruega, Cristiano Ronaldo ficou no banco, não entrou, já ficou um pouco descontente. Na entrevista coletiva, Jorge Jesus fez questão de dizer que quem manda é ele, ele que vai escalar, que não vai ter nenhuma pressão. E aí o Cristiano Ronaldo não gostou nada, pegou suas coisas e foi embora da concentração da seleção de Portugal, que vai jogar hoje contra a seleção da Dinamarca. Portugal vai entrar em campo 15 para as 4 da tarde no horário de Brasília, e uma coisa é certa, não terá Cristiano Ronaldo à disposição, porque o atleta foi embora. E o Jorge Jesus, ele tem essa fama, né? Ele já teve problemas, por exemplo, com o Neymar, quando treinava o Al Hilal. Agora, nessa nova polêmica, essa treta com o Cristiano Ronaldo, que é um jogador que já está, né, na parte final da sua carreira, 41 anos de idade, mas ainda tem muito a entregar para o futebol. E nas redes sociais, o Cristiano Ronaldo foi, de certa forma, enigmático. Disse que vai falar a verdade. Ele disse assim: a seu tempo, direi a verdade a todos os portugueses sobre as razões que motivaram a minha saída da equipa nacional a qual sempre me dediquei. Ainda tem coisa que a gente não sabe. O fato é que, olha, ontem eu estava até procurando algumas informações. O Jorge Jesus, o maior time que o Jorge Jesus treinou na vida é o Flamengo. O maior time que ele treinou na vida. O resto, tudo time menor. Lá na Arábia, aí tem o Benfica. Na minha opinião, o Flamengo é maior que o Benfica. Bem maior que o Benfica. Sporting também tá abaixo do Flamengo. Aí o Jorge Jesus veio aqui no Brasil com aquele time do Flamengo lá, que eu acho que qualquer um treinando ganhava as competições, porque era um timaço. E tá se achando, Jorge Jesus, eu estou do lado do Cristiano Ronaldo. Cristiano Ronaldo, ele tinha que jogar e ser o técnico da seleção portuguesa.
0: Você e o planeta Terra inteiro, tá?
1: Ah, pelo amor de Deus, Jorge Jesus, um arrogante, acha aí que pode mandar mais Cristiano Ronaldo. Tudo bem, ele é o técnico, né? Ele tem o poder da decisão, mas do outro lado é simplesmente o Cristiano Ronaldo, um jogador que a gente sabe que se dedica, treina pra caramba e merece sim, né, ter uma, pelo menos uma despedida digna da seleção portuguesa. Porque, olha o Messi, né? O Messi teve uma despedida muito bonita da Argentina. Inclusive, ontem teve o primeiro jogo da Argentina após Messi. A Argentina goleou a Bolívia por 4-0. Teve gol, inclusive, do Flaco Lopes, que é jogador do Palmeiras. Né? Lá fecharam o ciclo de uma maneira bonita. Em Portugal, parece que o ciclo está sendo fechado de uma maneira que não é muito bacana. Hoje, além de Dinamarca e Portugal, 15 para as 4 da tarde, tem mais bola rolando na Europa, na Liga das Nações. A seleção da Grécia, no mesmo horário, enfrenta a Holanda. E a gente destaca ainda a Alemanha enfrentando a Sérvia, também 15 para as 4.
0: Gerson, tô preocupado agora.
1: Tô preocupado.
0: Porque agora a Índia vai golear. Quem que foi cortado?
1: É, tivemos um atleta cortado da seleção brasileira, Rafinha. O Rafinha, ele anda lesionando bastante, né? E ele não gosta muito, parece, de ficar no Brasil.
0: Esqueceu o perfume, Gerson.
1: É, os cremes também.
0: Esqueceu, é.
1: O Rafinha, que tem sido camisa 10, inclusive, do Brasil, né? Ele recebeu até a abraçadeira de capitão em alguns momentos pela seleção brasileira. Ele foi substituído ainda no intervalo da vitória de 4-2 sobre a Austrália, porque ele teve um desconforto muscular na coxa direita. A mesma coxa que ele já havia lesionado na última temporada. Apesar de não ter uma lesão, ele teve diagnosticado um pequeno edema, ele foi liberado para voltar a Barcelona e continuar então o tratamento lá no clube espanhol. É a seleção brasileira que no próximo sábado, 11 horas da manhã, tem duelo contra a seleção da Índia. E esse jogo contra a Índia vai ser em Calcutá. E aí eu tava fazendo, né, tava procurando aqui, porque eu gosto muito de esporte, mas eu gosto também de geografia. E a cidade de Calcutá não é a capital da Índia, a capital é Nova Delhi, mas Calcutá é a segunda maior cidade da Índia. E pasmem, Calcutá tem 22 milhões e 500 mil habitantes. É, né, uma cidade maior, por exemplo, do que São Paulo, que é a maior cidade da América Latina. Então o Brasil vai estar na segunda maior cidade da Índia para esse amistoso no próximo sábado, 11 horas da manhã, contra os indianos lá em Calcutá.
0: Mais alguma notícia, Gerson?
1: Tem uma última
0: aqui
1: rapidinho.
0: Temos 2 minutos ainda.
1: Bem rapidinho aqui, porque o Marcílio Dias está anunciando reforço. Renanzinho, ele que estava atuando pelo Avaí, foi emprestado para vários clubes nessa temporada, né? Ele rodou bastante, Confiança lá em Sergipe, jogou em Goiás, na Desportiva Aracaju em Sergipe, e com 17 jogos e 2 gols na temporada, agora é reforço do Marcílio Dias para a sequência da Copa Santa Catarina. O Renan Rodrigues da Silva Dias Júnior, o Renanzinho, de 22 anos, está chegando ao Marinheiro para a disputa da Copa Santa Catarina e segue o líder, porque o Marcílio é o líder da Copa Santa Catarina.
0: E daqui a pouco, Gerson Felipe, mais uma vez, de novo, de volta para as ruas de Balneário Camboriú, região.
1: Tô retornando para a rua para a gente conversar com a comunidade e também trazer as informações do trânsito direto de onde as coisas estão acontecendo.
2: É isso aí, manda recadinho pra gente aqui que o Gerson vai atrás, circula por aí, conta tudo aqui no Bote a Boca do Trombone. Abraço pro Marchiori, aquele abraço, meu amigo, tá de volta aqui, mandando aquele recadinho de bom dia. Bom dia também pro Célio, Celinho Laurentino, aquele abraço também pra vocês. Tamo junto, né? Tamo junto. Agora o Campeonato Brasileiro tá mais... tá parado, na realidade, né? Mas daí não. As cornetas estão mais suaves, pelo menos por enquanto, né?
0: Amanhã tem o São Paulo com a estreia do CR7, camisa 7 tá guardada.
2: Olha o sonho dele, já tá delirando, né? Já tá delirando já.
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2: O sol vai brilhar, hein? A chuva vai embora e o sol vai brilhar, mas o tempo tá nublado ainda. A temperatura continua em 16 graus. Hoje, aqui no estúdio da Menina FM, aqui no bairro Pioneiros, né? Já não tá marcando mais chuva. E o Marinho, o que que diz? Bom dia.
4: Mais uma vez, bom dia a você que está acompanhando aqui o Bote a Boca no Trombone. Nesta quinta-feira, vamos ter a diminuição da nebulosidade com períodos de melhorias e até abertura de sol. Mesmo assim, alguma chuva isolada pode ocorrer. A temperatura já caiu, confirmando as nossas previsões. Até um friozinho nas noites de madrugada deve ocorrer. Mínima entre 13 e 15 graus e as máximas ainda abaixo de 20 graus devido à nebulosidade variável e os ventos intensos de sudeste e sul. É um vento gelado e por isso a temperatura, a sensação térmica ainda continua abaixo durante o dia de hoje, que terá bons períodos de melhorias e a chuva isolada ocasional ainda pode ocorrer devido à umidade que vem do mar, que ainda transporta aí a circulação marítima aqui para a faixa litorânea da nossa região. Então nós teremos aí esse tempo já melhorando, amanhã a temperatura começa a subir gradualmente para o fim de semana e os ventos amanhã já passam de sudeste até nordeste, e aí a temperatura entra em elevação no fim de semana. Mesmo assim, o sol aparecendo, a condição de chuva isolada principalmente nos extremos dos dias, início entre a madrugada e o amanhecer, e também no período noturno algumas trovoadas podem passar de forma isolada pela nossa região. Essa chuva dos próximos dias já ocorre de forma irregular, já não é aquela chuva para todas as regiões. Na área marítima, visibilidade melhorando, o estado do mar é agitado, vento de sul de 35 até 50 km por hora deixa agitação marítima, ressaca nas praias e maré alta no período entre 3 e 5 da tarde nos rios e praias aqui do litoral norte catarinense. Desejando a todos um bom dia, uma ótima quinta-feira, Dilson Moisés, com as primeiras informações da previsão do tempo, os dados da Univale, Marinho Stringari para o Bote a Boca no Trombone.
2: Eu, Marinho, obrigado. Então vai pintar sol hoje nesta quinta-feira, dia 1º do outubro, que chegou o mês novo.
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2: Hoje é o último dia da propaganda eleitoral gratuita. Amanhã, sexta-feira, a gente está de volta com a nossa programação normal, os quadros voltando aos horários normais também, a segurança às 7 horas, o trânsito logo em seguida, as entrevistas, mas hoje ainda tem, 2 faltando para 7.
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16: Adilson de Souza, retornando depois das férias, mas bandido não tem férias não, parece, né?
17: Tem não, né? Sempre tem alguém aprontando e a gente começa falando sobre o que foi atendido, divulgado pela Guarda Municipal, porque ontem, quarta-feira, último dia de setembro, teve violência doméstica, infelizmente, na rua Israel, bairro das Nações, por volta de 8:30 da noite, a GM foi acionada, foi atender essa ocorrência, a vítima, 29 anos, ela disse que foi agredida com um soco na boca pelo seu companheiro. Ele tem 25 anos, se trancou na porta, trancou a porta da residência e tentou impedir a vítima de sair do imóvel, deixou ela presa dentro de casa. Ele foi abordado logo em seguida e foi preso pela Guarda Municipal, encaminhado à central de plantão policial. Também foi solicitada uma medida protetiva de urgência em favor da mulher. A Polícia Militar, através do 12º, prendeu dois homens por porte ilegal de arma de fogo na madrugada de ontem em Camboriú. Durante rondas, foi avistada uma bis com farol apagado, ocupada por dois homens. Foi feita abordagem, realizada na Avenida Minas Gerais. Os policiais localizaram na cintura de um dos envolvidos um revólver calibre 357, além de 11 munições. Durante a ocorrência, eles relataram aos policiais que estariam transportando essa arma para realizar venda por R$7.000. Os dois homens foram presos e conduzidos à delegacia de polícia. Outra da militar, ontem, quarta-feira, à tarde, um homem suspeito de tentativa de feminicídio e incêndio criminoso no bairro Praia Mar, em Itapema. Isso é uma ocorrência do Batalhão 31. Segundo a vítima, ela foi agredida e ameaçada de morte pelo ex-companheiro, com quem ainda morava. Durante uma nova discussão, o homem teria usado uma faca para golpeá-la na região do abdômen. Depois do primeiro atendimento policial, o suspeito teria retornado ao imóvel com outra faca, avançando novamente contra a mulher, que conseguiu pedir ajuda e foi acolhida por uma vizinha. Na sequência, ele se trancou em uma kitnet, ateou fogo, só que não ficou, né, espertinho. Ele fugiu de bicicleta, a polícia acionou o corpo de bombeiros para controlar as chamas e iniciou buscas. Ele foi localizado nas proximidades da ponte, da área conhecida como Invasão, e lá ele foi preso e encaminhado à central de plantão policial. Outra violência doméstica: um homem foi condenado a 18 anos, 6 meses e 6 dias de prisão, além de 9 meses e 15 dias de detenção por uma série de crimes cometidos contra familiares em Gaspar. Segundo o Ministério Público, ele manteve um relacionamento por cerca de 25 anos com a pessoa, e durante esse período ele teria sido vítima de violência psicológica, ameaças de morte, controle e restrições à liberdade. A situação se agravou em maio deste ano. O homem teria destruído bens da família, espalhado combustível e provocado um incêndio na casa. Dois dias depois, voltou a ameaçar e agredir a esposa, roubou o celular dela, iniciou um novo incêndio e destruiu completamente a casa. Ninguém ficou ferido porque não tinha ninguém na residência. No dia seguinte, ele foi localizado pela Polícia Militar, escondido em uma área de mata nos fundos da casa e preso em flagrante. A condenação inclui crimes de violência psicológica contra a mulher, ameaça, dano qualificado, tentativa de lesão corporal, tentativa de incêndio, roubo e incêndio qualificado. Além da pena de prisão em regime inicial fechado, ele terá de pagar 77 dias de multa e indenizações por danos morais, R$30.000 à esposa e R$20.000 a nora. Em Itajaí, nas últimas 24 horas, das 5 da manhã de ontem às 5 da manhã de hoje, a Polícia Militar registrou 78 ocorrências. Duas pessoas foram detidas, ambas maiores de idade. Destaque: quando a polícia percebeu uma negociação suspeita em frente a uma casa no bairro Cidade Nova. O homem entregava dinheiro e recebia um cigarrinho de maconha. Foram encontradas 25 gramas. Com este homem, na casa indicada pelo suspeito, os policiais localizaram mais drogas, além de balança de precisão e todos os apetrechos para o tráfico. Ao todo, foram apreendidos maconha, cocaína, haxixe, incluindo 11 porções de cocaína, já separadas para venda. Os dois foram encaminhados para a central de plantão policial.
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17: Mais informações chegando da Polícia Militar de Santa Catarina. 12º, apreendeu 13 máquinas caça-níqueis durante uma ação contra jogos de azar em Balneário Camboriú. A ocorrência foi registrada na rua 900, no centro, após informações levantadas pela agência de inteligência do 12º. No local, os policiais encontraram essas máquinas em funcionamento e uma pessoa admitiu estar no ambiente para realizar apostas. Isso mesmo, estava no joguinho. foram apreendidos, além das máquinas, 13 noteiros, as placas mãe, uma máquina de cartão, 2 celulares, 1 notebook, dinheiro e 10 cadeiras. O responsável pelo local foi identificado e, após os procedimentos, foi liberado mediante assinatura de termo de compromisso de comparecimento ao fórum. E teve outra situação no centro de Balneário Camboriú, uma ocorrência de furto. A guarnição foi acionada para atender essa ocorrência na 4ª Avenida, centro de Balneário Camboriú. No local foi realizado contato com a vítima e relatou que estava no estabelecimento ingerindo bebida alcoólica quando foi ao banheiro. Ao retornar, percebeu que o dinheiro que estava dentro da bolsa havia desaparecido. As câmeras de segurança foram verificadas. De acordo com a polícia, o suspeito ainda estava no local. E durante a revista, os policiais encontraram R$ 1.900 em dinheiro com um homem. R$ 600 estavam escondidos na cueca e R$ 1.300 na capa do celular. O suspeito negou ter cometido furto. Ele e a vítima foram conduzidos à delegacia de polícia para todos os procedimentos. E estes os destaques da segurança de hoje.
16: Valeu, Adilson. 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
17: Ó, o Gerson Felipe voltando com as informações de trânsito ali pelo centro. A imagem que a gente tem agora na live, no Menina Play e também na TV Mocinha, Praça Almirante Tamandaré. As curvas da Praça Almirante Tamandaré, que são perigosas essas curvas aí. Essa semana teve gente que passou reto.
16: A curva não é perigosa, né? A cachaça é perigosa.
17: Lembra das curvas da Estrada de Santos?
16: Não,
17: perigosas.
16: São perigosas.
17: Só não presta atenção.
16: Pois é, né? Ô, cachaça braba. Fala, Gerson.
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1: Estamos chegando com as informações do trânsito diretamente aqui da Avenida Atlântica, bem em frente à Praça Almirante Tamandaré. E realmente, né, é a mistura que é perigosa, aquela famosa mistura entre álcool e direção que geralmente não dá certo e não combina nada. Bom, vamos começar já trazendo uma informação importante, porque nós temos eleições no próximo domingo e o BC Bus aqui em Balneário Camboriú vai operar com horário de dia útil, justamente para aqueles eleitores que dependem do transporte coletivo poderem garantir o deslocamento para os locais de votação, né, no primeiro turno das eleições 2026. Né, uma medida que atende uma solicitação do Tribunal Regional Eleitoral e que foi acatada pela BC Trânsito. As 7 linhas do sistema funcionarão normalmente, de forma gratuita, como já é diariamente, com frota e equipes completas para cumprir os horários de dia útil. A BC Trânsito também vai mobilizar todo o efetivo dos agentes de trânsito. Equipes estarão nas ruas, principalmente no entorno dos locais de votação, para organizar o fluxo, orientar motoristas e fiscalizar o cumprimento das regras de trânsito e até realizar interdições temporárias se for necessário. Geralmente tem interdição em dia de eleição ali próximo, né, do cartório eleitoral. Ali é um local que geralmente tem a presença dos agentes de trânsito. Por falar no transporte coletivo aqui de Balneário Camboriú, a gente destaca também Itajaí, porque o SOL, o sistema de ônibus local, vai estar operando também. E o município de Itajaí informou que nós teremos no domingo a gratuidade também do transporte coletivo. Em Itajaí tem a cobrança da tarifa, mas no domingo de eleições, aí o ônibus vai ser de graça para que as pessoas possam também ir até os locais de votação lá em Itajaí. Serão 46 veículos operantes com uma oferta de mais de 600 viagens durante o dia e uma capacidade para atender de 15 a 20 mil passageiros. Então, importante aí, né, para aquele eleitor, né, não ter que, por exemplo, gastar com Uber, com aplicativo, né, ele pode utilizar gratuitamente o transporte coletivo. Também tem uma outra informação, eu acho até que não vai se confirmar devido à condição climática, mas a prefeitura, ela está programando para hoje, no período noturno, a partir das 6 horas, a pavimentação da nova alça de acesso de saída da BR-101. Então, a partir das 6 horas, se o tempo permitir, a faixa da direita ali da BR-101 vai ser bloqueada temporariamente, entre as 8 horas da noite até a meia-noite, e a Prefeitura, através da Secretaria de Planejamento Urbano, faz a pavimentação da nova alça, né, de saída da BR-101 para Balneário Camboriú. É o serviço, então, executado no período noturno. E para execução dos trabalhos junto à faixa, será necessário o bloqueio temporário da faixa da direita da BR-101 no sentido norte. A interdição, ela não vai ocorrer durante toda a noite, está prevista apenas para os horários de serviço na pista, com maior concentração, como eu disse, entre 8 horas da noite e meia-noite. Fora desse período, a faixa vai permanecer liberada para o trânsito. Vamos acompanhar agora, porque em caso de mau tempo, este serviço será reprogramado. Tem mais informação de trânsito para a gente atualizar também, mas antes, aquele recado da Peixaria Oliane, até porque a Oliane é o local onde você vai encontrar sempre promoções imbatíveis. 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Tem informação também de Operação Tapa Buracos, a Secretaria de Obras. Bom dia, bola dia para o secretário Bola. E a turma vai realizar mais uma Operação Tapa Buracos. Até a próxima quarta-feira, a previsão é que a ação contemple 14 ruas do município, aqui de Balneário Camboriú, com serviços de fresagem e aplicação do asfalto para melhoria da mobilidade e também, né, segurança ali dos condutores e população. Vamos lá então, hoje, quinta-feira, dia 1º. Está agendado o serviço na Avenida Hermógenes de Assis Feijó, no bairro da Barra, com aplicação de asfalto. Lembrando, né, que em caso de condição climática diversa, o serviço não acontece, né? Por exemplo, nesse momento está uma chuva bem fraca. Aí até o trabalho pode acontecer, mas se a chuva, né, apertar, complica o trabalho da Secretaria de Obras. Sexta-feira, amanhã, dia 2, Rua 1500, no centro, com aplicação de asfalto, e Avenida Alvin Bauer, também no centro, com a fresagem e aplicação de asfalto. No domingo, a turma vai estar trabalhando também, na Rua João Maurício Pereira, Morro da Cotia, no bairro São Judas, fazendo a fresagem, e também na Rua Paulo Marcelo da Cunha, no Nova Esperança, mais serviço de fresagem. Na segunda-feira, próxima segunda, dia 5, as ruas José Onarto da Silva, no bairro Nova Esperança, José Alves Cabral, também no Nova Esperança, e a Maurício Pereira e a Paulo Marciano Cunha, né, a Maurício Pereira é no São Judas e a Paulo Marciano Cunha no Nova Esperança. Essas ruas vão receber aplicação de asfalto e fresagem também. As que já receberam a fresagem, apenas a aplicação de asfalto. Terça-feira, Rua Portugal, México, Iêmen e Rodésia, no bairro das Nações, tem fresagem e aplicação de asfalto. E na quarta-feira, dia 7, a Rua 3000, no centro, vai receber a fresagem e aplicação de asfalto. Avenida Brasil e Avenida Atlântica, também recebendo fresagem e aplicação de asfalto. É uma operação tapa-buraco para resolver os problemas das vias aqui de Balneário Camboriú. Deixa eu aproveitar para fechar aqui os destaques do trânsito, falando um pouquinho também da nossa movimentação de momento. Mas antes da movimentação de momento, eu vou trazer um recado. recado do nosso ouvinte, do Nascimento, porque o Nascimento está falando sobre a mudança de trânsito que nós tivemos na rua Peroba, em Camboriú. Pega um pedacinho da Catanduvas, em Balneário Camboriú, mas popularmente, né, se chama toda aquela rua lá de rua Peroba, agora com sentido único, da Guaraparim para Marginal. E segundo o Nascimento, não está muito boa essa mudança, não. Bom dia, Nascimento.
18: Bom dia, Gerson. Tudo bem? É, eu acho que não vai dar muito certo essa rua Peroba aqui, não. Estacionamento, conforme o senhor Jair Rodrigues falou, né? Beneficiando aí o pessoal aí da academia. Olha lá, ó. Se ampliar bem a fotografia, dá pra ver, ó. Estreitando o caminho. Olha os motoqueiros no meio. Caminhão, né? Não tem, não tem. Olha o caos que fica isso aqui, cara. Não tem. É sem cabimento, fazem umas coisas. Não tem agente de trânsito para agilizar o processo e ainda querem fazer mudanças, né? Eles ficar no aqui agilizando o trânsito no local, eles não querem, né? Só sabem mudar, né? Beneficiando aí o comércio. Olha só a bagunça. É complicado, né? Complicado. Facilitar dificulta o munícipe aí de Camboriú.
1: Valeu, Nascimento. Tá dado recado, né? Com imagens também que estavam na live. O Jair Grings, inclusive, ele me informou que nos próximos dias vai acontecer a pintura ali da via, né? Tem que fazer essa pintura, essa sinalização, porque realmente, do jeito que tá, os condutores não estão entendendo muito bem ali aquela mudança que foi feita, né? Então vai trazer uma maior segurança. Esperamos que com a pintura aí sim resolva tudo. Para fechar os destaques de trânsito, rapidinho, em Balneário Camboriú, a gente tem o trânsito um pouco mais intenso em alguns trechos da 4ª Avenida, também está mais intenso na Rua 3 e 300, em Camboriú. A gente tem Avenida Santo Amaro e Rua Santo Antônio no Barranco, no centro, Manuel Anastácio Pereira, Henrique Coppe, Ernesto Florencio Pereira e a Santa Catarina, também com muita lentidão, né? Avenida Santa Catarina, trânsito complicado, tanto na saída do centro, como também na saída de Camboriú para Balneário Camboriú. Guaraparim também com trânsito intenso, ali perto da rua Peroba, a própria Peroba também vai apresentando lentidão. E por fim, a gente passa pela rua Amazonas, em Camboriú, também com um trânsito lento. E na BR-101, no trecho de Balneário Camboriú, por enquanto o trânsito está fluindo, tanto no sentido sul como no sentido norte. Tem um pequeno ponto de lentidão no sentido sul, ali próximo da chegada a Balneário Camboriú. E a gente tem em Itajaí, aí sim, uma situação de trânsito mais intenso, né, com pontos de lentidão, tanto no sentido sul como também no sentido norte. Né, principalmente para quem está se deslocando pelo sentido sul, né, acaba pegando, né, uma lentidão ali próximo do trevo da rodoviária. No sentido norte, a lentidão ela fica mais próxima ali do Poço Santa Rosa, se estendendo, né, até as proximidades ali da ponte do rio Itajaí-Açu, onde ali também tem trânsito lento em ambos os sentidos. No sentido sul também destaco lentidão entre as cidades de Penha e Navegantes. Estas as informações do trânsito com o repórter Gerson Felipe.
16: Valeu, Gerson, obrigado pelas informações de trânsito. 7h48, e você que tá cansado, você que não aguenta mais de dor, você que tava de férias, que voltou pro trabalho, mas as dores também voltaram a te acompanhar, presta atenção, porque tem solução para aquela dor crônica que pode ser um problema nas tuas articulações, desgaste nas cartilagens, mas o Cartilan tá aí para te ajudar. 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
17: 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Vamos fazer intervalo, é isso agora? Daqui a pouquinho a gente volta, tem recados e vamos ver se a gente consegue mostrar mais uma vez a 1400. Gente, daqui a pouco quero mostrar 1400, a obra tá parada. Que aconteceu? Que prejuízo que os comerciantes estão tendo que aguentar diariamente porque a obra da 1400 entre a Brasil e a Atlântica não tá andando. Qual é a explicação? Daqui a pouco a gente volta.
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4: 754, vou falar já então, da 1400, tá? Porque ontem, no meu último dia de férias, eu recebi alguns vídeos sobre qual a situação da rua 1400. E por que que chama atenção? Porque quando eu entrei de férias, eu passei pedalando ali. Até antes, quando eu estava trabalhando, a 1400 tinha começado essa obra. Gente, já passou. O Gerson me falou que era para ter sido entregue ontem. A obra pronta. O que que aconteceu com a 1400? Olha as galerias, as máquinas paradas. Onde é que o pessoal está trabalhando? Os carros que vão por ali, quando chove, praticamente atolam. Os comerciantes que estão perdendo diariamente o seu lucro, o seu dia a dia. O turista que nem passa por essa rua aí, porque está difícil até de transitar. E nada, a gente não vê, eu pelo menos não vi, e eu não parei totalmente nas férias, eu tô atento a tudo que tá acontecendo na cidade, mas tô falando em nome dos moradores e comerciantes da rua 1400 entre a Brasil e Atlântica. O Gerson me parece que ele vai fazer uma unidade móvel amanhã lá, mas a gente quer saber o que que tá acontecendo, se a empresa desistiu, se a empresa não dá continuidade. O que que aconteceu com a obra da rua 1400?
5: O que chama atenção também, Adilson, é uma das principais ruas de Balneário, né? Até porque tem muito movimento ali, a igreja, o trânsito da igreja passa por ali, né? Da Santa Inês, o trânsito de todo mundo que vai nos camelôs aqui em Balneário Camboriú. E ó, o que me chama atenção, aquelas garagens do prédio lá, pra quem tá acompanhando a live, a TV
4: Mocinha.
5: Não tem
4: como entrar. Com as galerias. Os carros estão ficando lá pra frente.
5: Pois é, né? Não tem como entrar na garagem.
4: Onde é que tem estacionamento assim, sobrando?
5: Não, em Balneário? Não existe.
4: O pessoal tá deixando. Aquilo ali é um hotel. Tem um hotel ali.
5: Tem um hotel também, é verdade.
4: E aí, como é que?
5: Oi?
4: Pra falar sobre isso?
5: Quem tá na linha?
4: Auri Pavone. Bom, vamos ouvir então, né, pra responder ao cidadão da rua 1400 ali. Auri, bom dia.
6: Isso aí, eu tô. Bom dia. A Imasa tá acompanhando as obras. Eu tô bem informado de como está essas obras. É lógico que ninguém gosta desse tipo de problema. É que ali, Adilson, a rua teve que ser toda.
4: Oi, Aurim, peraí, esgoto... deu um corte. A rua teve que. O quê? Peraí, cortou a sua ligação. Repete, por favor. Teve que o quê?
6: A rua teve que ser toda desmontada. Nós tivemos que tirar esgoto, água. O esgoto ele passa pelo meio da rua. E aonde passa o esgoto tem que passar a galeria. Então, a gente fez a substituição. Daquele emissário, fizemos duas linhas auxiliares paralelas, estamos servindo água de maneira provisória para todos os prédios. Quando começou a galeria, ali no início.
5: Tá muito ruim a ligação.
6: Se encontrou uma energia subterrânea que alimenta o prédio. Então a obra ela teve que dar uma parada, hoje está chovendo. Amanhã o prédio vai ter que ficar umas 2 ou 3 horas sem energia para que a galeria passe por ali. É mais 2 ou 3 dias de trabalho, termina a galeria e aí depois é só fazer o asfalto. Mas ali, Adilson, as calçadas estão todas livres, as pessoas podem passar. O que não está passando é o trânsito. Os moradores, embora tenha areia, eles estão tendo acesso aos prédios, tá? Então, é uma obra assim que a rua é pequena, né? E tu tem que desmontar toda a rua, fazer ela provisória e depois fazer ela definitiva. Então, as intercorrências, elas acabam acontecendo. E outra coisa disso, vamos colocar os pingos nos is. Tem um vereador que está fazendo e ele está no direito dele reclamando, está ouvindo a população. A gente não fica contente em saber que tem pessoas que têm prejuízo, mas essa obra disso é bom que a população saiba. Essa obra ela devia preceder o alargamento da faixa de areia. quando esse vereador estava na outra administração, ele devia ter reclamado que antes de se fazer a faixa de areia, devia se fazer infraestrutura. Eu sou engenheiro civil e na escola onde eu estudei, e se tu falar com todos os engenheiros, qualquer obra ela começa pela infraestrutura. Infelizmente, em Balneário Camboriú, nós começamos pelo acabamento. E agora, eu acho que não tinham coragem ou não tinham, sei lá, o que tinha para se fazer antes. Então, hoje, o serviço ele acaba aumentando porque ele não está sendo feito da maneira correta desde o início. Se é para assumir responsabilidade, vamos assumir todos desde o início.
4: Qual é o prazo agora, então, que você dá para o comerciante, para o morador? Tem como dar um prazo? Quantos dias para estar tudo pronto?
6: É o tempo, isso estiver bom. A gente conseguir com aquela galeria ali, dar umas duas, dar umas três, quatro horas de serviço, com mais uns três dias de trabalho se chega na Brasil. Aí é colocar o rachão. Nós temos que refazer as ligações de água, porque ela está provisória, e colocar o asfalto. Eu creio aí que uns 8, 10 dias de trabalho conclui toda a obra.
4: Obrigado pela resposta. De pronto aqui no Bote a Boca no Trombone, a gente quer justamente dar voz e vez para a população e dar voz e vez para o poder público, que tem, obviamente, também a responsabilidade de responder e dar os prazos de que pode ser concluída essa obra. Obrigado, Auri Pavone, diretor da EMASA. Um abraço.
6: A gente sabe que os comerciantes não, hein? Mas tem coisas que você não pode acelerar demais. Tem muita interferência, tem muita complicação, e a gente tem que atender todas as questões que estão aí nesse trecho, tá?
4: Obrigado, valeu. Um abraço.
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4: 8 horas, 1 minuto, tem novo intervalo, né? Daqui a pouquinho a gente volta, tem mais recado, claro. Bota a boca no trombone aí que a gente te ouve.
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11: Estamos de volta aqui com Bote a Boca no Trombone. Conosco o secretário de Gestão de Pessoas. Ah, antes vamos, o Gerson tá chamando aqui, tem Unidade Móvel. Gerson, prioridade aí nas ruas. Já voltamos então com o secretário Ari aqui no Bote a Boca no Trombone, mas antes, Gerson Felipe.
12: Perfeito, Moisés Stucker, porque nós estamos aqui com alguns comerciantes, moradores da região, na Avenida Atlântica, e eles estão solicitando mais segurança para o trânsito, né? Bem nesse trecho aqui, onde a gente tem aquela curva de início da Praça Almirante Tamandaré. E eu vou conversar com o César, né, que trabalha aqui nos pontos de Mili Churros, acompanha diariamente a situação desse trecho aqui. César, primeiramente, bom dia, e fala um pouquinho da reivindicação que você vem trazer aqui no Bote a Boca no Trombone em relação à segurança do trânsito.
13: Bom dia. Bom, nós queremos manifestar que aqui a comunidade de Balneário Camboriú está precisando uma faixa pedestre devido a que todos os dias tem acidentes, seja com motos elétricas, com patinetes, com carros. Aqui temos agente da terceira idade que joga dominó, são mais de 40 idosos que todos os dias atravessam aqui para ir a seu lugar e sempre tem um acidente. Até inclusive tem um senhor que se está recuperando porque fue atropellado por un en la ciclovía, en este sector. ¿Qué acontece? Todo el mundo ven con velocidad de la, cuando llega aquí en la curva, pierde el control y acaba batiendo o un peatón o cualquier cosa que se atraviese. Nos hicimos ese pedido varias veces ya en tránsito y hablamos con el director ahí y ya tenemos el séptimo despacho donde están negando esa falla. Fuimos a conversar, verbalmente me manifestaron de que tenía que tener 50 metros entre falla y falla. Nosotros aquí los moradores y gente del sector medimos de más de 50 metros, expresamos para él, él faló de que o que acontece que puede atrapalear el tránsito cuando la señalera del calzadón fecha. Nos falamos que eso era muy fácil de solucionar con una señalera sincronizada con la señalera del calzado y de ese modo no va a atrapalear el tránsito. La respuesta verbal fue de que eso tiene un costo muy elevado, tiene que hacer licitación, una serie de cosas. Entonces yo me pregunto, ¿vale más el costo de una señalera o el costo de una vida humana? Entonces yo peso, nos ahora entramos nuevamente

0: gente con un pedido dirigido a Hoffman, solicitando que revea, y también pedimos que se envíe una copia para prefeita para que interfiera, porque no pensamos que a vida de toda esa gente es más importante que el costo de un semáforo o de hacer una faixa.
1: Perfecto. Né? O César explicando muito bem aqui, a gente já tem uma faixa que fica bem no calçadão, mas né, ele cita aqui que nós temos um grande movimento bem próximo aqui da praça e por isso a necessidade de mais uma faixa de pedestre, uma travessia elevada. Já foi feito um pedido para a BC Trânsito e agora novamente, né, os moradores aqui da região, porque a gente tem representantes do condomínio Imperador, temos representantes aqui também de mais comércio, né, da conveniência Quebra Galho, pedindo mais segurança no trânsito nessa região da Avenida Atlântica, aqui em Balneário Camboriú. E eles até fizeram o trabalho inteiro, Adilson e Moisés. Mediram aqui a distância, né, de uma faixa para a faixa onde eles gostariam, para o local onde eles gostariam de uma nova faixa, né, e ele tem mais dos 50 metros ali que a legislação, né, pede para que a gente possa ter a instalação de uma faixa de pedestres ou uma travessia elevada. A gente também vai levar essa demanda à BC Trânsito para trazer uma resposta para a comunidade aqui no Bote a Boca no Trombone. Eu sou o repórter Gerson Felipe, falando sempre para a Rádio Menina, o tempo todo com você.
2: 8 e 9, obrigado Gerson, obrigado aos comerciantes da região. Agora, 8 e 9, claro, a gente vai pedir uma resposta para a BC Trânsito, se é possível essa reivindicação. 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
2: Ari Souza, secretário de Gestão de Pessoas de Balneário Camboriú, servidores da saúde da cidade que trabalharam durante a pandemia da Covid-19 vão receber valores retroativos referentes ao adicional de insalubridade. Qual foi essa decisão e por quê, Ari? Bom dia.
6: Bom dia, Adilson. Bom dia, Moisés. Bom dia a todos que nos acompanham. Bota a boca no trombone. Adilson, nós temos o sindicato propôs uma ação judicial em 2020. Buscando que determinados cargos que trabalhavam em áreas insalubres tivessem majorado o percentual de 20 para 40%. Essa ação é de 2020, a sentença saiu em 2025 e a prefeita Juliana Pavan tem um olhar especial para os assuntos relacionados ao servidor público. Quando proferida a sentença, nós temos uma comissão permanente de negociação composta pelo governo e pelo sindicato, então a prefeita pediu que nós pudéssemos abreviar essa discussão, já que tinha a sentença judicial, e no âmbito da comissão permanente de negociação decidiu-se então não recorrer e fazer o pagamento do que seria a diferença de insalubridade de 20 para 40% para aqueles servidores que trabalharam de forma presencial durante o Covid, nos cargos que o sindicato solicitou. Porque, inclusive, no âmbito da ação judicial foi feito perícia nesses cargos, né? Então, olha, o cargo de técnico de enfermagem, que já recebe insalubridade durante o Covid, tem uma exposição maior. Daí a majoração, daí majorar de 20 para 40%. Né? Fizemos o levantamento, então, separamos em dois grandes blocos, que é servidores ativos, porque o município ainda tem vínculo bancário com eles, através da folha de pagamento. E os servidores que não estão mais no município, em especial aquelas pessoas que trabalharam no Ruth Cardoso, que quando houve a estadualização, todos eles tiveram um contrato rescindido. Os servidores ativos...
2: Eles recebem esses que estavam na pandemia e que não estão mais no Rutilador?
6: Sim, sim, porque o fato gerador foi durante, o vínculo deles, né?
2: Uhum.
6: Então...
3: E Ari, foi uma ação do sindicato, isso? Embasada pelo sindicato?
6: É, ação judicial é do sindicato.
3: Judicial do sindicato.
6: Moisés.
3: Mas todos os servidores, mesmo aqueles que não são sindicalizados, eles vão ter esse direito de receber?
6: Vão, Moisés. Você veja bem, o sindicato tem legitimidade para representar os seus associados, perfeito? Uhum. Só que quando a ação discutiu o mérito e garantiu o direito, a prefeita entendeu que não pagar os servidores não sindicalizados ia gerar uma corrida judicial, porque os outros servidores, já tendo uma decisão positiva, iriam constituir advogados, e nós estamos falando no horizonte de 500 pessoas que não são sindicalizados.
2: E nem todo mundo é obrigado a se sindicalizar.
6: Perfeito.
2: Né?
6: Exato. Mas aí iriam buscar advogados particulares e nós estaríamos discutindo mais 500 ações judiciais de algo que nós já sabíamos o resultado. Então, no âmbito da ação judicial, nós fizemos o acordo de não recorrer e de ampliar o pagamento para aquelas pessoas que não são sindicalizadas também. E aí eu falava, importante, sobre os grupos, né? Grupo de quem está ativo e aí já começou a receber, já pagamos a primeira parcela agora em setembro, e os servidores que não mais estão ativos. E aí o município não tem vínculo bancário mais com essa pessoa.
2: Uhum,
6: ela pode ter trocado a conta, uhum. Mudou de PIX, mudou de... Enfim, uma série de itens que geram incerteza. Então, esse segundo grupo recebe agora a partir de outubro através do sindicato. Daí o sindicato vai fazer a distribuição. O município faz o levantamento, repassa relatório e valores ao sindicato, o sindicato faz a individualização e depois faz a prestação de conta de todas aquelas pessoas que receberam.
2: E quem não está sindicalizado e que também já não faz parte mais daquela equipe, como que recebe?
6: Esse assunto, Adilson, já está sendo discutido há bastante tempo. Então, os servidores os que estão ativos e inativos, eles foram instruídos a comparecerem ao sindicato. Então, Moisés não é mais servidor, não era sindicalizado, mas aí o Moisés recebeu a informação: ó, Moisés, você trabalhou? Trabalhei e tal. Então, você pode ir no sindicato, fazer o termo de adesão. Você faz o termo de adesão voluntária e a partir daí o sindicato passa a representar você também nesse pleito e daí o Moisés vai receber. Esclarecer, Adilson e Moisés, não existe recursos advindo do Ministério da Saúde, não existe recursos vindos do governo federal, é recursos próprios do município.
3: Qual que é o impacto para os cofres do município e esse pagamento é dividido em parcelas?
6: Perfeito. Adilson, em torno de 7,5 milhões, uhum. É o reconhecimento do que na época teve o grupo intitulado Heróis da Saúde. Então, esse pagamento reconhece esse esforço que as pessoas fizeram. Isso não estava no orçamento, porque é advindo de ação judicial, sentença judicial não compõe orçamento, né? Uhum, a menos que seja precatório, mas não estava no orçamento. A prefeita quis contemplar e aqui fazer referência ao esforço do sindicato e o reconhecimento que a prefeita tem às ações, aos assuntos relacionados ao servidor. A prefeita quis contemplar o servidor já no mês de outubro, que é o mês do servidor público, porém não estava no orçamento. Nós ajustamos o orçamento para que nós pudéssemos pagar em 10 parcelas, para que aquilo que já estava de forma ordinária no nosso orçamento não sofresse impacto com essa nova despesa. Então, começamos a pagar a partir de setembro, já pagamos a primeira parcela para quem é ativo, outubro pagaremos a primeira parcela para quem é inativo, e outras 7 parcelas no orçamento de 2027, que daí nós já conseguimos fazer a previsão no orçamento de 2027.
2: E bom, né? Bom para os funcionários, bom para as pessoas, os profissionais que trabalharam naquela época, que são ou não mais funcionários, enfim, que passaram por aquela época, que salvaram vidas e cuidaram das pessoas, e que todo mundo sabe o que foi aquela pandemia e que agora tem o seu reconhecimento através desta ação que está sendo contemplado pelo município, que poderia ter recorrido, poderia, né? Mas então vamos resolver esse problema.
6: Sim.
2: De imediato, vida que segue, né, Ari?
6: Sim. Por final, Adilson e Moisés, só esclarecer, o acordo do município é no âmbito da ação judicial. Nós não temos ou não tínhamos como inovar questões relevantes ou que fossem mais relevantes daquilo que foi pedido na ação judicial. Uhum. Então, algumas pessoas questionam, mas eu também trabalhei durante a pandemia, está sendo pago aquelas pessoas que trabalharam naqueles cargos que foram solicitados na ação judicial. Esses cargos foi feito perícia, né? Então nós não temos como hoje simplesmente reconhecer todo mundo. Existe uma inquietude das pessoas, daquelas que não receberam ainda, isso é normal, as pessoas querem receber, querem ter o seu direito garantido, mas eu quero aqui tranquilizar todos os servidores, os que não receberam na folha de setembro, basta solicitar revisão, nós estamos com uma equipe preparada para fazer de forma rápida, célere, as revisões e iniciar o pagamento imediatamente.
2: Secretário de Gestão de Pessoas de Balneário Camboriú, Ari Souza, obrigado então pela entrevista, um bom dia.
6: Obrigado a vocês, a gente fica à disposição.
3: Agora são 8:19, vamos de participações aqui, Adilson.
2: O Arthur,
3: ele tá.
2: Tem uma resposta aqui, né?
3: Ele tá na linha com a gente?
2: Não, tá aqui o áudio dele. Rua 2700, qual que era o problema da 2700? Ah, o comércio, né, de vendas
3: de veículos,
2: negociação de veículos, que deixa os carros estacionados. A fiscalização foi, eles simplesmente trocaram de veículos, tiraram aqueles que estavam e colocaram outros. E o Arthur foi e traz a resposta.
5: Bom dia, Dilson, Moisés, ouvintes da Rádio Menina. Estou aqui na rua 2700, conforme a denúncia ali sobre uma loja usando as vagas regulares de estacionamento para deixar seus veículos à venda expostos, né? Mas vou ter que voltar mais tarde. No momento agora estão todas as lojas fechadas e o único aqui que está aberto não deu informação sobre o que estava acontecendo. Mas eu vou voltar mais tarde durante o passar do dia aí para verificar e tentar achar alguma saída legal para isso. Se tiver que botar uma placa de curta duração para trazer ordem, vou solicitar isso ao BC Trânsito, eles que regulamentam isso, né? A colocação dessa sinalização, então vou pedir a eles, mas vou ficar de olho e vou trazer mais notícias no decorrer do dia, tá bom? Obrigado a todos, tenham um bom dia.
2: Valeu, bom dia. Vamos ver, né? Agora o pessoal escutou, não vai botar os carros hoje ali. Mas tudo certo, vamos ficar acompanhando. O denunciante, que é o cidadão, ele fica de olho.
3: Fica de olho e passa pra gente aqui no Bote a Boca no Trombone. Agora 8:20, tá acabando já, hein, Adilson? Passou rápido hoje.
2: Passa rápido, né? Essa segunda-feira, opa, não, hoje é quinta.
3: Segunda-feira. Gerson Felipe, tá pronto? Tá chegando com as últimas do trânsito pra hoje. Fala, Gerson.
1: E a gente aproveita para destacar a movimentação no município de Camboriú, porque segue a lentidão na Avenida Santa Catarina, naqueles dois pontos que eu citei anteriormente, na saída do centro de Camboriú e também na saída de Camboriú para Marginal, para quem vai acessar também Balneário Camboriú. Nós temos obras ali no comecinho da Avenida do Estado e isso está deixando o trânsito todo dia bem complicado, principalmente na Santa Catarina e na Marginal Oeste, que vai apresentando lentidão entre o posto Distribui e a própria Santa Catarina. Na Peroba segue lento também o trânsito, lá no Barranco, Avenida Santo Amaro e Rua Santo Antônio, né, ainda também com alguns pontos de lentidão, por mais que tenha dado já uma melhorada, mas ainda está lento por lá. Centro de Camboriú, Lauro Miller, Henrique Coppe, Manuel Anastácio Pereira, além da Ernesto Florencio Pereira, todas as vias ainda apresentando lentidão. Em Balneário Camboriú, não temos nenhum ponto de congestionamento agora na parte da manhã, e a BR-101 em Itajaí com trânsito lento, sentido sul da rodovia, com muita lentidão. Essa lentidão, ela começa ali nos limites de Itajaí com Navegantes, na ponte do rio Itajaí-Açu, e vai persistindo até as proximidades do entroncamento da 101 com a rodovia Antônio Raio. No sentido norte, também tem lentidão ali próximo do trevo da rodoviária, é um trecho menor, e segue também a lentidão no sentido sul, entre Penha e Navegantes. As informações do trânsito com o repórter Gerson Felipe.
2: Valeu, Gerson, obrigado. 8:22. Vamos pegar o gancho do trânsito, porque tem uma reclamação também da falta de educação dos condutores da Santa Catarina com a rua Leopoldo Leite. Débora mandou vídeo.
3: Ela fala o seguinte, né? Todo dia, pouca vergonha ali no local, né? Quem respeita a fila desde a central de luto, Fica o dobro do tempo esperando, enquanto os espertinhos furam a fila descaradamente. Ela disse que falta fiscalização e respeito. Eu acho que falta respeito, né?
2: Falta educação, é porque educação furar a fila é algo, infelizmente, algo rotineiro no trânsito. Em qualquer lugar que a gente anda, sempre tem aquele apressadinho, sempre tem aquele mal educado, aquele que não respeita o outro motorista e ainda depois quer reclamar da política. Quer reclamar dos que comandam o país, o estado, a cidade. Ah, porque aquele político e você tá ali, ó, fazendo cagada todo dia no trânsito também, atrapalhando o seu companheiro que também não tem, né, não tem vontade de mínima, né, de estar no meio desse trânsito, mas também tem todo o direito de ir trabalhar. É só sair um pouco mais cedo, não precisa furar a fila.
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3: Terminou o nosso Bote a Boca no Trombone desta quinta-feira, primeiro dia de outubro. Tá chegando.
2: Amanhã o programa vai estar inteirinho. Hoje é o último dia da propaganda eleitoral gratuita.
3: Que bom, né? Que bom que estaremos o tempo inteiro com o nosso ouvinte do Bote a Boca no Trombone.
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2: Até amanhã, sextou.
3: Tchau.
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8: Amanhã pode ser muito tarde para você dizer que ama, para você dizer que perdoa, para você dizer que desculpa, para você dizer que quer tentar de novo. Amanhã pode ser muito tarde para você pedir perdão, para você dizer: desculpe-me, o erro foi meu. O seu amor amanhã pode já ser inútil, o seu perdão amanhã pode já não ser preciso, a sua volta amanhã pode já não ser esperada. A sua mensagem, a sua carta amanhã pode já não ser lida. O seu carinho amanhã pode já não ser mais necessário. O seu abraço amanhã pode já não encontrar outros braços, porque amanhã pode ser muito tarde. Não deixe para amanhã para dizer: eu amo você, estou com saudades de você, perdoe-me, desculpe-me. Esta flor é para você. Você está tão bem. Não deixe para amanhã. Não deixe também o seu sorriso, o seu abraço, o seu carinho, o seu trabalho, o seu sonho, a sua ajuda. Não deixe para amanhã para perguntar: por que você está triste? O que há com você? Ei, vem cá, vamos conversar. Cadê o seu sorrisão? Ainda tem uma chance? Já percebeu que eu existo? Por que não começamos de novo? Estou com você. Sabe que podes contar comigo. Cadê os seus sonhos? Onde está a sua garra? Lembre-se, amanhã pode ser tarde, muito tarde. Procure, vá atrás, insista, tente mais uma vez. Seja hoje o definitivo. Amanhã pode ser tarde. Reflitam sobre isso e tenham todos um ótimo dia.
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0: partir de agora ficamos juntos aqui na programação da menina, no nosso show da manhã, e eu te convido, vem comigo, vamos juntos fazer uma linda e abençoada manhã. Né? 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Como sempre, a gente começa agradecendo a Deus por mais um dia.
1: Por isso eu digo, obrigado, Senhor, por mais um dia.
0: Obrigado, Senhor, por mais um dia. Obrigado, Senhor, por mais uma oportunidade, por mais uma manhã. É um dia que começa e que nós podemos escrever a nossa página, o nosso livro da existência, coisas boas, um dia feliz, um dia de alegria. Que o nosso caminho seja de luz, de paz, de amor. Que Deus ilumine os pensamentos e coloque muitas alegrias na caminhada de cada um de nós nesse dia que se inicia. E você que está começando junto comigo aqui no Show da Manhã, que o seu dia seja assim, cheio de inspiração positiva, de bons pensamentos, de alegrias, que você possa colocar um sorriso no rosto e ao dar um bom dia, uma boa tarde, uma boa noite, que você possa impactar as pessoas que estão perto de você com muita energia positiva, mas principalmente com a presença de Deus. Porque onde tem Deus, tem paz, tem amor. E é isso que a gente deseja para você, que o seu dia seja de paz, de amor e de muitas, mas de muitas coisas boas. Então vamos juntos, a partir de agora, dividir o nosso dia, dividir a nossa manhã e fazer uma manhã mais que especial. Por isso, aproveite o seu dia, agradeça e viva cada instante deste dia que está começando. Dia, é esse dia que a gente agradece e que convida você para viver junto com a gente.
2: Você está com arroba Bertoldo Zó.
0: Bora lá até o meio-dia, é desse jeito.
3: Bom dia,
0: bom dia, bom dia. Vamos de More Than This, mas uma das canções que a gente escolheu para desfilar aqui na nossa primavera. Nesta quinta-feira, 1º de outubro, gente.

0: Next, but then this, mais uma das canções da Primavera Menina.
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0: 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E o Pedro de Pecado, hein? Grupo Menos é Mais, Simone Mendes. Essa aqui foi uma das canções mais tocadas do ano passado. Continua na boca da galera, né? É mais uma, tá aqui.

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0: Uma pena que o futebol não voltou ainda.
1: Não, mas
0: eu voltei.
1: Se fosse pra falar dos últimos.
0: As andorinhas voltaram. As andorinhas voltaram. É.
1: Mas se fosse pra falar pro futebol, uma decepção que continua. Essa seleção brasileira é um fiasco, né?
0: Ah, pois é, tá bem complicado, né? Bem complicado tá, louco, tá o futebol. Meu Deus do céu, né?
1: E volta o Brasileirão pra nós ter felicidade.
0: E agora sem as bets.
1: É.
0: Por enquanto, isso é outra história
1: isso
0: também.
1: Isso é outra história.
0: Meu Deus do céu, do céu.
1: É, não, é uma loucura.
0: Certo?
1: Né? Tudo certo.
0: E aconteceu com essa garganta aí, tá que nem a minha, eu já tô em fase de recuperação, viu? Mas agora peguei, me deram uma dica e tomei uma agulhada na bunda.
1: É.
0: E é bom. Não. Né? Para. Filho, para.
1: Mas por isso você voltou diferente das férias.
0: Algo médico, tá? Agora eu vou me complicar cada vez mais, né? Uma injeção, porra! Né? Que não. Quando eu tava pra ficar ruim, agora já tô erguido aí, só a gargantinha e o nariz e deu.
1: A injeção
0: já passou.
1: A injeção ajeitou então.
0: Tu te acalma, não começa. Tô chegando hoje.
1: Ai, meu
0: calma.
1: Deus.
0: Calma.
1: Tá, mas vamos falar de coisa boa. Você esteve de aniversário, nossos parabéns pra você.
0: Valeu, Bertoldo, obrigado.
1: Teve aí, ano que vem já vai poder andar de graça no ônibus.
0: Não, ainda não.
1: Ano que vem, não falei esse ano?
0: Eu ando hoje, se eu quiser, de graça, porque não precisa pagar o passagem.
1: Não paga. Ai, meu Deus do céu. Não, mas agradecer, o Adilson também esteve com a gente lá no acampamento Farroupilha, foi sensacional esse ano.
0: Pena que não deu pra ir mais, né?
1: É. Nossa estrutura esse ano, fora do comum, muito diferente, a transmissão, agradecer o pessoal da Jacaré Containers, todos os patrocinadores que estiveram com a gente. Foi sensacional e vem muitas outras novidades, hein?
0: Eu ia fechar com chave de ouro no sábado, lá, mas o Zé esqueceu de mim.
1: É, o Zé.
0: Não esqueceu de mim, né? Porque assim, eu vou de carona com você. Passei ali meio dia, eu vou lá, passa ali que eu vou de carona contigo.
1: Uh-huh.
0: E aí, você sabe, né? Vai de carona mais tranquilo, a gente podia ter terminado com chave de ouro lá, mas não deu. Fazer o quê? O Zé esqueceu.
1: Danado.
0: Né?
1: Fazer o quê? O Adilson de volta então, gente, com a galera aqui, né? E até o meio-dia tá rolando o show da manhã, daqui a pouquinho tem mais. O tempo vai ser como, Adilson?
0: Sol. É porque o tempo tá louco, né?
1: Tá muito louco.
0: E frio.
1: É, agora isso, tem isso esse também, é um, né, dos problemas, que na verdade a gente foi desmontar na terça-feira o acampamento Farroupilha, é aquela chuva, é aquele vento e tal, e aí ferrou com a garganta, né? Eu tô dois dias aí tentando recuperar.
0: No final de semana tava calor.
1: É.
0: Né? A temperatura aumentou no final de semana, aí depois
1: sabe
0: já
1: que
0: muda,
1: nos
0: já
1: 10 dias de acampamento eu não fiquei tão ruim de garganta como depois que acabou pra desmontar o trem lá.
0: Pois é. Não é verdade, né?
1: É.
0: Mas vamos fazer lá, né? O tomando o xaropinho, o sprayzinho, o comprimidinho e a injeção.
1: Meu Deus.
0: Vamos que vamos!
1: Ah, vamos ouvir agora Rick Renner pra gente fazer uma homenagem aqui aos fãs do Rick também, que foi uma das grandes percas que a gente teve aí na música, que aconteceu também nesses dias que você estava de férias, mas o Brasil todo noticiou, né?
0: É, eu noticiei também lá na TV, infelizmente, triste, né?
1: Vamos lá, essa aqui fala da menina FM, ela é demais.

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2: Olha o trânsito, Bertoldo, e motoristas que estão no show da manhã, a faixa da direita da BR-101 sentido norte está bloqueada temporariamente hoje, quinta-feira, para a pavimentação da nova alça de saída da rodovia. Os trabalhos vão começar, não está bloqueada, vai ficar bloqueada a partir das 18 horas, com a interdição da faixa concentrada entre 8 da noite e meia-noite. O bloqueio será realizado apenas durante a execução dos serviços na pista. Fora esse período, a faixa permanecerá liberada para o tráfego. Então, a partir das 18 horas, os trabalhos começam e a interdição da faixa concentrada fica a partir das 8 da noite, entre 8 e meia-noite. Tá lá a matéria completa no portal Menina, que tem também: após atacar ex-companheira com faca, homem incendeia imóvel e foge de bicicleta em Itapema. BC Bus circulará com 7 linhas gratuitas no domingo de eleição em Balneário Camboriú. Da redação Portal Menina News, Adilson de Souza. Tô desacostumado, rapaz.
1: Você ouviu?

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3: Polêmica na seleção de Portugal. Cristiano Ronaldo não participou do treino ontem, minutos depois do técnico Jorge Jesus falar em entrevista coletiva que não existe problema com o craque, mas reiterar que nenhum jogador mudará suas ideias. Cristiano Ronaldo, que já estava no estádio Parken, em Copenhague, para participar do treino, foi visto deixando o local. De acordo com a imprensa portuguesa, que estava presente no começo do treino, Cristiano Ronaldo pegou uma van e voltou para o hotel onde a seleção está concentrada. Foi noticiado ainda que o jato particular do craque tem programada uma viagem de Madrid para Copenhague, ainda na noite desta quarta. Portugal tem mais dois jogos a realizar na Liga das Nações dentro desta data FIFA. Será que o treinador português que passou pelo Flamengo vai decretar o fim de CR7 na seleção portuguesa? Vamos conferir. Gerson Felipe para Esporte Total. 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
7: Menina! Ô Potência, bom dia, boa manhã pra você que tá com a gente. O Fernando já mandou áudio aqui, ó. Falando isso daqui a pouquinho. Vamos. Ei, Fernando. Falar aqui, grande Fernandão. Também voltou de férias ontem, acho, ontem, antes de ontem. É, tava de férias também. Tava aproveitando aí.
8: Onde será que se meteu, negão, né?
7: Ah, pois é. Ô, Adilson, mas vamos falar de uma coisa bem importante, porque domingo nós temos um encontro com a democracia. Aí, mesmo que as pessoas não gostem, mesmo que as pessoas não sintam vontade, às vezes, de usar o seu direito de voto, essa conquista que, para quem viveu há tempos atrás, sabe o quanto foi lutado para que a população pudesse decidir os seus representantes. Então, o nosso convite para você exercer o seu direito de voto, ir votar, não vote em branco, não anule o seu voto. E não adianta depois dizer, eu não votei em ninguém, a culpa não é minha. A culpa é sua, sim. Isso é igual você ir num restaurante. Quero comer picanha hoje. E deixa o outro escolher, vai comer abóbora, por exemplo. Então, domingo é o dia de você exercer aí o seu papel como cidadão, como brasileiro, e escolher o seu representante. E como é que vai ser a sequência de votação, que o pessoal tá bastante em dúvida disso?
8: Vamos lá então, a sequência é a seguinte, né? Quando você chegar na urna, e eu já vou aconselhar o pessoal a fazer uma colinha antes. Faça a colinha antes, né? E escreva na seguinte ordem, porque quando você chegar na urna, vai aparecer primeiro para você votar no deputado federal. Então já comece escolhendo primeiro. Coloca ali, primeiro vai ser deputado federal.
7: O que que o federal faz, por exemplo?
8: Depois vai ser deputado estadual. O federal está em Brasília. Isso. Né? Ele, juntamente com o Senado, dão sequência a projetos que passam pela mão do executivo e decidem sobre novas leis que vão ser aplicadas ou não. Existe todo o trâmite e o rito normal em Brasília para que nós vá cumprir ou não, né? A gente sabe representantes isso. E a gente precisa deles. A gente precisa deles lá, porque lá realmente de fato acontece. Mas isso não quer dizer que aqui no estado também não aconteça. Acontece, porque nós temos os representantes estaduais.
7: E daí é o segundo voto.
8: É o segundo voto para deputado estadual, que cuida do nosso estado, mas que também tem contatos com Brasília, certamente. E você sabe, tudo é uma mão de duas vias, né? Tem que ajudar aqui para pegar de lá e por aí vai. Exato, a política é assim.
7: E chegar o dinheiro nos municípios.
8: Exatamente. Então, deputado federal, deputado estadual, depois são duas vagas para senador. E não pode ser uma única pessoa nas duas vagas. São diferentes, senão você vai escolher um e depois vai repetir o número no segundo, vai anular o segundo. Então, primeira vaga para senador, 3 dígitos. Segunda vaga para senador, 3 dígitos. 2 pessoas. Você só pode votar nas pessoas que são candidatas pelo seu estado. Eu não posso votar num cara que é candidato no Rio Grande do Sul.
7: Exato.
8: No Paraná. Não, eu, meu título é aqui, é de Santa Catarina.
7: Os que vão representar Santa Catarina.
8: Eu sou gaúcho. E daí, o meu título é daqui. É. Eu estou em Santa Catarina. Então, eu tenho que votar num cara que vai me representar no Senado aqui de Santa Catarina.
7: E aí?
8: Depois, governador. Mesma governador coisa. Governador do estado onde você está com o seu título. Ah, mas eu não vou estar no meu estado. Eu posso votar em trânsito em governador? Não. Não pode. Você pode votar em trânsito somente se você fez a solicitação antecipadamente, que terminou no mês de agosto, e só pode votar para presidente. Somente para presidente. Se eu estiver,
7: só
8: se eu fiz
7: presidente.
8: O pedido, se eu fiz o pedido para votar em trânsito, sabendo que domingo eu estaria lá em Caxias do Sul, lá em Caxias do Sul, eu vou procurar um local
7: e vai votar,
8: vou
7: só
8: votar para presidente. E aí, ok. Tá. Mas a sequência é essa: deputado federal, deputado estadual,
7: senador.
8: 2 vagas, senador, governador e presidente
7: final,
8: da República.
7: Presidente.
8: Então, das 8 da manhã. Às 5 da tarde, procure aí no seu e-título, abre lá hoje, inclusive, é interessante você abrir o seu e-título.
7: Olha que legal.
8: Porque eu abri hoje o meu e-título e tava desatualizado.
7: Ah.
8: E aí eu tive que refazer o meu reconhecimento facial, eu fiz ao vivo aqui, inclusive. Sim. Né? E fiz a senha para mim poder acessar o e-título e também chegar lá na hora e não ter problema nenhum. Aí depois eu clico, tá aqui. Né? Já vai passar o QR.
7: Lembrando que se você não tiver o e-título, pode ser um documento com foto.
8: Documento com foto também.
7: É. E detalhe, gente, não pode entrar com o celular na urna.
8: De jeito nenhum.
7: Então faça, se você não conseguiu marcar os números daqueles candidatos que você escolheu, faz uma colinha, faz um papelzinho. O pessoal do jornalismo, a gente vai estar falando bastante aqui, mas não deixe de votar. Escolha alguém para te representar, né? Aí você que decide, né? Ou você que vê quem é o seu melhor representante, aquele que realmente, né, pode mudar ou fazer algo melhor pela nossa cidade, pelo nosso
8: né?
7: país.
8: Preste atenção, se aquele que você votou lá na outra eleição fez alguma coisa também, né? Do que disse que ia fazer.
7: Exato.
8: Se não, tá na hora de trocar também.
7: É. E se você não votar ou não votar em branco, aí não adianta reclamar depois, né? Tá bom? Então vai lá. Vamos exercer o nosso direito de voto, nosso direito de cidadão, de brasileiro, né? Para que a gente possa fazer o melhor pelo nosso país, pelo nosso estado, né? Agora tem Simple Mais. Essa aqui é daquelas que a gente gosta de aumentar o volume, Edios.
8: Boa, né? Demais essa aí.
7: Domingo tem cobertura da eleição a partir das 4 da tarde aqui, viu?
8: A partir das 8 da manhã.
7: É, daí os boletins, né?
8: Exatamente. No gancho, às 9.

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0: Maravilha, bom dia, boa manhã, excelente quinta, excelente mês de outubro, galera. Esse mês de outubro promete. É, né? Já começa o final de semana, né? Depois, aí, no outro final de semana, já começa o outubro, se não me falha a memória. Aí tem Marejada, tem Fenarreco. Eu não sei se tem a Chitzin esse ano, que são festas tradicionais de Santa Catarina. Mas esse ano, inclusive, a Gabriela Nascimento avisou no palco lá da Semana Farroupilha que nós teremos uma noite gaúcha esse ano na Marejada, Dilson, com César Oliveira, Rogério Melo. E o Paulinho Mussolini, primeira vez na história.
1: Começa hoje a Marejada.
0: Hoje?
1: Hoje.
0: Ah, olha aí. Então.
1: Hoje, quinta-feira, começa já a Marejada. Eles estão meio enrolados lá ainda. Estão faltando umas coisinhas. Mas eu estive por lá essa semana, já dei uma passada, vi lá. Tem que acelerar um pouquinho os preparativos. Começa hoje, né?
0: É charutinho? Como é que é o nome daquele peixe lá? Eles fazem assado?
1: Sardinha? Charutinho? A mesma coisa?
0: Charutinho, acho que é isso, né? É. Eu gosto é do bolinho de bacalhau. Ah, rapaz do céu.
1: Pra mim, o que vier do mar, tá tudo certo.
0: É.
1: Uma maravilha, né?
0: Limbo.
1: O que é isso?
0: Limbo? Do mar?
1: Não.
0: Alga?
1: Pode ser até um trabalho que volta. você sabia que hoje é Dia Internacional da Música, Bertoldo?
0: Olha aí.
1: Tem algumas datas interessantes hoje, ó. Dia Internacional da Música. Um abraço pra todos os vendedores. Tem muito e a gente é vendedor todos os dias.
0: É verdade.
1: De tudo, né? De alguma forma a gente vende. Se não vende um produto, vende a imagem, né? Vende qualquer coisa. A gente tá vendendo, isso, né? Só não pode vender a mãe. Tem gente que vende também. Os dias mais importantes. Hoje é dia da pessoa idosa.
0: Opa.
1: Atenção, melhor idade.
0: Melhor idade, hein?
1: A partir dos 70, né? A melhor idade agora, né? Vamos prorrogar isso aí, né? Que a gente tá perto dos 60. Então, 70 é a melhor idade agora, né?
0: Julie, ele vai. Bom dia, deixa eu dar um bom dia pra Julie ali. Eu provoquei ele. Bom dia, tudo bem?
2: Bom dia, tudo certo.
1: Liu, a melhor idade agora começa aos 70. A melhor idade é 70.
0: O Liu já tá parceiro, já vai andar de ônibus de graça, rapaz.
1: É.
2: Andar de ônibus de graça, estacionamento pra idoso. É, mas vantagem.
1: Andar de ônibus de graça já faz alguns anos que eu ando.
2: É? Ah, é aqui em Balneário, né? Aqui, é verdade.
0: É, mas continua que nós atrapalhamos o idoso, quer dizer, o Adilson.
1: Dia de todos os idosos, nossa audiência é adulta e tem
0: muita gente
1: da melhor idade que tá curtindo sempre a programação.
0: Longevidade é a melhor idade.
1: Representante comercial, vendedor também, né? Podemos casar aqui. Dia Internacional do... Cadê? Ninguém tá tomando? Café. Hoje, Dia Internacional do
0: chimarrão.
1: Café.
0: Tô tomando chimarrão.
1: Eu já tomei 4 café preto, que é...
0: Então já tomou pelo menos tanta semana.
1: Não, agora deu, né? Não consigo. Durante a tarde eu não consigo tomar café preto. Mas durante a manhã eu tomo bastante. 2 em casa, 2 aqui, tá bom. Porque é um gás que dá. Você gosta de café preto?
2: Adoro.
1: É
2: nossa,
1: bom, né?
2: Adoro.
1: Ah, é uma delícia.
2: Depois que eu aprendi a tomar sem açúcar, então só vai.
1: Pois é. Eu tomo dos dois jeitos agora. Às vezes eu boto açúcar, às vezes eu tomo amargo. Enfim. E hoje, como é dia 1º de outubro, também começa o Outubro Rosa. Que é
0: verdade.
1: O combate ao câncer de mama. Atenção, mulheres, né? Outubro Rosa começando hoje. E aniversário de Guaraciaba, também lá no Oeste. Fechou?
0: Mais alguma coisa?
1: Ah, pode ser. Café, um misto quente, por favor. Aqui na mesa 4.
2: Nossa, eu vou querer também, né?
1: É, isso aí, 2 misto quente.
0: À tarde
1: dois
0: tem bolo,
1: café,
0: você não vai estar aí? Bolo? Tá vindo bolo? Bolinho à tarde? Não tá vindo? Abre a mão aí, pessoal. Selma, manda umas bolachas então.

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2: Existe uma teoria que se chama 90-10, onde uma pessoa tem 90% daquilo que você procura em alguém, só que você foca naqueles 10% que falta. Aí você sai pra rua, se aventura, e realmente você encontra aqueles 10%, mas não se deu conta que perdeu os 90%.

0: Maraísa 9010. Vamos ao bom dia da galera. O Diego Soares por aqui, bom dia. Simone Bajuque, bom dia, Bertoldo, ótimo dia pra nós, salve pra galera do fã clube, abraço pessoal da Santa Costa aí também. Nicolau Liari, bom dia, Bertoldo e Adilson. Selma, diga lá, Selma, bom dia.
1: Bom dia, Bertoldo, bom dia, Adilson. Nossa, que notícia maravilhosa, terminou o mês de setembro. Ai, nosso último dia de horário político, e adivinha quem está de volta? Ele, o nosso Adilson. Valeu, um abraço pra vocês dois aí.
2: Obrigado.
0: Júnior, o que que deu aí, meu filho?
3: Bom dia, meu amigo Bertoldo. Bom dia, meu amigo Adilson.
2: Yeah. Bom dia.
3: Toma aí mais um dia, Bertoldo. Na graça de Deus, trabalhando. Saúde. Mandar um bom dia aí pra toda a galera da Rádio Menina, toda a massa corintiana. Mandar um bom dia aí pra minha preta, Fabiana, que tá trabalhando também, vi na Rádio Menina. Ia pedir uma musiquinha aí, Bertoldo.
0: Qual?
3: Zezé de Camargo e Luciano, antes de voltar pra casa.
0: Oh, é boa, hein?
3: Fechou,
2: é
3: Bertoldo?
2: É boa, hein? Isso é legal,
3: tamo
2: hein?
3: Junto, meu querido.
0: Diga acho que o trânsito.
3: E um bom dia pro nosso Magadeus. Toma aí, né, Bertoldo?
2: Tamo na área.
3: Brigando com esse trânsito de Balneário.
2: Devagar e sempre.
0: Não, e o trânsito tá uma loucura, né? Mas é em função das obras também. O pessoal também tem que entender, né? Que você não. É o único jeito de fazer e é parando tudo. Tem que abrir buraco e tudo mais, né? E tá uma loucura.
2: Vai demorar muito pra terminar, né?
0: Nossa senhora. É. Maria Aparecida Fetos, bom dia. Ótima quinta. Adriano. Ô, Adriano, apareceu, filho?
4: Bom dia, Bertoldo. Bom dia, Adilson. Bom dia a todos.
2: Fala,
0: Adriano.
4: Tô por aqui curtindo vocês no fone de ouvido. Eu tava indo ali em casa buscar uma ferramenta que eu esqueci. E bem na hora que eu coloquei meu fone de ouvido, eu liguei o meu celular aqui pra tocar. Escutei o Adilson falando que tomou uma furada na bunda.
0: Não.
4: Louco, hein? Valeu, Adilson. Valeu, Bertoldo. Parabéns atrasado aí, Adilson.
2: Uma injeção.
0: É, aumentou. Ivonete Oliveira, bom dia, Ivonete.
5: Bom dia, Adilson e Bertoldo.
2: E aí, Ivonete.
0: Ô, Potência.
5: Bem-vindo, Adilson.
2: Obrigado, Ivonete.
5: Então, quero deixar um feliz dia para todos os ouvintes da Menina e para todos nós, fãs da Rádio Menina. Bom dia.
0: Bom dia para você, pro baiano. Estevão, bom dia.
6: Bom dia, Bertoldo. Bom dia, Edilson.
2: Eita.
0: Falei, Edilson.
6: Vamos olhar as plantinhas lá de casa, porque faz tempo que não chove, né?
0: Pois é.
6: E oferecer essa programação linda, maravilhosa para toda a nação vascaína do sul do país, aqui do Balneário Camboriú. Valeu, tchau.
0: Valeu. Prazer em Karatê, juntos somos mais fortes. Seu Luiz Mazola, bom dia. Sônia, bom dia. Ah, o Marcos Weinert, bom dia, Marcos. Ah, o Ivan em São José, fala, Ivan.
7: Bom dia, Bertoldo, bom dia, Deus a todos.
2: Olha o Ivan aí.
7: Quinta-feira e um abençoado início de mês.
2: Não acordou ainda.
0: Pois é.
2: Tá na cama ainda.
7: Domingo é dia, com o velho milongueiro sempre diz, né? É mentira desse louco.
0: É. Pensa, é. Alberto, bom dia.
8: Bom dia, Bertoldo.
0: Bom dia.
8: Bom dia a toda a Rádio Menina FM. Uma excelente quinta-feira abençoada. Tamo junto.
0: Tamo junto.
8: Sempre ligadinho na melhor. Um abraço.
0: Abraço.
8: Tudo de bom.
0: Luciana Wolf, bom dia. Legal o vídeo que ela mandou aqui falando da eleição também. Dirlene, bom dia. Já tomei 5 cafés hoje, diz a Dirlene.
2: Ganhou de mim. É.
0: Ah, Gerson, valeu, Gerson. E mais a Rose Pasquale, Angélica Monteiro. O Kiko, Maurício Lourenço.
9: Bom dia, Bertoldo. Bom dia, Adilson.
2: Opa!
9: O teu Grêmio não tá legal das pernas, né, Adilson?
2: Tamo de volta na área.
9: É isso aí, rapaziada. Uma ótima quinta-feira e comece bem o mês de outubro aí. Seja repleto de coisas boas pra nós aí.
0: Amém.
9: Mandar um salve aí pro meu primo Lelê, o meu tio Coronel aí, o tio Cláudio, conhecido como Coronel. Mandar um salve aí pro Robson, meu irmão, pro Juninho, pra todos meus primos aí, é muita gente, cara, é muita gente.
0: Muita gente.
9: Salve pra todo mundo. Ah, um abraço pra toda a nação vascaína também.
0: Eu mando um abraço pra turma do açougue aí, que essa aí a gente tem que abraçar sempre, né?
2: Ah, não, tem que ser parceiro aí dos açougueiros, né?
0: Pessoal aí do Império da Carne, o Mandi, o Dirley e o Orides. Abraço aí também, André. Eita, moçada. Estão sempre junto com o Peter Canhoto, o bailão do Peter Canhoto, mas sempre na, ligados na programação aqui também, junto com a gente.
2: Um
0: né?
2: abraço então para os meus açougueiros ali, a galera da Casa de Carne Nações, que é patrocinador do Lio Brasil aqui no Sertanejo, bom demais também.
0: Olha
2: aquela turma ali, eu tenho que estar de bem com eles.
0: É. E
2: bora, Tonho.
0: Qual que é o dia do churrasco mesmo? Eu vi o assador sincero postando alguma coisa. Não é por esses dias também?
2: É hoje.
0: É o dia do assador hoje também?
2: Hoje é dia de churrasco.
0: Ah, é dia de churrasco?
2: Hoje é quinta, a gente tá de volta, primeiro de outubro, vamos
0: então,
2: comemorar outubro,
0: vamos fazer um churrasco. Vamos fazer uma carne então?
2: Bora.
0: É, Loritz, prepara aí uma picanha. Aquela picanha. André. 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Rádio Menina 951, bom dia.
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10: Já estamos em outubro, hein? Quinta-feira, dia 1º de outubro.
11: Para você do signo de Áries, a comunicação está em alta e favorece contatos, diversão com pessoas próximas, deixando o dia ainda mais leve, tá? No trabalho, apresente ideias e resolva mal entendidos. No amor, se estiver solteiro, fique atento às redes sociais e envie mensagens carinhosas para aquecer o romance. Hoje a sua cor é lilás, ariano e ariana. E os palpites são 58, 23 e 40. Alô, Touro! Sua habilidade financeira se destaca, incentivando investimentos e negociações com atenção à sua intuição. No âmbito familiar, a noite é bom para aproveitar boas ofertas para casa e organizar as finanças. No amor, a relação fica mais sólida, ideal para quem tem compromisso, enquanto a paquera pode estar mais tímida. Hoje a sua cor é amarelo, taurino e taurina. E os palpites são 3, 21 e 39. Gêmeos. Oi, gêmeos. Neste mês, você fica com energia e confiança para cuidar de seus interesses, com estrelas favorecendo amizades. No trabalho, sua habilidade de expressar-se e conquistar aliados fica em alta. Então, ó, aproveite essa fase que tá muito boa. No amor, conversas e pequenos encontros podem ajudar na conquista, mantendo um clima divertido com quem você gosta. Hoje a sua cor é azul e os palpites são 18, 45 e 54.
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6: Bom dia, boa manhã pra você que tá junto com a gente aqui na programação da menina, na gostosa de ouvir. É meio dia, tem show da manhã, gente. Tem mais mensagem da galerinha por aqui, vamos ouvir. A Luciana, oi Luciana, lá em Porto Belo.
7: Bom dia pra tia Deus, que saudade, quanto tempo.
8: Oi Lu.
7: Eu não te ouvia nas nossas manhãs.
8: Obrigado.
7: Bom dia pro Bertoldo, que seja um dia abençoado.
6: Amém.
7: Porto Belo amanheceu assim, essa cara de chuva.
6: Uhum.
7: Aqui em casa tá todo mundo muito bem, só que todo mundo gripado.
6: Eu tô vendo pela voz, ouvindo pela voz.
7: Então tá bom, fique com Deus aí.
8: Eu também.
7: Bom dia pra vocês, um bom trabalho.
8: Tô melhorando já.
6: Bom dia, Bertoldo, Deus, bem-vindo a Deus, sou a Maria Otília.
8: Valeu, Marli.
6: Manequinha.
9: Manequinha. Bom dia, Deus e Bertoldo, Manequinha tá junto.
6: Ô, Marequinha.
8: Boa.
6: Nilson.
10: Ô, Bertoldo, bom dia.
6: Bom dia.
10: Eu quero fazer um negócio contigo.
6: Hã?
10: Eu tenho duas calças velhas aqui.
6: Duas o quê?
10: Eu quero trocar pro...
8: Calça.
10: Sub, né? Tu tem duas calças velhas ali.
6: Hã?
10: Pra trocar. Eu troco duas calças velhas pra uma furada na bunda, quer? Eu faço negócio contigo. Se tu passa, eu posso fazer negócio com o Adilson.
8: É por causa da injeção,
6: então.
8: Né?
6: A injeção do Adilson tá rendendo.
10: Tá só disso, ah. Quer. Se ele tiver duas calças velhas lá, eu troco com uma furada na bunda.
8: É. Fica.
10: Tá bom?
6: Ai, meu Deus do céu. Boa, Nilson. Quem mais? Quem mais por aqui? Alô, bom dia.
11: Oi, bom dia. Deixa eu fazer uma pergunta.
6: Ah.
11: Como nós podemos fazer para assistir e o programa de Bate Boca no Trombone de hoje? Tem algum link que eu possa
6: aceder
11: para assistir agora?
6: Sim, sim, lá no YouTube e no Facebook, né, Dilson?
8: YouTube, vai no YouTube e depois você clica Menina Play. Quando você clicar Menina Play, eu já tô vendo aqui, ó.
6: Já vai aparecer ali.
8: Já vai para mandar o link para você aí. Aí vai aparecer todos os programas nossos de jornalismo ficam gravados. Aí você pode recuperar eles ali.
6: E aí, vê a matéria.

0: hora aí para dizer o que a gente tem que fazer e como fazer. Beleza, meus amigos? Grande abraço para todos. Ainda bem que o futebol tá parado, porque ver a Espanha e a Inglaterra jogar e ver o Brasil jogar é outro esporte. Futebol, é uma diferença, né, absurda, né?
1: É brincadeira.
0: Mas não dá nada. O importante é que o Flamengo é líder. Segue o líder!
1: Segue o líder, continuamos líder.
0: Flamengo, grande abraço para todos aí. Ótimo resto da semana.
1: Valeu.
2: Ele não muda, né?
1: Na assim verdade,
0: quase sextou já, né?
1: É.
2: Seis não muda, né? Continua mesmo, né?
1: O retorno é Gilson, acima de Bajuque.
2: Chato até sem jogar,
1: é,
2: né?
1: É, mas, Deus, segue, né, o líder, aproveitando. Favor, né? Gilson, eu tinha um negócio pra te falar.
2: Eu já vou embora.
1: Gilson, segue
2: não,
1: o líder.
2: Não. Vambora.
1: Segue o líder, Gilson. Chora não. Ano que vem tem Grenal na segunda.

0: Obrigado, galera. Vocês são maravilhosos. Obrigado.
1: Bruno e Marrone por um minuto ao vivo nessa versão espetacular, né? Mais uma das canções que estão aqui na nossa primavera. Daqui a pouquinho tentar um contato com a Dai, que hoje ela tá em Blumenau, Gilson, né?
2: Ah,
1: ela tá nos preparativos de outubro pra gente saber tudo como é que tá lá, já que aqui vai começar as festas de outubro, então, tentar depois do break aí.
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1: Rádio Menina, 10:13, bom dia.
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3: O transporte para domingo, dia de eleições, já é gratuito, normal aqui em Balneário Camboriú. O que que vai mudar? Porque domingo todos têm que se deslocar para o local de votação. A BC Bus vai operar em horário de dia útil e as 7 linhas gratuitas em funcionamento vão estar à disposição do cidadão, do eleitor, durante o domingo de eleições. A medida atende uma solicitação do Tribunal Eleitoral de Santa Catarina, com base nos artigos do ofício do TRE. A determinação foi acatada pela BC Trânsito de Balneário Camboriú. Matéria completinha no portal menina.com.br, que tem também. O Hospital Ruth Cardoso informa que surto de bactéria na UTI está controlado e não há novos casos. Rotary in Concert promove concerto solidário em prol da banda municipal de Balneário Camboriú. E às 11 eu tô de volta com mais notícias do Portal Menina.
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19: Oi, Câncer. Hoje a lua influencia seu bem-estar. Sua intuição fica forte de manhã, ajudando em assuntos domésticos. No trabalho, boas energias pela manhã favorecem ações discretas e uma oportunidade financeira inesperada pode surgir, tá? No amor, um romance proibido como com um ex parece atraente. E aí? Hoje sua cor é vermelho e os palpites são 52, 43 e 54. Leão! No trabalho, tarefas em grupo fluem melhor ao explorar ideias ousadas. É um ótimo momento para planejar viagens com amigos. As amizades e o bem-estar predominam, estimulando o seu lado sonhador e promovendo boas vibrações nos relacionamentos que se fortalecem. Hoje a sua cor é violeta e os palpites são 31, 13 e 59. Para você que é do signo de Virgem, neste mês o foco no trabalho é forte, incentivando a busca por mais renda e novas oportunidades. Mas uma reavaliação de planos é recomendada, tá? Cuidados com a saúde podem incluir mudanças positivas nos hábitos. No amor, manter a sintonia com o parceiro fortalece a relação. Sua cor hoje, magenta, e os palpites são 9, 39 e 57.
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8: Menina! Com potência, bom dia, boa manhã pra você que tá com a gente. Vamos ver se a gente consegue um contato com a Dai, vamos ver se agora eu consigo falar com ela. Ela tava no meio do bloco lá. Ah, meu Deus, seu telefone tá virado. Vou me ajudar aqui. Eita, rapaz, agora vai, vamos ver aqui. Vamos ver se a gente consegue, que era pra estar junto com a gente hoje, mas ela também tá lá por Blumenau no trampo, né? Mas tá junto com a gente, até pra saber como é que tá o clima já de outubro, né? De outubro e tudo mais. E, claro, pra você também ficar por dentro, porque na semana que vem, com certeza, ela vai estar por aqui. Já conferiu, inclusive, lá no Instagram, @meninafm, e o Dadai, a matéria que ela fez no acampamento Farroupilha, gente, foi sensacional. A Julie que tá aqui, inclusive, foi a, né, quem passou ali pra ela, tentou ensinar ela a fazer um chimarrão. Eu acho que aquele chimarrão lá era fake, hein?
9: Opa, estão falando de mim aí?
8: Tá na linha.
9: Tá falando de mim aí, tô escutando, hein?
8: Nós estávamos falando aqui que aquele chimarrão é fake. Eu acho que é fake.
9: Não, pior que não. Não foi fake, sabe por quê? Porque eu entupi a bomba, derramei o mate em cima da mesa no meu vestido. Então, falso não era.
8: É a Dai Souza que tá lá em Blumenau. A Julie tá com a gente aqui, que foi aí a pessoa que... Quem te passou os ensinamentos gastronômicos e galdérios, digamos assim.
9: Ela ensinou muito bem, mas eu já não me dei muito. Eu consegui dar uma puxada só no mate, depois entupiu a bomba.
10: O problema daí é que tu colocou muita erva, só foi isso o problema.
9: Pois é, eu fiquei sabendo depois.
8: Eu gostei na primeira virada ali que você usou o vira-mate, ficou fácil de colocar a bomba.
9: Ficou totalmente tampada, não dava pra botar bomba.
8: Ô Dai, legal ter você. Hoje você não tá aqui em Balneário, mas tá nos preparativos em Blumenau, porque esse mês é o mês de outubro, né?
9: Exatamente, eu não tô aí presencial, mas eu estou aí estou aqui participando por telefone, meu coração tá aqui, tá nos dois lugares. Quinta-feira que vem eu tô aí, tá? Me aguardem.
8: Opa, como é que tá a expectativa para outubro esse ano?
9: Gente, tá milhão. Ontem eu fui lá provar o meu traje de Frida, né? Que eu tenho que ir trajada, né? Uma nordestina, agora vai virar uma alemoa.
8: Não, eu tô vendo que nós vamos fazer, daqui a pouco vamos, vai ter festa portuguesa, vai... Prepara, esse ano...
9: Não, eu só vou a caráter. Se não for pra ir a caráter, eu nem vou.
8: É pra chegar chegando.
9: Já preparei meu caneco de chope, já pra botar aqui atravessado no ombro, o traje já tá pronto, só esperando chegar aí o dia do outubro. Falta uma semaninha.
8: Legal, legal. Dai, ó, agradecer aí a passagem que você também... A galera aqui que curtiu aí a tua presença... Né? Tanto no convite que a gente explicou o que era uma Semana Farroupilha.
9: Sim.
8: E depois a comprovação do que estava acontecendo que você fez junto com a Júlia.
9: Exatamente, com certeza, só agradecer aí a vocês, você também, Bertotto, me apresentou todo mundo aí, foi o guia turístico, a Júlia que foi minha professora, agradecer todo o pessoal que recebeu ali super bem, aí a gauchada recebeu essa nordestina muito bem, sou muito grata por essa experiência vivida e que venham muitas outras.
8: Bacana. Então, quinta que vem, tá pela área, né?
9: Quinta que vem, eu vou descer pra BC, me aguardem.
8: Então, tá certo. Beijo pra você, dá um beijo na turma toda aí e nós estamos preparando aí. Não esquece de trazer um chope pra nós aqui semana que vem.
9: Ah, pode deixar então. Um beijo pra vocês aí, viu? Feliz quinta-feira pra todo mundo.
8: Só viva de inveja, porque aqui começa a marejada hoje, já começando a festa um pouquinho antecipada aqui.
9: Inveja tá? Não, porque eu tô aqui e tô aí também, meu filho. Não tem inveja aqui não.
8: Valeu, Dai.
9: Tchau, um abraço, até quinta.
8: Vamos lá de Black Eyed Peas.

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3: Libriana, libriano, hoje seu lado aventureiro cresce, impulsionando viagens e encontros casuais à noite. No trabalho, sua curiosidade e otimismo facilitam um destaque e progresso em equipe. No amor, as redes sociais ficam agitadas com potencial para conhecer alguém de fora da cidade. Sua cor do dia, azul royal, e os palpites são 7, 25 e 2. Escorpião. Alô, alô, escorpião! As energias favorecem o encerramento de ciclos, incentivando a ouvir a sua intuição, tá? Cuidados à saúde são importantes, buscando ajuda quando necessário. No trabalho, é um bom momento para finalizar tarefas pendentes e promover mudanças profissionais. Na paixão, seu charme aumenta. Sua cor do dia, marrom. E os palpites para hoje são 24, 53 e 42. Sagitário. Oi, Sagita! Hoje os relacionamentos ficam em alta, favorecendo amizades e reconexões. No trabalho, sua sociabilidade aumenta, facilitando negociações, sobretudo pela manhã. No amor, o romantismo deve prevalecer, podendo fortalecer o relacionamento ou gerar uma conquista promissora. Aproveite esses bons momentos. Hoje a sua cor é verde claro e os palpites são 47, 52 e 20.
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A enquete de hoje é boa, hein? Feriado no domingo é bom? O que que você acha, hein? É pra acabar, né, gente? É, o Michel Teló canta agora.

0: Isso é boa demais.
1: Boa demais, gente.
2: Mais mensagens da galera por aqui. Vamos lá, né, gente? É o bom dia aqui. E também as mensagens da turminha falando da enquete de hoje. Essa é sacanagem, né? Uma enquete dessa. O Estevão, fala Estevão, bom dia.
3: Bom dia, bom dia, bom dia, Beto, bom dia, Adilson. Vocês mandaram perguntar pro Adilson se a injeção que ele tomou é da série B.
2: Boa, boa, boa, boa. Não é B12, né? É da série B. Bom dia, Beto. Ótimo, Adilson, ótimo, lindo mês. Início aqui, a Joana. O seu Miro, fala seu Miro
4: bom
2: do frete.
4: Tudo
2: bem?
4: Eu miro do frete do Gassante.
2: É?
4: Doido, tá louco, de bom que tá acabando essa política, né? Vai
2: graças a Deus, viu?
4: Com mais tranquilidade.
2: É verdade.
4: Sem político me enchendo o saco quando nos intervalos e tudo mais, né?
2: É, é verdade.
4: E outra, tchê, como o rapaz falou, eu concordo com ele. Vamos votar em gente que é daqui de Santa Catarina.
2: Boa.
4: Nada de votar em tchão que vem do Rio de Janeiro, ou de canto, não. Nós já temos daqui. Se for fazer cagada, faz... Por daqui mesmo. Não precisa trazer outro de fora pra não fazer nada em Santa Catarina, levar o dinheiro e só fazer cagada.
2: É isso aí, então, valeu.
4: Fica com Deus, velho.
2: Leandro!
5: Bom dia, bom dia, Bertoldo, bom dia, Dilson. Na questão da política aí, cara, eu vou te falar, tá? 20 anos nessa corrida aí de. Tá no meio da política. E uma coisa que eu digo pra todos aí, igual o amigo falou ali. Primeira coisa que temos que pensar é não deixar o fanatismo controlar. Temos que olhar as propostas de cada um.
2: Isso.
5: Essa é a minha opinião. Tchau e obrigado.
2: Valeu.
5: Da entrega.
2: Wilson, bom dia, Wilson.
6: Bom dia, Bertoldo. Wilson de Porto Belo.
2: Opa.
6: É, Bertoldo, nosso amigo Adilson voltou, é. Um bom dia pra ele aí. Uma boa semana pra nós, né? Tomara que esse sol apareça. Um bom dia pra todo
2: pois
6: mundo
2: é.
6: Aí, tá bom? Pra ti, pro Adilson aí, Bertoldo. Um bom dia pra vocês.
2: Valeu, participar do sorteio, Paulo Sérgio por aqui também, o Arlete Miller, bom dia, quem mais aqui? O Davi Lucas Camboriú, bom dia, Davi. Selma, diga lá, Selma.
7: Quanto à enquete, Bertoldo, um feriado com um domingo, outro descansa duplamente, né? Outro perdeu o dia, então...
2: Verdade.
7: Fazer o quê?
2: Renatão.
8: Fala, meu caro amigo, é quinta-feira.
2: Eita.
8: É dia que antecipa aí uma data muito importante para o Brasil, as eleições.
2: É verdade.
8: Vamos valorizar os candidatos nossos.
2: Isso.
8: Santa Catarina tem muitos candidatos bons, a Senado, a deputado, a tudo. Nós não precisamos eleger pessoas de fora, que nunca fizeram nada por Balneário Camboriú, nunca pisaram aqui. Já foi um erro muito grande ter eleito um vereador que nunca pisou aqui, agora... Tá querendo usar como trampolim pra ser deputado.
2: É, aí já não, política assim já não pode, Renato, tá? Na verdade, o que a gente pode dizer é que tem que pegar as pessoas que representam o Balneário Camboriú, que representam a nossa região, né? Aí, quanto aos comentários, vamos deixar pra semana que vem. Aí nós rasgamos o verbo, filho. Tá bom, Renatão?
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8: Capricórnio. Capricorniana, capricorniano, seu lado responsável se destaca, favorecendo tarefas de rotina e possibilidades de promoção ou novo emprego, especialmente pela manhã, tá? Aproveite para resolver assuntos familiares e cuidar da sua saúde. No amor, a paquera ou relacionamento podem enfrentar dificuldades, mas o clima melhora à noite. Hoje a sua cor é verde e os palpites são 51, 22 e 6. Aquariana, aquariano, com a lua em seu signo, sua sorte fica favorecida, especialmente pela manhã e também à noite, hein? No trabalho, sua criatividade e comunicação facilitam contatos e melhoram relacionamentos profissionais. No amor, o romanticismo fica presente, favorecendo tanto a vida a dois quanto as novidades amorosas. Sua cor é roxo e os palpites para hoje são 27, 30 e 21. Peixes, hoje as questões familiares e domésticas tendem a correr bem, podendo trazer até um dinheirinho extra, hein? No trabalho, o dia é favorável para quem atua em home office ou com produtos ligados ao lar. No amor, cuidado com o ciúme. E se estiver solteiro, pode ser uma boa oportunidade de reatar com o ex, hein? Hoje a sua cor é preto e os palpites são 44, 8 e 53.
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5: Já umas mensagens da galera. Renato, tá tudo certo, meu amigo. Eu também tenho vontade de falar. Fazer o quê, né? Já tem mais mensagens aí. Você, hein? Feriado no domingo, o que que você acha? É bom ou é ruim? É bom que a semana rende, né? É ruim que a gente perde o feriado.

0: Um abraço, rapaziada da Laritoral. Também teve Marcos e Belucci. O que mais aqui o Renato mandou aqui? Deixa eu ver aqui, Renato.
1: É isso aí, meu caro amigo. Pessoas que representam a nossa cidade, tá tudo certo.
0: Isso aí.
1: Perdoe aí pelo erro, não foi.
0: Ah, tranquilo, tamo em casa. Tamo em casa.
1: Pra mim, todo dia é segunda, todo dia é domingo.
0: Não tem jeito.
1: Temos a eternidade toda pra descansar. E ela é longa. Abraço, Renato Farias. Comprovando a audiência em 100.5.
0: Vamos lá, o Lazzaroni, bom dia.
2: Fala, Bertoldo. Fala, pessoal da Rádio Menina e todos os ouvintes. Aqui, Lazzaroni falando. Domingo, pra mim, sendo feriado, também tá valendo.
0: Também tá valendo, né?
2: Plantão, mas eu ganho contingencialzinho. Que venham mais feriados no domingo.
0: Aí, o William por aqui, bom dia. E você, o que você acha do feriado no domingo? É bom, é ruim, é a mesma coisa, não muda nada?

0: 11:14, bom dia.
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2: E olha só, cerca de 50 cães do tipo Pitbull estão acolhidos na UAPA em Itajaí e aguardam uma nova oportunidade de adoção. Os animais fazem parte de uma campanha do município que busca ampliar a conscientização sobre a raça e incentivar a adoção responsável. Todos os cães são entregues preparados para o novo lar, castrados, vacinados, microchipados e adestrados. A medida busca facilitar a adaptação dos animais mais a novas famílias. Após a adoção, a UAPA também acompanha cada cão por até 3 meses. A unidade é vinculada ao Instituto Itajaí Sustentável. Tá tudo no Portal Menina, mais informações também, como tem vídeo de cão comunitário que foi atropelado por motocicleta e tem casinha destruída em Itapema. E passageiro de carro de aplicativo é detido após disparos em via pública em Balneário Piçarras. E eu volto amanhã com mais notícias do Portal Menina aqui no Show da Manhã.
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12: Vamos matar saudade? Vamos!
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12: Está na hora. Isso aqui é demais, hein? Vamos relembrar Gênesis. Invisible Touch. Mais uma das canções para dar aquela sacudida. Já para entrar no clima do final de semana. Mais uma que tá na primavera, menina, rádio de 1 milhão de amigos.

0: William sempre quase um mês de perder, né? Manequinha, diga Manequinha, bom dia!
1: Ô Bertoldo, sobre domingo, aí quieto aí, Bertoldo. Não, domingo muda sim. Domingo a gente pode descansar, fazer uma carninha, podia fazer uma carninha, alguma coisa. E a gente tem que sair de casa pra ir lá voltar.
0: Ó, o Assis aqui, que feriado em domingo é igual olho azul e gente feia, não resolve nada. O Estevam, bom dia.
2: Bom dia, Bertoldo. Feriado pra mim bom é na segunda, né, Bertoldo? O cara pode dar uma viajadinha, cara pode se prolongar por aí, né?
0: É.
2: Agora, feriado domingo não tem graça, né?
0: Não.
2: Segunda-feira já tem que trabalhar.
0: Tem mas... tudo de novo, né? Simone Bajuto diz que feriado no domingo não adianta nada. Pra mim, todo dia é segunda-feira. E você, hein?
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0: 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Rádio Menina, 11:30, bom dia.
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0: Sutilmente, mais uma releitura sensacional, né? Vamos lá, as últimas de hoje, já tem sorteio, Paulo Ferreira por aqui, bom dia, bem todo passando pra deixar um forte abraço. Valeu, valeu, valeu, Luciana. Oi, Luciana.
1: Bom dia, Bertoldo. É o Luciano. Bom, pra mim, feriado no domingo é que nem abraço de sogra. Ah. Até tem boa intenção, mas não serve pra nada. Não gosto de domingo no feriado.
0: Tá bom, então.
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0: 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Bom dia.
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6: Vamos lá, correndo para fechar por aqui, porque tá na hora do último horário eleitoral. É brincadeira, né? Fazer o quê? Você que ainda não escolheu seu candidato, presta atenção nas mentiras, quer dizer, nas propostas do pessoal aí para eleger o seu, para, né, ver em quem você vai votar, tá bom? Eu vou nessa. Fazer o quê? Temos que fechar por aqui. Não esqueça de votar domingo, é importante, tá, gente? 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E a gente retorna amanhã no Sextou, bebê. Aquele abraço, tchau, fui.
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0: Olá, muito boa tarde. Está começando mais uma edição do Jornal da Menina, meio-dia e 28 minutos, a primeira edição do Jornal da Menina do mês de outubro de 2026. Dia 1º de outubro, temperatura em 17 graus. Estamos vivendo esse momento de expectativa para a chegada das eleições. No próximo domingo, dia 4, a gente vai escolher os nossos representantes, tanto aqui no estado de Santa Catarina, como também a nível federal lá em Brasília. E o Jornal da Menina, sempre com a sua equipe preparada para levar muita informação, no comando técnico da operação de áudio, está ele, Lio Brasil. Muito boa tarde. E a nossa produtora também é ela, tá chegando com tudo, Érica Guckert. Boa tarde.
1: Olá, Gerson Felipe, boa tarde para você, boa tarde também para o Lio Brasil e para todo mundo que já está aqui acompanhando a edição do Jornal da Menina. Sejam muito bem-vindos e continuem com a gente, que tem muita informação chegando para você através no rádio, ligadinho no 100.5, ou também nas nossas lives no Facebook e também no YouTube.
0: E hoje, uma entrevista bastante especial aqui no Jornal da Menina, porque vamos receber nos estúdios Cristiano Romani Barcelos, perito oficial criminal, e Júlia Hen, que é perita oficial criminal, ambos da Polícia Científica, e eles vão conversar justamente sobre a atuação desse órgão em casos de acidentes aqui na nossa região.
1: E no destaque de segurança, após atacar a ex-companheira com faca, homem incendeia imóvel e foge de bicicleta em Itapema.
0: É cada coisa, hein? No trânsito, BC Bus vai circular com 7 linhas neste domingo de eleição e, claro, sempre aquela operação do transporte tarifa zero.
1: E no esporte, Cristiano Ronaldo e Jorge Jesus, a treta na seleção portuguesa.
0: Xiii, a previsão do tempo é com ele, Marinho Lopes Stringari Filho. Então vem ficar bem informado, porque está apenas começando o Jornal da Menina.
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1: No destaque de trânsito, Gerson Felipe, a eleição está se aproximando e aqui em Balneário Camboriú vamos ter o BC Bus com 7 linhas para atender a população.
0: Exatamente, Érica. 7 linhas circulando pela cidade. Vai ser uma operação semelhante à que nós temos nos dias úteis, né? Aquela operação de segunda a sexta-feira, quando nós temos mais veículos na rua do que o tradicional ao final de semana. Então vai ser um domingo, digamos assim, de dia útil para o BC Bus. Essa medida atende uma solicitação do Tribunal Regional Eleitoral de Santa Catarina. As 7 linhas vão funcionar, então, normalmente. E de acordo com Evaldo Hoffmann, que é o diretor-presidente da BC Trânsito, a Autoviação Suzana já foi notificada para garantir essa oferta integral do serviço. Além disso, a BC Trânsito vai estar mobilizada também com todo o efetivo dos agentes de trânsito. As equipes vão estar nas ruas, principalmente no entorno dos locais de votação, para organizar o fluxo, orientar motoristas e fiscalizar também o cumprimento das regras, além de interdições que sejam necessárias, né? A gente tem, por exemplo, uma interdição que sempre acontece ali próximo do cartório eleitoral, né? Provavelmente teremos novamente, e aí com a presença da BC Trânsito. Também aproveito para destacar, eu estou na expectativa, Érica, em relação a essa notícia, né? Porque a gente não sabe se o tempo vai permitir que tenhamos a pavimentação da nova alça de saída da BR-101, mas o serviço está programado. Caso o tempo colabore, a partir das 6 horas da tarde, a gente tem o início da pavimentação da nova alça de saída de Balneário Camboriú para a BR-101. Então, esse trabalho ele vai acontecer no período noturno. A partir das 8 horas da noite, a gente deve ter também o bloqueio da faixa no sentido norte da BR-101, né, justamente para que esse serviço possa acontecer. Vamos torcer aí para que o tempo colabore, né? O tempo colabore bastante para que possa já ser, né, executada essa pavimentação e traga o menor impacto possível para o trânsito aqui em Balneário Camboriú, principalmente na BR-101. Eu falei antes do transporte coletivo em Balneário Camboriú, vou voltar a falar desse assunto porque em Itajaí a prefeitura informou que o transporte coletivo ele vai operar também no domingo, né, com aquela linha completa, 46 veículos operando, 600 viagens durante o dia e uma capacidade para atender de 15 a 20 mil passageiros. Lembrando, aqui em Balneário Camboriú, a tarifa é zero. Lá em Itajaí tem a cobrança da tarifa, mas no domingo de eleições o transporte será ofertado aí de forma gratuita. Então é importante aí para a comunidade que vai sair para votar. Aí o pessoal fica se perguntando, e Camboriú, Gerson? Camboriú é a Praiana, meus amigos. Aí a Praiana é intermunicipal, não tem a obrigatoriedade de oferecer essa gratuidade, né? O povo de Camboriú, neste sentido, acaba tendo que se virar, né? Tem que se virar para ir votar, procurar meios próprios, né? Vai com o aplicativo, com o carro, de carona com um amigo, ou até mesmo com a magrela, né? Com a zica, com a bike. O povo em Camboriú, né, sofre por não ter um transporte coletivo municipal. Vamos em frente aqui com as informações do trânsito. Eu quero falar agora um pouquinho sobre a movimentação de momento na nossa região, 12:35. Temos imagens da conexão DCTV aqui na nossa live, tanto no Facebook como também no nosso YouTube. E eu estou vendo a BR-101, trânsito bem tranquilo, tanto no sentido sul como no sentido norte, aqui em Balneário Camboriú. Esperamos que continue assim, né? O trânsito sem movimentação mais intensa na BR-101. Avenida Alvin Bauer, no perímetro urbano de Balneário Camboriú, com lentidão. Também tem lentidão na Avenida Santa Catarina, ali próximo do Balneário Shopping. E outro ponto também que merece atenção por parte dos condutores aqui em Balneário Camboriú é a região ali da Rua 1950. Em Camboriú também tem o destaque, né? Mas o destaque é positivo lá em Camboriú, porque as principais vias e avenidas com o trânsito fluindo dentro da normalidade. E também aproveito para falar um pouquinho da BR-101. No trecho de Balneário Camboriú, tanto no sentido sul como no sentido norte, como citei anteriormente, o trânsito vai fluindo bem. Porém, em Itajaí, sentido norte com muita lentidão. Essa lentidão no sentido norte, ela começa um pouquinho depois do entroncamento da 101 com a rodovia Antônio Raio e aí vai persistindo até as proximidades do posto Santa Rosa. Um pouquinho antes do Santa Rosa já dá uma melhorada, mas até lá próximo a gente tem essa lentidão. Também aproveito para dar uma passada lá para a região de Penha, Navegantes. Geralmente o trânsito é mais carregado por lá, mas agora também está fluindo bem, assim como Balneário Camboriú. Só Itajaí que está um pouquinho mais complicado, né? E como eu disse anteriormente, para aqueles condutores que estão se deslocando pelo sentido... Deixa eu dar uma olhadinha aqui. Agora vou voltar aqui, porque apareceu mais uma flechinha vermelha aqui para mim. Não, é apenas no sentido norte da BR-101 em Itajaí. Estas as informações do trânsito.
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0: 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Érica Guckert, momento de interatividade. Será que os nossos ouvintes, internautas, já estão conectados e participando?
1: Já sim, Gerson Felipe, estão animados pelo início do mês de outubro, né? O seu Benedito já está aqui participando com a gente, assim como o seu Nicolau, a Heloína e também a Simone Bajuque, que passaram a mandar mensagem no WhatsApp, na nossa transmissão no YouTube. A Nutri Carla Campos também já mandou boa tarde pra gente, e no Facebook temos os nossos ouvintes, o Fernando Carnaval, a Selma e também a Pela Barrios, já desejando uma ótima terça-feira e um bom início de outubro.
0: Bom, Érica, para todo mundo que tá no YouTube, no Facebook, no rádio também, gente tem que falar uma coisa muito séria, né? As eleições estão chegando, dia 4 de outubro, e independente do seu candidato, da sua ideologia, da proposta que você acha melhor para Santa Catarina, para o nosso Brasil, é muito importante que você exerça o seu voto. Até porque você tem, neste momento, nas suas mãos o controle. De 4 em 4 anos, ou até melhor, de 2 em 2 anos, né? Porque de 4 em 4 para as eleições majoritárias, mas temos também as municipais. Então, a cada 2 anos, a gente tem a oportunidade de fazer uma escolha. Então, vote, vá até o seu local de votação, já faça toda a procura, né? Nós aqui da Rádio Menina estamos divulgando nas redes sociais, no portal Menina também, informações ao tempo todo do pleito. Aqui em Balneário Camboriú, em Itajaí, vai ter essa questão do transporte coletivo também para poder ajudar o eleitor a chegar até o seu ponto de votação. Então, não deixe de participar desse momento. A democracia, ela tem que ser construída por todos nós. Então, vote, converse com a sua família, fale para os seus familiares votarem também. 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Aquele momento é um momento seu. Até por isso, o voto é secreto. 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Mas vá até a votação, não deixe passar. Porque depois a gente reclama, mas a gente tem que participar também desse momento. 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
0: Quais são as manchetes do portal menina.com.br?
1: Rede Municipal de Balneário Camboriú terá feriado escolar na terça-feira, saiba o motivo. Homem é preso após dar soco na boca da companheira e trancar porta de casa em Balneário Camboriú. Servidores da saúde de Balneário Camboriú que trabalharam na pandemia começam a receber 7,5 milhões em insalubridade. E se você quer ficar por dentro dessas e outras notícias aqui da nossa região, dá um clique aí.
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0: Vamos trazer agora ele, Marinho Lopes Stringari Filho, imagens da nossa Barra Sul aqui em Balneário Camboriú. Céu bem nublado mesmo. E eu gostaria de saber do Marinho como é que vai estar o tempo para as eleições também, né? Importante. A gente já está preparado para saber como é que vai estar o tempo para o próximo domingo. Porque ninguém merece, né? Sair com chuva, né? É complicado, mas temos que exercer o nosso direito cívico. Espero que o tempo esteja bom. Bom, vamos então acionar ele, então? Vamos falar com o Marinho? Marinho Lopes Stringari Filho, chegando com as informações do tempo e temperatura. Boa tarde, Marinho.
4: Muito boa tarde, Gerson Felipe, um ótimo almoço a você ligado aqui no Jornal da Menina. Nesta quinta-feira, vamos ter a diminuição da nebulosidade com períodos de melhorias e até abertura de sol. Mesmo assim, alguma chuva isolada pode ocorrer. A temperatura já caiu, confirmando as nossas previsões. Até um friozinho nas noites de madrugada deve ocorrer. Mínima entre 13 e 15 graus e as máximas ainda abaixo de 20 graus devido à nebulosidade variável e os ventos intensos de sudeste e sul. É um vento gelado e por isso a temperatura, a sensação térmica ainda continua continua baixa durante o dia de hoje, que terá bons períodos de melhorias, e a chuva isolada, ocasional, ainda pode ocorrer devido à umidade que vem do mar, que ainda transporta aí a circulação marítima aqui para a faixa litorânea da nossa região. Então nós teremos aí esse tempo já melhorando. Amanhã a temperatura começa a subir gradualmente para o fim de semana e os ventos amanhã já passam de sudeste até nordeste. E aí a temperatura entra em elevação no fim de semana. Mesmo assim, o sol aparecendo, há condição de chuva isolada, principalmente nos extremos dos dias, início entre a madrugada e o amanhecer, e também no período noturno, algumas trovoadas podem passar de forma isolada pela nossa região. Essa chuva dos próximos dias já ocorre de forma irregular, já não é aquela chuva para todas as regiões. Na área marítima, a visibilidade melhorando, o estado do mar é agitado, vento de sul de 35 até 50 km por hora, deixa agitação marítima, ressaca nas praias e maré alta no período entre 3 e 5 da tarde nos rios e praias aqui do litoral norte catarinense. Desejando a todos uma boa tarde, Gerson, com as atualizações da previsão do tempo, os dados da Univale, Marinho Stringari para o Jornal da Menina.
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0: 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Valeu, Marinho, muito obrigado pelas informações. Amanhã a gente vai fazer aquele panorama completo, tá, Marinho? Pra falar sobre a temperatura, a previsão do tempo no dia da votação. 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
0: De volta com o nosso Jornal da Menina, 12:48, e a gente já vai agora pro nosso momento de entrevista. E nós estamos recebendo aqui nos estúdios a equipe da Polícia Científica, que atua em Balneário Camboriú, atua também na nossa região. Está aqui no estúdio o Cristiano Romani Barcelos, que é perito oficial criminal. Cristiano, uma boa tarde, prazer recebê-lo aqui.
13: Boa tarde, Edson. Boa tarde aos ouvintes da Rádio Menina.
0: E quem também está aqui conosco é a Júlia Ren, que é perita oficial criminal também. E a gente vai conversar agora um pouco sobre a atuação da Polícia Científica. Júlia, novamente bem-vinda aqui à Rádio Menina. Já conversei contigo algumas vezes, mas um prazer também te receber aqui no estúdio.
14: Muito obrigada.
0: Perfeito. Bom, a Polícia Científica, ela atua em acidentes de trânsito, fazendo a perícia técnica e científica para esclarecer a dinâmica e as causas do ocorrido, focando principalmente em casos que envolvem vítimas. E a gente vai entender hoje como que todo esse trabalho, que é um trabalho muito importante, é realizado. Geralmente aqui, na Rádio Menina, a gente fala muito daquele momento que acontece o acidente. A informação de como está o trânsito, se as pessoas ficaram feridas, mas após isso, aquele momento inicial, tem todo um trabalho que é feito para entender quem estava errado, o que aconteceu, né, quais eram as vítimas, e a gente vai entender melhor. Bom, primeiramente, eu gostaria de perguntar para vocês, porque eu estou diariamente com unidade móvel na rua, e a gente já pôde observar alguns acidentes onde o corpo ele fica extremamente danificado. Né? Ainda mais quando são atropelamentos que acontecem na BR-101 envolvendo veículos pesados. Esse tipo de acidente, quando nós temos um corpo extremamente danificado, ele prejudica muito o trabalho da Polícia Científica? Fiquem à vontade ambos para responder.
14: Vamos lá então. Quando o corpo está muito danificado, na verdade a entrega de um corpo pela Polícia Científica, ele não é feito só de forma visual, né? Então assim, a gente vai ver lá que tem um documento, vai ter um familiar que vai reconhecer, mas a entrega técnica desse corpo, ele tem que passar por uma identificação científica. Exemplo, a gente primeiro vai ter que fazer uma análise da impressão digital, né? Então se aquele corpo tiver as impressões com qualidade suficiente para identificação, ele vai passar por um processo de papiloscopia, onde vai dizer, ó, esse corpo aqui é do indivíduo A. Se por algum motivo, né, que não seja acidente de trânsito, não tenha essas impressões com qualidade, ou o corpo ficou muito tempo exposto em algum lugar e acabou entrando em decomposição, a gente vai para as outras opções, que são a odontologia legal, né, que é o estudo da arcada dentária. Então, como é que funciona isso? A gente entra em contato com os pretensos familiares do indivíduo, com universidades, atrás de prontuários odontológicos do cidadão. Então, a partir de raio-x, toda aquela documentação odontológica para fazer essa comparação. Então, nós temos um perito odontolegista que faz esse exame, dá esse match, não essa arcada, é desse cidadão. Esse seria a segunda opção mais rápida, né? E a terceira opção, né? Ah, não deu, não tinha nenhum registro, não tinha digital.
0: Não encontrou um familiar, por exemplo, também.
14: Vamos para o DNA. Né? Aí o DNA também precisa de uma amostra de referência, né? Então precisaria ou de uma amostra do suposto indivíduo, né? Uma escova de dente, alguma coisa que seja sabida, não, isso aqui é dessa pessoa. Ou então de familiares, pai, mãe, irmãos, filhos. E aí a gente tem que fazer a matemática, porque o DNA é uma estatística, né? Então o teu DNA ele é feito de 50% da tua mãe e 50% do teu pai. E aí o teu filho, ele é 50% teu, 50% da mãe do filho. Então a gente tem que fazer uma matemática para chegar e individualizar essa pessoa. Então a dificuldade disso, hoje o DNA, ele demora dependendo da qualidade da amostra, porque se tiver muito degradado a amostra pode demorar mais tempo, vai de um mês a um ano, para a gente conseguir um resultado. Então o ideal para a gente é que se consiga uma impressão digital, que ela é única, né? Inclusive a gente estava para trazer uma curiosidade, gêmeos idênticos, eles têm o mesmo DNA, mas eles não têm a mesma arcada dentária e eles não têm a mesma impressão digital.
0: É o caso da Érica e da Camille, são gêmeas idênticas que trabalham aqui conosco. Então dá para, viu? Vai dar para diferenciar.
14: Isso.
0: E uma coisa importante também, Cristiano, para te colocar junto aqui na conversa, hoje, né, a gente percebe que existe toda uma tecnologia para ajudar. Mas dentro dessa questão do DNA, às vezes é difícil também conseguir um objeto, né, dessa pessoa. Como é que é esse trabalho para fazer o rastreio, conseguir um objeto e ter a certeza também de que aquele objeto vai ter apenas o DNA da pessoa que é a pessoa que vocês estão buscando?
13: Sim. Aí, Gerson, no local a gente vai procurar objetos que podem ter sido entrado em contato ali, ter tido contato com a vítima, que a gente está procurando identificar, mas complementando ali o que a Júlia falou antes, se uma pessoa, por exemplo, um indivíduo tentou atravessar a BR-101 e ninguém conhecia aquela pessoa, como que eu vou pegar o material genético do familiar se eu não sei nem quem é aquela pessoa e onde vou procurar o objeto se eu também não sei por onde aquela pessoa andou?
0: Vou dar um exemplo, andarilhos que estão, né, que nós temos. Exato. Aos montes aqui na região.
13: E aí nesse caso em específico, onde a gente não tem nem uma pista inicial de onde começar, é feito a coleta do material genético dessa vítima e é inserida no banco de perfil genético. Nesse banco de perfil genético, ele entra como uma pessoa lá não identificada. E aí a gente tem um programa que é o PCI Conecta, que busca familiares de pessoas desaparecidas e busca que essas pessoas procurem a polícia científica para fornecer material genético de familiar ou conhecido que tenha sido de familiar que tenha sido desaparecido. E aí, a pessoa desaparecida cujo familiar forneceu material genético, esse material genético vai ser inserido no banco e pode dar match com essa pessoa que não foi identificada. E aí a gente consegue identificar essa pessoa que a gente não tinha pista nenhuma inicialmente.
0: Geralmente, nos acidentes que acontecem aqui na região, é mais comum já ter uma identificação rápida, até mesmo por causa da questão dos familiares, ou vocês têm esse trabalho um pouco mais minucioso, assim, como geralmente é em média?
14: Geralmente tem uma pista, uma suspeita de quem seja, porque existe todo um processo da Polícia Civil de fazer a investigação desses acidentes. Então, geralmente vai ter uma pessoa que é o fulaninho, talvez seja aquele ali. E aí a gente busca por aquele nome, um prontuário, se tiver a digital de algum estado para buscar, para fazer esse confronto, ou então ali já vai. Geralmente com a própria investigação a gente consegue informações suficientes. É raro, mas pode ocorrer, né, de ter que ficar pendente nesse banco de perfis genéticos. Geralmente o que fica pendente é uma pessoa que está desaparecida há muito tempo, e aí os familiares, não encontro, não vejo há 10 anos, o fulano sumiu. E aí eles entram em contato com a polícia científica para fornecer esse material e ele fica rodando nesse programa até bater. Então, por exemplo, não precisa estar, a pessoa está morta. Pode ser uma pessoa que está acamada num hospital, está desaparecida, né? A polícia científica vai lá, faz a coleta desse material e aí também para tentar identificar.
0: O material genético, Cristiano, ele fica quanto tempo, né? Agora estou me sentindo nos filmes, né? A gente vê a investigação, aquela pessoa que vai lá, o delegado policial busca ali alguma coisa de um suspeito. Quanto tempo dura o material genético em uma roupa, em um objeto, né, para que ele possa ser usado, para que vocês consigam fazer essa análise?
13: Vai depender ali das condições do ambiente que aquele objeto, aquele material estava inserido. Se for um ambiente de muita umidade ou um ambiente aberto onde pode ocorrer precipitação, a chuva, né? Então, começa a degradar um pouco esse material. A água pode diluir ali muito sangue, mas num local mais preservado, geralmente dura um tempo considerável aí, que já é o suficiente para a gente conseguir coletar ali o material e enviar para o laboratório, para que o laboratório faça a análise necessária.
0: Vocês lembram de algum caso, né, na trajetória de vocês que foi necessário essa busca mais intensa, que teve uma dificuldade, não achava familiar, não conseguia identificar? Lembram de algum caso que vocês já tenham, né, na carreira, assim?
14: Não, só dos casos do ID, né? Que eu assisto bastante na televisão, e teve uma situação ali que me chamou a atenção, que foi marido teria assassinado a esposa e teria ficado, e teria respingado, ele limpou tudo, mas respingou no, naquela telinha do, da caixa de som. E aí, quando a perícia chegou lá, enxergou, fez a coleta e ali tinha o sangue da vítima. Né? E ali, anos depois, eles conseguiram colocar a vítima dentro daquela situação ali e resolveram o caso.
0: Através da busca gota, ali do...
14: Uma gota de sangue, de DNA que ficou preservado naquela situação específica.
0: Eu já comecei falando, né, dos casos onde a gente tem um óbito, né, uma situação mais grave. Mas a polícia científica, ela atua também em casos onde não há o óbito?
13: Sim, crimes contra o patrimônio, por exemplo, não tem óbito da vítima, mas a polícia científica vai atuar. Qual que é a atuação da polícia científica? A polícia científica, ela é o órgão estadual de perícia oficial e qualquer infração que deixe vestígios materiais, a polícia científica vai fazer o exame pericial para tentar identificar a dinâmica e a autoria daquele evento. Então, crimes contra o patrimônio não vai ocorrer vítima. Um crime onde foi, por exemplo, onde ocorreu uma tentativa de homicídio, a gente vai chegar no local e vai buscar vestígios daquele evento. Mas muitas vezes a vítima ela é socorrida e não vem a falecer. Mas a gente vai ao local, porque pode caracterizar um arrombamento de uma porta, pode coletar material genético tanto da vítima ou do possível autor, que ainda não foi identificado, mas que se lesionou ali naquela ação. Então, não é todo local que existe uma vítima fatal. A gente vai fazer exames onde se espera encontrar vestígios ligados a determinado evento. E aí são diversos crimes que não resultam em óbito de um indivíduo.
14: A gente faz exames em veículos, né? Adulteração de armas, né? Então, exames balísticos. A gente, inclusive, temos um banco de perfis balísticos hoje. Então, todo projétil que é encontrado em local, ele vai para esse banco, ele é escaneado. E ele fica também no banco como se fosse um perfil genético. E ele vai dar match com uma arma quando essa arma for encontrada. Então, o dia que encontrarem essa arma, a gente consegue linkar todos os crimes que foram cometidos com aquela arma, em função desse sistema que nós temos, que é do SINAB. Hoje o nosso carro-chefe são as perícias de informática, então em celular e computadores, que é onde a gente encontra a maior parte dos vestígios.
0: E isso é feito tudo a partir de Balneário Camboriú.
14: Camboriú. Nós temos aqui a informática, nós temos a veicular, nós temos a balística, a gente tem o setor de audioimagem, que faz o Jean vai saber falar bem, porque ele é o especialista da área. Temos o setor de grafos, que já está em extinção, que é a grafoscopia, que é para análise das assinaturas, né, dos documentos. Então, uma infinidade de setores. Temos os laboratórios de drogas aqui também. Todos os crimes é muita coisa. Então, vou falar de tudo. E mais a carteira de identidade, né, que a gente é responsável pela carteira de identidade.
0: Nessa questão das drogas, até é interessante, porque eu estava acompanhando um processo uma vez e há também um trabalho, quando principalmente droga sintética, né, para que se verifique aquele material. Porque a gente muitas vezes vê a imagem e aí, né, pode parecer ali, pelo que a gente, né, acompanha, é a droga tal. Mas mesmo assim é feito o trabalho da perícia daquela droga para que depois possa embasar o processo, né, para que o juiz possa falar, o juiz, enfim, a promotoria possa falar, não, ó, realmente... Né? Esse acusado aqui, ele foi pego com essa droga, foi feito o teste e verificado que realmente é essa droga.
14: Existem os testes preliminares, que são os colorimétricos, né? Então, aquele que a gente vê no canal do aeroporto, né? Uhum. Pingou aqui, ficou azul, é cocaína.
0: Operação Fronteira.
14: Não necessariamente, pode ser um falso positivo. Esse material tem que ser submetido por um exame que depois é feito com equipamento mais aprofundado. E é para dizer, não, realmente era cocaína. Então, não, era alguma coisa que também reagiu com aquele teste. Então, para ter certeza, ele é obrigado a passar por esse exame laboratorial.
0: E, Cristiano, em tempos de escândalos, né, de banco master, de mensagens, como é que é esse setor de análise de áudio, vídeo ali, que a Júlia comentou, que é o setor que tu é especialista?
13: O setor de áudio e imagem, ele tem duas frentes que se dividem. A equipe que trabalha com análise de áudio e a equipe que trabalha com análise de imagens. Eu faço parte da equipe que trabalha com imagens. A equipe de áudio, ela não fica aqui na nossa superintendência. E a gente recebe uma série de imagens hoje, em nosso auxílio, tem uma série de câmeras espalhadas pelo estado inteiro, e aqui pela nossa região não é diferente. E a gente recebe imagens onde a gente faz o exame para tentar identificar aquele suspeito que aparece nas imagens. Se a gente não tem ninguém para fazer uma comparação um para um, a gente consegue jogar uma face no nosso banco multibiométrico para realizar uma busca e trazer ali um possível candidato. E aí, a partir dessa lista de possíveis candidatos, às vezes ele nem sempre vem primeiro, a gente faz ali já uma comparação um para um para tentar ver se consegue identificar ou não aquela pessoa. Mas as imagens são muito ruins, então nem sempre a gente consegue esse match com face. Então a gente analisa também as vestes do indivíduo que aparece na imagem com as vestes do indivíduo e o suspeito que foi preso, marcas de solado, a gente consegue fazer ali a comparação com um tênis ou um sapato que foi apreendido com o suspeito, mas boa parte ali dos nossos exames também estão relacionados com os eventos, os sinistros de trânsito, porque a gente recebe muito arquivo de vídeo com a passagem de um veículo em momentos antes de uma colisão ou até no próprio momento da colisão. E aí a gente usa técnicas lá da projeção reversa ou da razão cruzada, que com referências nas imagens ou até com dimensões do próprio veículo, a gente consegue estimar a distância que aquele veículo percorreu, e com o tempo que o arquivo de vídeo me fornece, a distância e o tempo, a gente consegue estimar uma velocidade. Então é um exame que a gente dá um valor ali muito próximo do que realmente aquele veículo estava desenvolvendo naquele instante. A gente já fez, eu fiz um teste aqui em Balneário, porque a gente fez um estudo também relacionado a patinete elétrico aqui na ciclovia, e aí eu peguei um patinete elétrico. Esses métodos são amplamente utilizados, não só a nível estadual, como nacional e mundialmente. Mas peguei um patinete com a velocidade conhecida, porque ele me dá ali no velocímetro. A gente fez pela velocidade, a gente ficou gravando a passagem, fez a velocidade pela projeção reversa, pela razão cruzada, eu praticamente a mesma velocidade estava marcando ali no velocímetro, com incertezas ali de menos do que 1 km por hora.
0: Conseguiram tirar a prova real,
13: exatamente,
0: digamos assim.
13: Exatamente, a prova real.
0: Eu vejo que é um trabalho

0: mostrar como é que funciona a coleta de material genético, tanto para para ir para esse perfil de pessoas desaparecidas, né? Então, por exemplo, quem tiver uma pessoa desaparecida é completamente indolor. Ele é um, isso aqui é um suporte que ele já vem com um marcador genético aqui dentro. Então, a gente vai esfregar essa esponjinha na bochecha do Gerson. Então...
1: Grava aí, Érica. Grava também com o celular pra gente...
0: E aí, quando a gente conecta e clica aqui dentro, esse papel aqui, ele já vem preparado, né? Esse aqui a gente vai... trouxe só pra mostrar. Eu teria que estar de máscara, teria que ter uma... né, uma paramenta um pouco melhor. Mas só pra mostrar e pra tirar o medo das pessoas de vir fazer o exame, porque não tem agulha, não tem nada, né? Então, basicamente, é isso aqui, ó. Essa esponjinha aqui.
1: Agora eu vou pedir, como a Júlia tá saindo, eu vou pedir pro Cristiano explicar. Porque pra ele que tá no microfone aqui, porque senão o pessoal não vai escutar a Júlia.
2: Então, o swab, a esponja, ela é passada na lateral da bochecha, na parte interna ali da boca, né? Passa de um lado, passa do outro. Também é passado embaixo da língua. Isso. E agora, o material é preservado no objeto que é próprio para essa coleta. Pronto. E aí ele é enviado em embalagem lacrada, né? Com todos os dados ali do indivíduo que forneceu o material, e é enviado para o laboratório para separar esse perfil genético e inserir, quando for o caso, no banco de perfil genético.
1: Então agora talvez apareçam aí os meus irmãos sumidos aí, né? Uma família meio distante, por aí. É a hora, é agora, né? Só que só vai ter conta agora, né? Os que me encontrarem não vai ter dinheiro pra eles, só conta pela frente. Gente, é realmente um trabalho muito amplo. Eu fico pensando, quantas pessoas vocês têm na equipe? Porque são várias frentes de atuação. Tem que ter uma equipe grande também para dar conta de tudo isso.
2: Em todo o estado são aproximadamente 1.000 policiais científicos. Aqui na nossa região, sabe?
0: 50, 60 entre peritos e agentes,
2: A nossa região atende uma área grande. São 14 municípios, atende desde Canelinha, né, perto de Tijucas, até São João do Itaperiú, lá mais pro norte. Então, são 14 municípios atendidos pela Superintendência de Balneário Camboriú diretamente, porque ainda tem um núcleo regional de Brusque que atende ainda mais municípios ali daquela região.
1: Como é que funciona a parceria, Júlia, com o IML? Ele faz parte da Polícia Científica ou ele é um órgão à parte?
0: Não, o IML, inclusive, é um nome que a gente mantém por carinho, né? Uhum. Porque quando Polícia Científica virou Polícia Científica, que antes era Instituto Geral de Perícias. O IML, ele era uma parte de quatro institutos dentro do Instituto Geral de Perícias. Hoje a gente chamaria de Departamento de Medicina Legal. E ele faz parte da nossa atuação. Então a gente tem a parte de perícia em vivos e mortos, que o IML faz mais em vivos, inclusive, do que mortos. A gente sempre acha que tem a ver com morte, né? E aí temos o Instituto de Identificação Civil, que faz a parte da carteira de identidade. Temos o antigamente a gente chamava de Instituto de Análises Forenses, hoje é o Departamento de Análises Forenses, que faz a parte de pesquisa de drogas, de material químico, veneno, enfim. E a parte da criminalística, que tem toda essa gama de setores, né, da imagem, da informática, do veículo, da balística, e é tudo que tu imaginar. Quanto mais crimes forem inventados, a gente vai ter que ter um especialista para correr atrás e conseguir fazer essa prova reversa, né? Eu digo que o nosso trabalho é de engenharia reversa. A gente chega no local e aí você viu aquele estrago e você tem que ver como que conseguiu chegar naquele ponto. E aí você tem que explicar o que aconteceu exatamente para dar uma dinâmica, para qualificar, para quem é da área do direito, né? Cada circunstância pode agravar uma pena, né? Ou determinar algum tipo de situação dentro do processo penal. E inclusive inocentar pessoas, né? Então o nosso trabalho, ele é importante para as duas coisas. Não é só para ser uma prova para colocar uma pessoa na cadeia, mas também para inocentar uma pessoa que é inocente.
1: E pessoal, eu não falei, né? Mas não doeu nada o processo ali. É bom deixar claro, né? Depois eu fiquei quietinho olhando aqui como estava funcionando tudo.
0: Olha, mas eu vou deixar de presente para ti.
1: Eu já tô com a minha coleta genética aqui guardada. Pra não aparecer ninguém aí, não vou falar.

0: baixo, vai que minha mulher escuta, de repente aparece alguém aí pedindo pensão, Leo Brasil. Aí não dá, né? Aí não tem jeito. Uma última pergunta. O nosso tempo tá estouradíssimo aqui, mas eu tenho que fazer uma última pergunta. O Cristiano pode responder pra gente. A inteligência artificial, ela mais ajuda ou prejudica o trabalho da polícia científica?
1: Então, lá no setor de imagens, por exemplo, a gente já recebeu solicitações da autoridade policial, que é o delegado da Polícia Civil, em relação a arquivos de imagem que foram manipulados por meio de software, né? Onde faz ali a face swap, faz a troca da face. E a gente pegou um caso do interior do estado, porque o setor nosso aqui atende outras regiões, não só aqui. É, de uma menina de 15 anos, onde ela postou uma imagem na rede social, e aí pegaram essa imagem da rede social dela e, com esse processo de inteligência artificial, colocaram ela como se estivesse despida, sem a roupa.
0: Aquele famoso deepfake, né?
1: Exatamente. E aí foram... imagina, uma cidade pequena, do interior, um menino de 15 anos, aquilo causa todo um abalo ali, emocional, tanto, não só para ela, como os familiares, até para frequentar a escola depois. Mas nesse caso, a gente conseguiu perceber fácil, porque foi uma manipulação mais grosseira. Mas quanto mais vai se aperfeiçoando esse mecanismo de geração de imagens por IA, mais difícil vai ficando o nosso trabalho na Polícia Científica para ali analisar e bater ali, não houve ou não manipulação. Mas a gente ainda tem, do jeito que evolui lá, também evolui aqui do nosso lado. Então a gente tá, sempre aquele gato e rato ali, um tentando pegar o outro. Mas auxilia também, como é o caso do banco de perfil genético, a análise facial, isso tudo tem uma inteligência ali artificial, um aprendizado de máquina que roda por trás desses softwares aí de busca que vão auxiliar aí em apontar ali um determinado suspeito, por exemplo. E no celular, na informática forense também, né? Na quebra de senhas ali, tá auxiliando a polícia científica.
0: Tem que ser uma via de mão dupla, né? Se
1: exatamente.
0: Os criminosos usam, a polícia tem que usar também. Tá chegando um recado aqui, não tá chegando, achei que era um recadinho. Bom, 1:13, eu tô com o tempo estouradíssimo aqui, mas eu quero agradecer muito Cristiano Romani Barcelos, perito oficial criminal, muito obrigado por estar conosco e um bom trabalho a você e a toda a equipe da Polícia Científica.
1: A gente que agradece a oportunidade de apresentar o nosso trabalho aqui pros ouvintes da Rádio Menina. E obrigado você, Gerson, pelo espaço.
0: Júlia Ren, perita criminal oficial, conversando conosco aqui também. Muito obrigado, Júlia, e até uma próxima oportunidade. Prazer sempre te receber aqui.
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7: E eu estou voltando aqui para os últimos segundos do Jornal da Menina, porque eu me empolguei com aquela entrevista bacana, né? Receber a polícia científica aqui nos nossos estúdios. Eu fui até, de certa forma, né, uma cobaia aqui também. Muito legal. 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E o nosso Jornal da Menina está chegando ao final. Obrigado, Lio Brasil. Obrigado, Erika Guckert. Obrigado a vocês que estiveram conosco em mais uma edição do Jornal da Menina. 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Lembrando, amanhã não tem propaganda eleitoral. Aleluia! Voltamos a partir então do meio-dia, já com o nosso Jornal da Menina. E agora vocês ficam com ela, Juliana Tormena, e o Show da Tarde. Ju, vem, vem, vem! Eu vou, vou, vou! Tchau, tchau!
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3: Oi, galera, boa tarde. Quinta-feira de TBT. 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

lotada que vai tocar na íntegra. E hoje todo mundo concorre um kit de talheres. É o presente do dia e a gente sorteia no finalzinho do programa. Vamos matar saudade então com nossa batalha de TBT. Música 1. Broski Beats, Small Town Boy.

0: Trabalho, né? Vai ser tão bom. Depois, se eu puder, eu vou.
1: Que foi? Não tô entendendo nada.
0: Ótima tarde, ótima quinta, bom programa.
1: Ótima tarde, Brás. Oi, Ivan.
2: Agora à tarde de quinta-feira. Parou aquele vento, parou de chover. Estamos ligadinhos com você. A primeira quinta-feira do mês de outubro.
1: Começamos assim, ó, nesse estilo de classic com Bronski Beat.
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0: Beijo, oi Mara.
1: Boa tarde, minha diva Juliana Domena. Bora pra essa batalha de flashback de
0: Bora
1: TVC, a mais que eu amo de todas. Bora batalhar. Uhul.
2: Música 3.
0: Duran Duran com Save a Prayer. Alô, Valéria Oliveira Bejuval, alô Maria Luísa, Simone Bajuque, Raulino.

0: Um abraço.
1: Tudo de bom, de Lady do Fec. Beijo, Laura Ribeiro, Carlos César, Davi Lucas, David Luca também, Rosinha Viegas. Oi, Rosinha.

0: O Rosinha foi na 3, clássico, ela diz. A Mara, Rosane na 3. Tati de Penha foi na 2. Diego Rory 1. Luana Quintô, beijo, ela não votou. A Perla foi na 3. A Marilda não votou, tá curtindo a gente. Luiz André 2. Minha mãe linda Dora 3. Laura 2. Assis 2. Lucas 2. Alberto 3. Gorete foi na 1. Maria Aparecida 2. A Leoni foi na 2. Simone 3. Maria Luísa.
1: Oi, Ju. Boa tarde. Número 3.
0: Foi na 3, a querida Maria Luísa. Selma, Val também.
2: Oi, Ju. Aqui é Maria Luísa. Voto na 3. Beijo.
0: Beijo, Maria Luísa. Quem foi na 2 aqui? Max foi na 2. A Cirlei Aparecida foi na 2. Mara Miguel, 3.
3: Juliana, número 3.
0: Valeu, Ivan. Dirlene, 3. Simone, 3. A Tânia Maria tá ligadinha. Não votou, mas tá ligadinha. Fala, Manequinha.
4: Boa tarde, Ju. Manequinha vai na 3.
0: Foi na 3, o Manequinha. Ivonete.
5: Boa tarde, Juliana. Tô, Mena. Ju, eu vou na número 3. Beijo, Ju.
0: Beijo, Ivonete. A Vani, o David e o Luca também foram na 3. Maiara foi na 2. O Francinaldo de Manaus tá com a gente. Foi na 3. Hoje é seu aniversário, Francinaldo. Parabéns, querido. Tudo de maravilhoso na sua vida. Muita saúde. Tudo de bom. Francinaldo tá sempre ouvindo a gente pelo aplicativo Menina Play, lá em Manaus. E ele tá pra vir pra cá passar uns dias, né, querido Francinaldo? Aproveita muito seu dia aí, tá? Parabéns. Priscila dos Santos, boa tarde. Oi, Estevão.
6: Boa tarde, Juliana. Vou na 3, vou na correria, mas vou na 3, Ju.
0: Então vamos pro intervalo que eu já conto qual ganhou.
7: 5,5. Balneário Camboriú, Santa Catarina.
0: 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Rádio Menina, 1h40.
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0: and save a prayer, né, Kito?
1: Boa tarde,
0: Boa tarde.
1: Dá um abraço aí pra toda a nação vascaína aí, da região de Balneário Camboriú e Camboriú.
0: Valeu, Kito.
1: Tchau, obrigado.
0: Um abraço pra você, querido. Beijo pra Ana Lieda. Beijo, Joana Mara. Mara Miguel.
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0: Três. Duran Duran, Save a Prayer. Beijão, Michael Allen, Diego Rory. Vamos curtir a campeã da primeira batalha de TBT.

0: Vencendo a primeira batalha de TBT e a galera curtindo muito. A Selma comemorou, o Alberto também. Oi, Patrícia Moura, boa tarde. A Perla diz, acertei. Quem mais repercutiu? Luana quer ganhar o kit de talheres pra fazer sua mesa posta, ela diz. Boa sorte, Luana.
1: Opa, corpinho agradece.
0: Valeu, Ivan.
1: Já não foi perfurado.
0: Acertou a primeira, então tá bom. Maria Aparecida, beijo pra você também. Vamos colar direto pra mais uma. Música 1. Richie, um homem em volta do mundo.
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0: Cara, essa música é linda, hein? Quem lembra? Quem lembra? De 95.
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0: Isso foi trilha sonora da novela Cara e Coroa.

Bom, é composição de Rich e Bernardo Vilhena. Eles compuseram essa música em um tempo recorde, em cerca de 20 minutos. Inspirados pelo livro O Homem e Seus Símbolos, de Carl Jung. Eu tenho esse livro. E agora, vamos lá, vamos saber qual vai ganhar esse aqui. Rich, O Homem...

0: Denis.
1: Meu parceiro Coringa, vamos votar no número 3.
0: Ah, oh, valeu, Coringa.
1: Isso aí, Juliana, boa tarde.
0: Boa tarde. Luiz André, 3. Maiara foi na 2. Patrícia, 3. A Rosinha foi na 2. Ivan.
2: 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Já faz um mês que eu não bebo.
0: Priscila foi na 3 e ganhou de lavada essa daqui.
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0: Claro que foi a 3, né? Zezé de Camargo e Luciano. Menina, Veneno, a nossa Poison Girl.
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1: Rádio Menina, 2:05.
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0: acordo também contempla servidores que não eram sindicalizados, desde que estejam dentro dos mesmos critérios. Os servidores que já deixaram a prefeitura também poderão receber, desde que atendam às condições previstas no acordo. 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Família arrecada R$12 mil para translado do corpo de pregador morto após ser baleado na Barra Sul. Mais de 10 máquinas caça-níquel são apreendidas no centro de Balneário Camboriú. Com as informações do portal Menina News, Érica Guckert.
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1: Polêmica na seleção de Portugal. Cristiano Ronaldo não participou do treino ontem, minutos depois do técnico Jorge Jesus falar em entrevista coletiva que não existe problema com o craque, mas reiterar que nenhum jogador mudará suas ideias. Cristiano Ronaldo, que já estava no estádio Parken, em Copenhague, para participar do treino, foi visto deixando o local. De acordo com a imprensa portuguesa, que estava presente no começo do treino, Cristiano Ronaldo pegou uma van e voltou para o hotel onde a seleção está concentrada. Foi noticiado ainda que o jato particular do craque tem programada uma viagem de Madrid para Copenhague, ainda na noite desta quarta. Portugal tem mais dois jogos a realizar na Liga das Nações dentro desta data FIFA. Será que o treinador português que passou pelo Flamengo vai decretar o fim de CR7 na seleção portuguesa? Vamos conferir. Gerson Felipe para Esporte Total. 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
19: E o nosso show da tarde que segue com muita música legal. Vamos continuar no clima TBT?
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19: The Cure and Bedouin Dance.

0: Ju, tudo bem?
1: Tudo, e você, Leão, me conta?
0: Ah, eu tô ótimo.
1: Ai, que maravilha.
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0: Alô, alô, minha companheira, meu companheiro. Tô chegando. Fofocas quentinhas. Mas antes, meu carinho, muito afeto na vida de todos vocês, todos os dias. Hoje em especial para o Dr. Ray, lembra aquela figura que apareceu aí na televisão durante um tempo? Pois é, sumiu, né? Sumiu. Bom, vou lá e volto já já para contar. Olha, despedida de solteira de Juliette termina com turma machucada. Eita! Rubinho Barrichello e Cíntia Chagas terminam o namoro. Ixi, mas mal começou. Globo cancela reality de pegação apresentado por Débora Seco no Globoplay. Bom, já já eu volto com as fofocas quentinhas. Já já.
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16: De volta, de volta. Agora pra contar mesmo as fofocas, né? Vamos começar falando dessa história. A despedida de solteira da Juliette, que terminou com uma turma machucada, viu? A despedida de solteira de Juliette foi daquelas. A cantora reuniu os amigos na Paraíba e teve de tudo. Barco, mergulho, brincadeiras no mar e balada. Só que no dia seguinte apareceu o resultado da farra. Juliette ficou com o dedo tão roxo que achou que tinha até quebrado. Vários amigos terminaram cheios de hematomas e um deles precisou levar pontos no pé. No fim, não houve fratura e Juliette levou tudo no bom humor. Ela brincou que a turma confundiu a despedida de solteira com o fim do mundo. Nova namorada de Giovanni passa a usar sobrenome do cantor. E o novo romance do cantor Giovanni, da dupla Gian Giovanni, continua dando o que falar. Poucas semanas depois de aparecer com Flávia Correia, a nova namorada passou a se identificar nas redes como Flávia Moraes, usando o sobrenome do cantor, que na verdade se chama Marcelo Moraes, né? E o Gian se chama Aparecido Moraes. Tudo isso acontece enquanto Giovanni e Ana Carolina estão em processo de separação depois de 26 anos juntos. E tem mais, hein? pessoas próximas à ex estariam sendo bloqueadas pelo perfil de Flávia. Babado, confusão. Fala de Angélica sobre namoro do filho rende possível indireta. Angélica voltou a falar sobre o antigo namoro do filho Benício Huck com Duda Guerra e parece que a ex-nora não gostou muito da fala. A apresentadora diz que o namoro dos dois acabou ficando muito exposto nas redes sociais e que ficou triste com toda a proporção que a história ganhou. Pouco depois, Duda compartilhou uma mensagem dizendo que homem fraco e filhinho de mamãe não conseguem lidar com ela. Ela não citou Benício, porém a indireta, né, para quem tem, é bom entendedor, está bem clara. Rubinho Barrichello e Cíntia Chagas terminam o namoro e parece que a bandeirada final chegou cedo para Rubinho Barrichello e a influenciadora Cíntia Chagas. O namoro tinha acabado de ser assumido, teve viagem romântica para Itália, fotos de casal e toda aquela empolgação, mas durou pouco. Rubinho confirmou que os dois terminaram e diz que cada um está vivendo uma fase diferente. É, aí não dá. Segundo ele, não teve briga e ficou tudo numa boa. Começou acelerado, mas esse romance não chegou muito longe. Ju, daqui a pouco eu volto com mais fofocas, hein? Até já.
0: Até já, Leão.
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0: Rádio Menina, 2:40.
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0: várias novelas, né? Vamos começar com A Nobreza do Amor, 1825. O Gendal planeja sua ida a Barro Preto. Chinua confessa a José que teme as atitudes de Gendal. Niara Vera se despede de Ana Maria e das crianças da escola. Omar se oferece para arcar com os custos do advogado e libertar Miguel da prisão. Binta propõe um acordo a Campbell e exige o apoio de Pascoal. José tem um sonho com Caimã, o irmão, né? Alica, que é Lúcia, repreende a insistência de Mirinho em se aproximar dela. O Dr. Onildo anuncia a Niara que seguirá com ela para Batanga. Olha! Gendal envia telegrama a Virgínia anunciando o dia de sua chegada em Barro Preto. O capítulo termina aí deixando emoção. Vamos para Por Você. No capítulo de hoje, Vanessa tenta se explicar para Gabriel, que confronta Junqueira sobre a idoneidade de seu trabalho no hospital. Lucas chama Margot para um café. Lia registra o comportamento diferente de Samuca. Glorinha tem uma crise durante as aulas de judô e leva uma suspensão. Silvia convida Margot para uma aula de balé. Hannah e Glorinha se aproximam. Manuel convida Pérola, o Reginaldo Faria, né? Convida a Dona Pérola para sair. Vanessa planeja tirar Bela da posição de idealizadora do programa assistencial do hospital. Vanessa instiga Peixe a procurar um advogado para conseguir a guarda de seus irmãos e diz que irá arrumar um trabalho para o rapaz. Bela e Yara descobrem que Julie fez contato com Haroldo tempos atrás. O capítulo termina aí deixando emoções. Bom, hoje Quem Ama Cuida não será exibida, porque acho que tem o debate, né? É isso.
1: Eita babado!
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3: E a gente segue com muita música. Agora tem o romance com Maiara e Maraísa. 90-10.
4: Existe uma teoria que se chama 90-10. Uma pessoa tem 90% daquilo que você procura em alguém. Só que você foca naqueles 10% que falta. Aí você sai pra rua, se aventura e realmente você encontra aqueles 10%. Mas não se deu conta que perdeu os 90%.

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2: A família do pregador Alan Souza Cerqueira, de 37 anos, conseguiu arrecadar os R$12 mil necessários para o translado do corpo de Balneário Camboriú até Salvador, na Bahia. Alan morreu na terça-feira, depois de permanecer internado em estado grave desde domingo, quando foi baleado na cabeça na região da Barra Sul. O translado estava previsto para começar nesta quinta-feira, com saída de Balneário Camboriú por volta das 11 horas da manhã e chegada prevista para as 5 horas da tarde em Salvador. O velório e o sepultamento devem acontecer na Bahia. O homem que efetuou os disparos foi preso pela Guarda Municipal cerca de 30 segundos após o crime. O caso é investigado pela Polícia Civil. 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Servidores da saúde de Balneário Camboriú que trabalharam na pandemia começam a receber 7 milhões em insalubridade. Após o acidente com um idoso, Camboriú cobra a retirada de bases de bandeiras eleitorais fora do horário permitido. Com as informações do Portal Menina News, Érica Guckert.
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0: você, Paulinho!
1: Obrigado, Alá.
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0: concorrendo. A Mara, ai, a Mara, uma queimadura no trabalho, querida. Mara, melhoras. A Gilmara Merendeira, queridíssima, que tá sempre com a gente. Vó Cici, beijo pra você. Beijo, Mariângela Silveira, tá ligadinha também. A Selma continua lá de Ju. Amanhã não teremos mais horário político. Vai ter mais batalha, mais diversão. É verdade, Selma. Voltamos ao horário normal amanhã. Coisa boa, né? Beijo, Lerise Oliari, que também quer ganhar as talheres. A Val também quer ganhar. O sorteio é no finalzinho do programa. Agora eu vou chamar a nossa querida Juliana. Oi, Gil.
1: Oi, Ju. Oi a todos os ouvintes. Eu de novo.
0: Que bom que a senhorita apareceu.
1: Apareci com coisa boa, novidade.
0: Ah, se a Gil aparece, gente, pode ter certeza que vem coisa boa por aí.
1: Tá chegando hoje, né? Primeiro dia de outubro, então tá chegando o Dia das Crianças.
0: Menina, como voou, né?
1: Voou, né?
0: Gente, é um pulo pro Dia das Crianças, dia 12.
1: É, dia 12, daqui um dia, daqui uns dias aí. Já é o Dia das Crianças. E é claro que a gente preparou alguns sorteios do Dia das Crianças pros nossos ouvintes. Então hoje eu postei no nosso Instagram o primeiro sorteio. Inclusive esse sorteio, quando chegou o brinde aqui na rádio, eu dei uma brincadinha num ali e falei, nossa, eu adorei, comprei um pra mim, tá, gente? Então vale a pena participar.
0: Ai.
1: Que é um minigame portátil.
0: Ai, eu amo isso!
1: Muito legal, retrojo, tem um Super Mario.
0: Era ótima no Super Mario.
1: Tem Pac-Man, Mortal Kombat, tem muito, são 400 jogos.
0: Também era boa no Mortal Kombat.
1: Eu nunca fui boa, mas eu tentava.
0: Eu era daquelas, tinha que bater a fita. Enquanto não batesse a fita, não parava de jogar. Gente, que coisa que entrega idade, gente. Nossa,
1: eu agora fiquei viciada no minigame, tá? É muito legal, porque ele é portátil, né? Então tu leva pra qualquer lugar.
0: E o pessoal vai concorrer esse minigame? Já tá valendo?
1: Já tá valendo, já tá no Instagram.
0: E o que, que tem que fazer pra participar, Gil?
1: Tem que ir lá no Instagram, seguir a Menina FM, comentar, curtir, marcar um amigo. Lembrando que, né, tem que ser um amigo diferente. Pode marcar quantos amigos quiser, comentar várias vezes, mas tem que ser pessoas diferentes.
0: Boa.
1: Então o pessoal vai estar concorrendo ao minigame pro Dia das Crianças, né?
0: Adorei essa promoção, vai ser um sucesso.
1: Isso aí, é pras crianças e pra criança interior, né?
0: Então, é sobre isso, eu também ia gostar de brincar, ué. É nostálgico é também.
1: Nossa,
0: né, Gil?
1: Muito nostálgico.
0: Legal. E falando em Dia das Crianças, a gente esteve nessa semana na fábrica da Anjinho, da Parentex, onde tem os produtos Anjinho, né, Gil?
1: Isso, muito legal, né, nossa visita.
0: Foi muito legal, a Gil tá preparando um vídeo, tá editando aqui, tá quase pronto. Já vai entrar nas nossas redes sociais, pessoal, conferir, né, Gil?
1: Isso aí.
0: E a gente vai ter sorteio da Anjinho, tá chegando, expectativa aí, aguardem.
1: Também pro Dia das Crianças, hein, pessoal? Vai estar recheado, o mês das crianças vai estar recheado no nosso Instagram, como sempre, né?
0: Então, agora tá valendo a promoção do minigame. Mas tem que ficar ligado, porque a qualquer momento mais promoções vão entrar no nosso Instagram, né, Gil?
1: Isso mesmo, Ju.
0: Quer falar mais alguma coisa, minha lenda?
1: Não, só agradecer.
0: Ah, muito rápido.
1: Sempre.
0: Ah, muito rápido. Não, tem que arrumar mais coisa pra tricotar aqui,
1: eu
0: e você.
1: Eu vou falar então uma. Vale. Eu quero que o pessoal que tá escutando a gente entre lá no Instagram da menina e ative as notificações, porque eu vou postar o vídeo da Anjinho. Eu quero assim, ó, like, comentário, curtida, compartilhamento, tudo.
0: Quando que tu vai postar o vídeo do Anjinho?
1: Daqui um pouco.
0: É hoje?
1: Claro.
0: Ai, gente, por favor. Contamos com vocês, ó.
1: Tá aí.
0: Estivemos lá, acordamos cedo.
1: Eita, cedo mesmo, hein?
0: Pra conferir a fábrica na hora que tava começando o trabalho, pra gente conferir ali as máquinas funcionando. Fomos muito bem recebidas.
1: Muito.
0: A Mônica, a diretora de marketing, Carol, né? Pessoal lá da Anjinho, maravilhosos. E aí, gente, o que vai rolar? Vai rolar esse vídeo, a gente espera que vocês curtam e, por favor, compartilhem e curtam e comentem. Mandem para as pessoas, falem, olha que legal esse vídeo aqui da Ju lá, ó, e da Dil.
1: Isso aí,
0: da Rádio Menina.
1: Eu tava nos bastidores, mas eu tava lá.
0: A Dil tava fazendo o trabalho, gente, ela tava captando a imagem, ela depois editou, colocou ali a musiquinha, tudo aqueles efeitos, é a Dil que faz. Então tá, ó, daqui a pouquinho vai entrar o vídeo da Anjinho, vão comentar, ativa as notificações, gostei da dica.
1: Isso aí, gostou, né?
0: Gostei, Dil. Beijo.
1: Beijo, até a próxima.
0: Até breve, né? Apareça. Vou fazer um quadro da Dil, que todo dia tem que aparecer.
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0: Beijo,
2: Camboriú,
0: Dil.
2: Santa
0: Beijo.
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0: 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E vai curtir o nosso vídeo que vai sair daqui a pouquinho lá no Instagram, @meninafm. A gente visitando a fábrica da Parentex.
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0: Oi, Ju, tô de volta na Menina FM pra contar mais uma.
1: Ai, que susto, achei que você não ia voltar, Leão. Conte várias.
0: Marcos Veras e Rosane Mulholland, a eterna professorinha Helena de Carrossel, né? Se separaram após quase 10 anos. Os dois têm um filho de 6 anos e disseram que, mesmo separados, continuam sendo uma família. Bonitinhos. A ideia agora é manter a amizade e principalmente seguir lado a lado na criação do filho. Bacana. É, às vezes é melhor separar mesmo, né? Globo produz documentário sobre guerra de audiência dos domingos entre Gugu e Faustão. A Globo começou a produzir no início do mês um documentário sobre a guerra de audiência da TV aos domingos, protagonizada na época por Gugu Liberato e Faustão. A produção irá ao ar no Globoplay. A previsão de estreia é para o primeiro semestre do ano que vem. Nomes como Solange Gomes, Luiz Ambiel, Ellen Ganzaroli e Latino foram convidados para dar depoimentos sobre o assunto. Fausto Silva, o único protagonista vivo dessa disputa, né? Na história, também foi convidado a falar, mas ainda não acertou sua participação. A tendência nos bastidores é que ele fale com a Globo sobre o assunto. O SBT já fez um acordo com a Globo e cederá todas as imagens de arquivo necessárias para a produção. Gugu chegou a liderar os números por 2 anos seguidos, com Faustão ameaçando até sair da Globo, o que só aconteceu em 2021. Após o caso PCC e ascensão de outros dominicais, como o pânico na TV, a disputa praticamente acabou. Globo cancela reality de pegação apresentado por Débora Seco no Globoplay. Após produzir apenas uma temporada, a Globo decidiu cancelar o reality terceira metade. Comandado por Débora Seco, o programa ficou conhecido como Reality dos Trisais no mercado publicitário. A produção não seguirá adiante devido aos índices de audiência que foram abaixo do esperado. A repercussão nas redes sociais também foi aquém do que a Globo almejava para o formato. Débora e sua equipe já foram avisadas de que o programa não seguirá. A atriz deixou de ter contrato fixo com a Globo em 2024 e esse reality foi o seu primeiro trabalho na emissora com acordo por obra. O terceira metade confinou 4 casais decididos a ampliar seu relacionamento e incluir uma terceira pessoa na relação. Para isso, pessoas solteiras e dispostas a se envolver com o casal também fizeram parte da dinâmica. A Fazenda 18. Dona Darlene Ferratri toca o sino, chora e decide continuar no reality. Darlene Ferratri, fazendeira da semana de A Fazenda 18, passou por um momento de tensão na manhã de ontem. Durante o trato dos animais, a empresária, mãe da cantora Lexa, tocou o sino que sinaliza a intenção de deixar o reality. "Não, acabou para mim, está tudo bem. Eu já perdi, está tudo bem", disse ela, em lágrimas, enquanto amigos tentavam pedir que ela não concluísse a desistência. A produção do programa informou que ela voltou à sede, pediu atendimento médico e depois decidiu permanecer no confinamento. Eita! Na semana passada, depois de Giovanna retornar da primeira roça, Dona Darlene afirmou que havia pensado seriamente em tocar o sino. Na ocasião, disse ter ficado muito nervosa com a rival e recebeu conselhos de outros peões para continuar na disputa. Na segunda-feira, quando a atriz citou Lexa durante a dinâmica ponta-peão, as duas voltaram a discutir. A discussão subiu de tom com acusações de ambos os lados e Dona Darlene tentou avançar contra a atriz antes de que os demais participantes a contivessem. Segundo dizem, a direção diz que vai pedir para eles pegarem mais pesado. Se tiver mais pesado do que isso, o que pode ser, né? Barbaridade.
2: Ju, as fofocas estavam boas hoje, hein? Mas ó, tô indo, amanhã a gente se fala de novo, tá bom?
1: Tá bom.
2: E mais fofocas. Beijos, dignidade. Já.
1: Até amanhã, Leão!
3: Eita babado!
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1: Quem que chegou aqui? Aldemir, oi!
5: Oi, Ju! Ah. Não consegui participar da batalha, viu, Ju? Mas tô aqui, ó.
1: Opa!
5: Com a Ju, na

quinta-feira, já com cheirinho do final de semana. Ô, oh, coisa boa! 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

0: É o som de Fala Mansa, a origem de tudo, aqui na nossa programação. Oi, Leandro!
1: Boa tarde, Juliana, Turmina, aqui é o Leandrão, Balneário, Bairro da Barra. Estamos aqui, ó, pegando o finalzinho do seu programa, não deu pra participar antes aí. Mas estamos curtindo a rádio, estamos escutando, só não deu pra participar aí, tá bom?
0: Tá bom, querido.
1: E uma ótima e abençoada quinta-feira e um bom fim de tarde pra nós aí. Valeu, um abraço e até amanhã. Amanhã é sextou, né?
0: Amanhã é sextou.
1: Amanhã é sexta-feira.
0: E semana que passou voando, né, Leandro? Abraço, beijão pro Jefferson Menezes. Alô, William, tá curtindo? Dilene Fagundes também tá, Francisca Coutinho. E já já tem as últimas de hoje e o resultado do sorteio do kit de talheres. Já já.
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5: Então vamos com as últimas de hoje. Já vou agradecendo a audiência de todo mundo que esteve aqui no nosso WhatsApp. Beijo, Mara Miguel, de Indaiá, obrigado, carinho. Francinaldo tá lá em Manaus, curtindo o programa todinho no dia do seu aniversário, né? Francinaldo, parabéns de novo. Diego Rory, obrigada pelo carinho, até amanhã. Amanhã a gente curte o nosso sextou. Fala, Ivan.
6: Pra você, um abençoado final de tarde.
5: Pra você também, vá, Ivan.
6: E volte sempre com Deus. Até amanhã, se Deus quiser.
5: Até amanhã, Ivan. Vamos com as últimas de hoje.
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5: Natanzinho Lima, até quando?

0: verdade, mas é isso aí. No máximo até 1h10. Tá começando o show da tarde no nosso sextou e eu te espero com muito mais. Agora tem Nilo Deitos e Pôr do Som Sertanejo. Beijo, galera. Beijo, Priscila. Até amanhã. Tchau.
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2: A Prefeitura de Balneário Camboriú abriu 2 processos seletivos simplificados para a contratação temporária de profissionais e formação de cadastro reserva. As vagas são para fiscal de atividades urbanas, com salário de R$4.262,24, e auxiliar de apoio pedagógico em educação especial, com remuneração de R$4.008,52. As inscrições começam nesta quarta-feira e podem ser feitas até a próxima terça-feira, dia 6, à 1 hora da tarde. A classificação dos candidatos será feita conforme os critérios de escolaridade previstos nos editais. Leia também no portal menina.com.br. Natal em Balneário Camboriú terá decoração em 7 quilômetros da Avenida Atlântica e licitação de mais de R$9 milhões. Encosta da Estrada da Rainha apresenta deslizamento e a Prefeitura monitora a área. Com as informações do portal Menina News, Gerson Felipe.
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sertanejo. Eu sou Nilo Deitos, estou com você a partir de agora, juntos da mesma vibe de sempre aqui na programação do nosso Pôr do Sol, né? Lembra que eu falei anteontem? Que dia é hoje? Quinta-feira, chegou. E amanhã é sexta, então, viu como passa rápido, seu desesperado? Ai, ai, ai, que legal! Nossa programação gostosa e especial pra você a partir de agora! Um abraço especial e também em nome de Oral Sim e Gula Mania. Tá bom? Tá tudo bem aí? Espero que sim. Eu sou Nilo Deitos, estou contigo a partir de agora, aqui na Menina de Balneário Camboriú. E a gente começa bem, mas você pode mandar o seu WhatsApp também. Pode mandar o seu recado pra cá no 47991381005. Hoje temos um par de ingressos pra NASA, pra quem participar. É isso mesmo, Space Adventure. Você pode ir lá conhecer, né, esse mundo mágico da NASA.

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2: Agora 4h20.
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1: É isso aí, turma! Agora 4h28, um abração especial pra todo mundo! Boa tarde, Ivan Kunz, tudo bem, meu amigo?
6: Boa tarde, meu amigo Niro, a todos, uma abençoada tarde de quinta-feira, primeira quinta-feira do mês de outubro. Fria, chuviscando, gente suporta. Já faz um mês que eu não bebo, rapaz.
1: Tá certo, um abraço, desde o mês passado, né? Desde o mês passado, rapaziada. Alô, Paula Itajaí, tudo bem? O Cleiton, a Paula e a Maristiane, todo mundo ligado com a gente. Um abraço, hein? Tudo de bom. Simone Bajuque, Leandrão.
7: Fala, meu amigo Niro Deitos, aqui é o Leandrão. Balneário, bairro da Rabarra, estamos aqui, ó, acompanhando o programa, a programação desde o começo aí, ó.
1: Show de bola.
7: Hoje consegui pegar aí no começo do programa maravilhoso aí, produção. Tamo junto, um abraço. Uma ótima quinta-feira
1: abençoada
7: nós todos aí. Valeu.
1: Valeu, valeu. Olá, Davi. Nilo, você tinha razão. Amanhã já sextou. Falei, rapaz. Falei que eu conheço da arte. Um abraço, Davi. Tudo de bom. Selma, amanhã. Depois de amanhã já é sábado. Verdade. Veja aí. Depois de amanhã já é sábado, Selma. Beijo, querida. Tudo de bom pra você. Luiz André, você tá bom, amigo velho? Um abraço também pro Assis Cordeiro, a Dirlene Fagundes, Quintou Nilo. Priscila tá ligada com a gente. O Francinaldo ligadíssimo desde cedo, né? E tá de aniversário hoje. Parabéns, Francinaldo, lá em Manaus, esse Manauara. É, rapaz, abração, tudo de bom. Diego Rory, abraço, Diegão. Heloína, tudo bom, Heloína? Valdeci, ô turma. Boa tarde pra todo mundo. Aquele abraço especial. Tem Christian Ralph, ouve comigo.

0: Trafico Parceiro, você tá comigo aqui, hein? Pode participar também no 479-9138-1005, tá? Manda o seu abraço aqui, manda o seu carinho pra alguém que você curte junto com a gente aqui na Menina. Vamos lá, 4h41 agora.
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0: 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Confere, 4h41.
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5: Bora, 4h48, deixa eu dar um beijão pra Márcia. Alô, Márcia Cardoso, ligadíssima com a gente, trabalhando aqui pertinho, né? Mandou um vídeo aqui, valeu, beijo pra você. Valeu, Márcia, nossa vizinha de trabalho. Legal, legal, legal. Quem mais tá curtindo a programação? A Sabrina, oi Sabrina, tudo bem aí na Penha? Peraí, deixa eu ouvir você, menina.
6: Boa tarde, Nilo. Boa tarde. Sou a Sabrina aqui de Penha. Quintou, quase sexta, hein? Quase sexta-feira.
5: É verdade.
6: Eu gostaria de desejar uma abençoada quinta aí pra ti.
5: Obrigado.
6: Pra todo mundo da menina.
5: Valeu.
6: E quero participar desse sorteio do Space Adventure.
5: Beijão. Tá bom, valeu, Sabrina, beijo. Alô, Luana, Caroline, tudo de bom pra você. A Ivete também tá me ouvindo. Ivete, fala comigo, meu bem.
7: Sabe, seu Nilo. Boa tarde pro senhor, de quinta-feira, pra todo mundo da rádio, menino, tá bom?
5: Boa tarde, boa tarde.
7: Graças ao senhor, fica com Deus.
5: Valeu, Ivete, um beijo no seu coração. Patrícia Moura tá ouvindo a gente também. Alô, Patrícia, beijão pra ti, querida. Roseli Duarte.
8: Boa tarde, meu querido Nilo.
5: Boa tarde.
8: Roseli Duarte do Rio Pequeno.
5: Tudo bom?
8: Tem uma música bem doidona pra todos.
5: Uma bem doidona? Tá bom, deixa comigo. Fala aí, doidona, deixa eu mandar um abraço pro doidão lá do Paraná, meu amigo Luiz Adriano Boca. Alô, Boquita, como é que você tá? Um abraço, Luiz Adriano, tudo de bom pra você. Manda um abraço pra mamãe lá, diga que eu mandei, não esquece, tá bom? Alô, Marlinho.

0: obrigado. Simone Bajuque, tudo certo, tudo bem? Ô, Joel.
1: Oi, amigo.
0: Oi. Boa tarde, tarde amigão. Dona Lourdes. Claro.
1: Tu manda uma daquela que não matou o guarda.
0: Tá, né? Bom, tá certo. Capricha. É devagar.
1: Depois da manhã é dia de tchê menina.
0: Isso mesmo. Depois de amanhã tem tchê menina na programação. Olha o sorriso lindo aí. Ô, trem bom.

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2: A marejada começa hoje em Itajaí. O trânsito no entorno do Centro Eventos terá alterações durante a festa. Amanhã, quando acontece o primeiro show nacional, haverá bloqueio total no cruzamento das ruas Lauro Miller e Joca Brandão. O acesso à Rua Laguna pela Lauro Miller também ficará bloqueado. Agentes da Codetran estarão no local para orientar motoristas e pedestres. O esquema poderá ser ampliado conforme o movimento. A orientação é respeitar a sinalização e utilizar os locais indicados para estacionamento e as vagas reservadas. Leia também portalmenina.com.br. Servidores da saúde de Balneário Camboriú que trabalharam na pandemia começam a receber 7,5 milhões de reais em insalubridade. BR-101 terá bloqueio noturno devido a obras nesta quarta-feira em Navegantes. Com as informações do Portal Menina News, Daiane Valentim.
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0: 5 horas, 2 minutos.
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3: Agora 5:20.
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4: Polêmica na seleção de Portugal. Cristiano Ronaldo não participou do treino ontem, minutos depois do técnico Jorge Jesus falar em entrevista coletiva que não existe problema com o craque, mas reiterar que nenhum jogador mudará suas ideias. Cristiano Ronaldo, que já estava no estádio Parken, em Copenhague, para participar do treino, foi visto deixando o local. De acordo com a imprensa portuguesa, que estava presente no começo do treino, Cristiano Ronaldo pegou uma van e voltou para o hotel onde a seleção está concentrada. Foi noticiado ainda que o jato particular do craque tem programada uma viagem de Madrid para Copenhague, ainda na noite desta quarta. Portugal tem mais dois jogos a realizar na Liga das Nações dentro desta data FIFA. Será que o treinador português que passou pelo Flamengo vai decretar o fim de CR7 na seleção portuguesa? Vamos conferir. Gerson Felipe para Esporte Total. 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
12: Bora, bora, bora, bora! Aqui, pôr do som, Priscila, tudo bom? Como é que você tá, Pri? Falhou, falhou. A Simone do Amaral tá ligadíssima com a gente, beijo, Simone. Luiz André, abraço, querido, tudo de bom. Auri, ô, oh, Auri, tá aí, Auri? Marildo,
13: Milô, boa tarde, boa tarde.
12: Boa tarde, Milô, tudo bom?
13: Ligado ainda, menina.
12: Que bom,
13: um
12: meu amigo.
13: Pro Neto, pro Johnny. Bota nosso nome no sorteio aí.
12: Pé. Alô, Neto, alô, Johnny.
13: Tá com hora de arrastar o chifre no chão aí.
12: Deixa comigo. Deixa comigo. Alô, Elisandra, curtindo a programação. Super beijo pra Elisandra, curtindo a Rádio Menina. Quem mais? O Estevão, fala, meu querido.
14: Boa tarde, meu amigo Lino, só a música de qualidade, só a música boa.
12: Aí que eu me refiro, né?
14: Uma música dessa é bom pra cheirar o pescoço, Lino, nessa quinta-feira, querendo chover, meia friinha, só o pescocinho pra alegrar a tarde, valeu, Lino?
12: Valeu, aquele abraço, Estevão, Alberto Paulino também tá por aqui.
15: Boa tarde, Milo, boa tarde a toda a Rádio Menina FM. Excelente quinta-feira abençoada. Tamo junto, sempre ligadinha melhor. Um abraço, tudo de bom.
12: Valeu, Alberto. Avani!
16: Danilo, tudo bem?
12: Tudo passa bem.
16: Um ótimo final de tarde, um abençoado mês maravilhoso a todos nós. E, gente, Giovanni, tudo de bom. Um abraço, Nilo, tudo de bom.
12: Tudo de bom, querida. Olha o Bruno Marrone aí, Avani. Bom demais, hein? Ótimo mês de outubro, caramba, mês 10, tempo voa, Alessandra.
17: Sei pra onde vou.
12: Alessandra Santos ligadíssima na menina também.

0: Cláudio César, aquele abraço, amigo velho. Diz ele, abraço aí, doutor Nilo. Ah, o Nilo, doutor, aí sem haver. Maria de Fátima, ligadíssima com a gente também, um beijo no coração. Alô, comadre Sônia Regina Rodrigues, como é que tá, comadre? Tudo certo? Beijão pra você, beijão pra Elza, tudo de bom, beijo no coração. Estamos ouvindo a gente aí, a Soninha e também a Elza, né? Batendo um papo, trocando o dedo de prosas, menina, né? Fofocando.
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2: Rádio Menina, 5:42.
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1: Vamos lá, alô Dirlene do FEC, Nicolau Oliari, alô Eloína, Ivonete Oliveira, o Estevam, Reginaldo Conceição, aquele abraço.

0: Muito bem! Aqui Rádio Menina. Vamos lá, o par de ingressos da NASA.
1: Gente por aí que fala de amor.
0: Vai para.
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0: Deixa eu fazer o sorteio aqui, né, Nilo?
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0: Alô, Sabrina de Souza Deolindo. Sabrina. Deixa eu colocar aqui o nome dela certinho, né? Só você passar aqui na recepção da Rádio Menina. Sabrina, vem retirar os seus ingressos, tá bom? Um par de ingressos aí pra NASA. Abração, querida, tudo de bom. Está na hora de irmos embora. Agora são 5:55, porque ele já está por aqui, meu querido Luiz Carlos Tigrão, inaugurando o Outubro Rosa hoje, né? Com a sua camiseta rosa da Rádio Menina. Novidade, o primeiro a estar utilizando essa camisa da Rádio Menina em homenagem ao Outubro Rosa, né, Tigre? Tudo bem?
2: É verdade. E principalmente aquelas mulheres, né? Que fazem um trabalho brilhante com relação à questão do câncer, né?
0: Verdade, o trabalho do câncer, não só de colo de útero, mas o câncer de mama, enfim,
2: tudo,
0: né?
2: Tudo. Essas mulheres maravilhosas, por isso, ó, em homenagem do Sistema Menina de Comunicação, a nossa Rádio Menina. Tudo bem aí? Tudo tranquilo ou não?
0: Tudo tranquilo.
2: Hoje é quinta, você sabe que é que quando terminar, bom, tem que ser hoje ou amanhã, né? Eu tinha vontade de fazer uma enquete no Canal 100, se der tempo, bem rapidinho hoje, é o seguinte, sabe, Nilo, eu tô nessa percepção, sabe? Você já definiu o seu candidato ou os seus candidatos para 4 de outubro, Nilo?
0: Já. Nosso,
2: já. Tu já definiu?
0: Eu já.
2: Uhum. Eu também já defini, faz tempo já, né? Desde que quando começou, enfim, aparecendo os candidatos. Então, acho que hoje no Canal 100, uma coisinha rapidinha, sim ou não, se você já definiu os seus candidatos, né? Para as eleições de domingo. Então vamos fazer uma cobertura brilhante, como sempre, aqui através do Sistema Menina de Comunicação. Bom, na economia hoje o dólar subiu, fechou a R$ 5,22. Nós vamos ter amanhã, sexta-feira, a inauguração da sede do Conselho Tutelar da nossa região sul. Preste atenção porque a BR-101 vai ter bloqueio de faixa hoje para a pavimentação de nova alça de saída aqui no Balneário Camboriú. Balneário Camboriú antecipa o feriado escolar do Dia do Professor, geralmente é dia 15 de outubro. Antecipou para 13 de outubro, na rede municipal. Ruas Cabo PM Antônio Rodolfo e Maria Furtado Cabral, na Praia Brava, totalmente interditadas amanhã, aqui em Itajaí. Vai ser uma mobilidade fantástica aqui para a nossa região. Vai ser uma mobilidade fantástica essas duas ruas. Começa o asfalto amanhã. Na área política, dois destaques para o Jorginho Melo hoje, que tem 58,2%, venceria no primeiro turno, segundo a pesquisa. Transporte coletivo para gratuidade no dia das eleições, domingo em Itajaí. A Artéria Litoral Sul realiza obras de fresagem, recomposição do pavimento vai ser em Navegantes. Após um acidente com um idoso, Camboriú cobra retirada de bases de bandeiras eleitorais fora do horário permitido. E o destaque político a nível nacional, Flávio tem 46% do segundo turno contra 45% do presidente. Mais de 20 máquinas caça-níquel apreendidas no centro de Balneário Camboriú. Tinha mais de 10 máquinas. O pessoal fazendo uma fezinha, enfim. São alguns destaques para a gente conferir na edição de hoje do Canal 100, meu caro Nilo Deitos.
0: Muito bem, Canal 100 sempre com muita informação aqui na programação, né? Da Rádio Menina e como diz o Tigrão ali, Daiane Valentim também de rosa, então eu vou colocar a minha camiseta
2: também.
0: Eu acho
2: que devia, só não vai fazer um strip aqui agora, né, Nilo? Mas eu acho que depois tu podia colocar a camisa de rosa também, Nilo Deitos.
0: Pode deixar, Tigrão. Ivonete Oliveira, Estevão, Reginaldo, Heloína, Priscila. Já terminou. O tempo passa rápido, né? O nosso Canal 100 está chegando.
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13: Olá, muito boa noite. Estamos iniciando a partir de agora mais uma edição do Canal 100. Sem dúvida, você já sabe, esse é o verdadeiro canal da informação, que é transmitido para você através da nossa Rádio Menina 100.5. Essa é a rádio de mais de 1 milhão de amigos, a nossa TV Mocinha para você, e tem TV a cabo CSS 18.1. Tem muita informação. Claro que a sua participação conosco era primordial. Anote o WhatsApp do jornalismo para você interagir com a edição do Canal 100. Anote aí, 99174-1005. 99174-1005. O meu WhatsApp, você já sabe, textos 992-25-8543 ou ainda Nilo Deitos. Boa noite, Nilo.
14: Muito boa noite, Tigrão. Você pode participar também através do 47991381005, que é o WhatsApp aqui do estúdio, aqui da programação da sua Rádio Menina e hoje do Canal 100, neste momento. Participe também pelas redes sociais, o Instagram e o Facebook da sua rádio de 1 milhão de amigos.
13: Estaremos aqui aguardando a sua manifestação na crítica, no elogio, na reivindicação. Você agora, neste exato momento, se você tiver qualquer informação, já sabe, seja o nosso repórter, sempre com muita responsabilidade. Vamos juntos? Já é quinta-feira, 1º de outubro de 2026. Estamos vivendo a nossa primavera brasileira.
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13: Informações do tempo, da temperatura aqui na edição do Canal 100, você já sabe. O nosso especialista é você, Marinho Stringari. Um abraço, Marinho. Boa noite. Tudo bem?
15: Tudo bem, Tigrão. Uma ótima noite de quinta-feira. Você que já está sintonizado aqui no Canal 100, a temperatura já caiu, confirmando as nossas previsões. Até um friozinho nas noites de madrugada deve ocorrer. Mínima entre 13 e 15 graus e as máximas ainda abaixo de 20 graus devido à nebulosidade variável e os ventos intensos de sudeste e sul. É um vento gelado e por isso a temperatura, a sensação térmica ainda continua baixa e os ventos amanhã já passam de sudeste até nordeste. E aí a temperatura entra em elevação no fim de semana. Mesmo assim, o sol aparecendo, a condição de chuva isolada, principalmente nos extremos dos dias, início entre a madrugada e o amanhecer, e também no período noturno, algumas trovoadas pode passar de forma isolada pela nossa região. Essa chuva dos próximos dias já ocorre de forma irregular, já não é aquela chuva para todas as regiões. Na área marítima, visibilidade melhorando, o estado do mar é agitado, vento de sul de 35 até 50 km por hora, deixa agitação marítima, ressaca nas praias e maré alta no período entre 3 e 5 da tarde nos rios e praias aqui do litoral norte catarinense. Desejando a todos uma ótima noite de quinta-feira, Tigrão, com as atualizações da previsão do tempo, os dados da Univale, Marinho Stringari para o Canal 100.
13: Obrigado, Marinho. O Canal 100 tem textos e interpretação de Luiz Carlos Tigrão, apoio técnico de Nilo Deitos, para atender você na recepção nos nossos telefones. A Bianca, a previsão do tempo é sua, Marinho Stringari, e a produção do Canal 100, sua competência de Diana Ross Valentim. A propósito, boa noite, dá os seus destaques para a edição do Canal 100 desta quinta-feira.
0: Boa noite, Tigrão. Boa noite, Nilo Deitos. Boa noite aos nossos ouvintes. E quem nos acompanha na live, né, Tigrão? Tá vendo que nós estamos já com a nossa camiseta bonito, temática, hein? Do Outubro Rosa, né? Hoje, 1º de outubro. Reforçando aí, né, Tigrão?
13: Muito bonito.
0: A questão, né, do combate,
13: sim,
0: ao câncer de mama, né? E de colo do útero. E durante esse mês a gente vai estar trazendo reportagens, entrevistas, enfim, de conscientização sobre esse tema, Tigrão.
13: As valorosas heroínas, né? Da rede de feminina de combate ao câncer, a nossa homenagem especial, um abraço especialíssimo, né? Para minha querida Marisa, né? Kine, um abraço muito especial e a todas as integrantes, tá bom? Mas ficou bonito. Isso é coisa de quem? Da Claudete, do Lourão, é? É. Bonito, hein? Essa é a nossa homenagem, essas valorosas mulheres que fazem esse trabalho especial.
0: E na pauta do programa de hoje, Tigrão, nós vamos receber aqui no estúdio Evandro Prezi, presidente da AFADEF, Associação de Apoio às Famílias de Deficientes Físicos. Vamos falar hoje sobre o desafio da inclusão de pessoas com deficiência aqui em Balneário Camboriú. Fábio Fiedler, diretor-presidente da BC Investimentos, fala conosco sobre a consulta pública sobre a parceria público-privada para o CIEP Rodezinho do Pavan, que termina, Tigrão, dia 14 de outubro. Vamos conversar também com Benjamin Teixeira, ele que é diretor-geral do Campus Itajaí do Instituto Federal de Santa Catarina, porque tem 200 vagas abertas, Tigre, olha só, cursos técnicos gratuitos e graduação em engenharia elétrica.
13: Tem, além do trabalho, também quem quer estudar tem essa oportunidade. Vamos falar também sobre isso. Agora são 18 horas mais 7 minutos.
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1: Dólar fechou em alta de 0,89% nesta quinta-feira, cotado a R$ 5,22. As tensões no Oriente Médio voltaram a pressionar o mercado de energia após novos ataques no Estreito de Hormuz. Três petroleiros foram atingidos por projéteis enquanto transitavam pelo canal, o que voltou a levantar preocupações com o conflito na região. Ontem, Irã também afirmou que se a República Islâmica continuar com suas exportações bloqueadas, nenhum outro país da região será capaz de exportar petróleo. Sobra para todo mundo. O euro 5,86, a libra 6,89. Já a Bolsa de Valores de São Paulo hoje avançou 0,46%, 187.197 pontos. 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Inauguração da sede do Conselho Tutelar da Região Sul acontece amanhã, sexta-feira.
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1: A sede do Conselho Tutelar da Região Sul será inaugurada amanhã no Centro Comunitário Vereador Adiomir Serrão, na Rua Manuel Atanásio Correia, 2310, lá na Barra. Cerimônia começa às 16h. Mas antes do ato oficial, a partir das 13h30, apresentações culturais, atrações artísticas, atividades recreativas gratuitas para a comunidade, em especial, claro, crianças e adolescentes, além de acesso à estrutura física recém-revitalizada. O espaço destinado ao Conselho Tutelar da Região Sul dispõe de 5 salas para atendimento individual dos conselheiros, recepção, sala de reuniões, banheiro e cozinha. O Conselho Tutelar da Região Sul, responsável pelo atendimento de crianças e adolescentes residentes nos bairros Barra, Estaleirinho, Estaleiro, Jardim Yacht Clube, Jardim Parque Bandeirantes, Laranjeiras, municípios Nova Esperança, São Judas, Tadeu, Taquaras e Vila Real. Serviço prestado segunda a sexta, das 8h às 18h. O contato é o 47999822258, que é a sede, e o 47988837585, que é o plantão. Inauguração, então, sonhado, né? Conselho Tutelar é da Região Sul. 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A faixa da direita da BR-101, sentido norte, bloqueada temporariamente hoje, aqui na nossa região, Balneário Camboriú, para pavimentação da nova alça de saída da rodovia. Os trabalhos começaram há pouco, 18h, interdição da faixa concentrada entre 8h da noite e meia-noite.

0: O bloqueio será realizado apenas durante a execução dos serviços na pista. Fora desse período, a faixa vai permanecer liberada para o tráfego. A intervenção faz parte da pavimentação da nova alça de desincorporação da BR-101. Durante os trabalhos, os motoristas devem redobrar a atenção, respeitar a sinalização instalada nesse trecho. 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A promoção, lembro, não é válida nos feriados. Balneário Camboriú antecipa feriado escolar do Dia do Professor para 13 de outubro na nossa rede municipal. Mas antes, nosso primeiro e rápido intervalo comercial, a gente volta na sequência, um instantinho só.
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9: A Secretaria de Educação antecipou o feriado escolar do Dia do Professor, celebrado no próximo dia 15, para o dia 13. Com isso, excepcionalmente neste ano, o dia 13 de outubro será considerado feriado escolar. No dia 12, também não haverá atividades escolares em decorrência do feriado nacional de Nossa Senhora Aparecida. Com a mudança, as aulas da Rede Municipal de Ensino retornam na quarta-feira. O feriado do Dia do Professor altera somente o funcionamento das aulas nas unidades escolares. Os demais serviços da administração pública autárquica vão funcionar normalmente no próximo dia 13, tá certo? Funciona normalmente, ok? A COSIP realizou ontem mais uma força-tarefa de limpeza e organização do cabeamento urbano. Trabalhos se concentraram nas ruas Bruno Zabel, Adacis Santos Gomes, lá no bairro da Barra, resultando em mais de 600 quilos de fios soltos obsoletos retirados dos postes de iluminação pública. Semana que vem, COSIP inicia a força-tarefa na rua Emanuel Rebelo dos Santos, tá? Lá na Barra, lá com os rapazes, partindo das proximidades da marginal da BR-101. Lembrando que a força-tarefa da COSIP é composta por equipes da COSIP, Celesc, empresas de telefonia, PROCON, fiscalização de atividades urbanas, agentes de trânsito e as secretarias de obras e planejamento. Um detalhe: moradores que identificarem irregularidades podem registrar reclamações ou denúncias nesses telefones: 0800-666-7080, 47-3267-7044 e 479-9241-7800. Trabalho realizado pelo Joãozinho Kederman, brilhante, diga-se de passagem, na questão da nossa COSIP. Olha, a obra de desassoreamento do Rio das Ostras, no bairro da Barra, aqui em Balneário Camboriú, está avançando. A draga já chegou ao canteiro de obras e as equipes trabalham na preparação do terreno, na montagem das estruturas que vão receber os sedimentos retirados do rio. A previsão é que o equipamento entre em operação após a conclusão dessas etapas preparatórias, dependendo das condições climáticas. Com investimento de mais de R$2.450.000, a obra é gerenciada pela Emasa e tem como objetivo recuperar a capacidade de escoamento do Rio das Ostras. A intervenção, ela vai contribuir para reduzir os riscos de transbordamento e alagamentos na região, especialmente nos períodos de chuvas intensas. Eu vi a maquete, você parou, né, Dai? Maquete, bonitona a maquete, né? E você que é o nosso teleouvinte, você que é morador do Balneário Camboriú, preste atenção, porque consulta pública sobre parceria público-privada para o CIEP Rodesindo Pavan. Você pode participar. Termina no próximo dia 14.
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9: Fábio Fiedler, diretor-presidente da BC Investimentos. Primeiro, antes, né, da gente fazer a nossa matéria, te agradecer sempre pela gentileza. Um prazer tê-lo aqui na edição do Canal 100 da Rádio Menina TV Mocinha. Boa noite, Fábio. Tudo bem?
4: Boa noite, Tigrão. É um prazer novamente conversar com você, com seus teleouvintes. É muito bom poder esclarecer aqui e, acima de tudo, convocar a comunidade a participar de mais uma ação do governo municipal no intuito de fortalecermos aí a educação, que é um tema tão importante para a nossa sociedade.
9: Esse projeto é fantástico. Ele prevê concessão administrativa estimada em 908,7 milhões de reais, duração de 30 anos. Uma contraprestação de referência aproximadamente 2,5 milhões mensais paga pela prefeitura à futura concessionária. Fábio, o que a prefeitura espera receber da população e, claro, das entidades até essa data?
4: Pois bem, a gente está numa fase muito importante do projeto de concessão, que é a fase da consulta pública, né? É uma fase prevista por lei, que disponibiliza a toda a sociedade, as empresas interessadas, a comunidade escolar de Balneário Camboriú, a possibilidade de ler todo o projeto do novo CIEP Rodesindo Pavan. Nesta documentação que está disponível no site da prefeitura e no site da BC Investimentos, as pessoas, as empresas, podem encontrar todo o processo técnico jurídico da futura licitação do CIEP, que contempla a construção da nova escola, que contempla a operação da nova escola, ou seja, contempla o que vai ser a nova escola, como ela vai funcionar, que contempla a manutenção futura para os próximos 30 anos da escola e contempla também todos os requisitos de tecnologia, de ensino, que estarão presentes nesse novo modelo muito moderno, muito adequado, né, para a realidade atual do município de Balneário Camboriú, que é termos uma escola nova, né, para mais de 880 alunos em período integral, que vai realmente revolucionar aí a forma com que a gente oferece o ensino na cidade de Balneário Camboriú. Então, esse período agora é o período das pessoas poderem ler todo esse processo, poderem sugerir, poderem criticar, poderem fazer a sua avaliação de interpretação sobre o projeto, porque a partir daí nós vamos encaminhar esse projeto para o Tribunal de Contas do Estado de Santa Catarina, porque o Tribunal de Contas, em caso de concessão administrativa como essa, também precisa dar o seu parecer prévio antes de nós lançarmos o processo licitatório para a escolha da nova concessionária.
9: Fábio, bom, aí esse é um processo. Aí, depois do encerramento dessa consulta pública, né? Como as contribuições recebidas, como é que elas vão ser analisadas e de que maneira elas podem alterar o edital ou o contrato da PPP?
4: Sim, essa é uma excelente pergunta, Tigrão. Assim, todas as contribuições que virão por parte da sociedade, elas serão compiladas e analisadas pela Secretaria FIM, que nesse caso é a Secretaria de Educação, pela BC Investimentos, que no caso é a modeladora do projeto da concessão, e depois dessa compilação, elas serão submetidas, né, através desse processo da manifestação de interesse privado, para incorporação ou não no projeto a partir da empresa modeladora. Então, as pessoas dão as suas sugestões, essas sugestões são analisadas tecnicamente pela Secretaria de Educação para ver a sua viabilidade relacionada à área FIM, à educação. Depois elas vão para análise técnica da BC Investimentos, que consegue incorporá-la no projeto e fazer as adequações necessárias, porque uma sugestão, ela pode ter impacto financeiro, ela pode ter impacto jurídico, ela pode ter impacto operacional. Então, esses impactos são tratados pela BC Investimentos e incorporados ao projeto, para que, então, essa compilação feita, o projeto final possa ser encaminhado ao Tribunal de Contas. É dessa forma que a gente inclui as sugestões da comunidade dentro do projeto.
9: A consulta pública, né? Ela termina agora no próximo dia 14, mas ainda haverá uma audiência pública. O que será discutida nessa próxima etapa e quando ela deve acontecer, Fábio?
4: todas as fases que são relacionadas na Lei 14133, né, elas são norteadas por lei e elas servem exatamente para esse esclarecimento da comunidade. Então, elas necessariamente não têm ações deliberativas, elas são consultivas. Né? Então, serve para que exatamente a gente possa escutar, apesar desse processo ser construído de forma muito democrática. A prefeita Juliana Pavan sempre pediu para que nós fizéssemos isso da forma mais ampla possível e principalmente seguindo todo o rigor da lei das concessões, mas eles de forma consultiva podem ser, todos os dois processos formam esta incorporação de novas propostas ao projeto base.
9: Eu tô olhando aqui, sabe, Fábio, a gente chama de maquete, né? A Dayana Rosa aqui colocou na tela para quem tá no canal 18.1 da TV Mocinha, nas nossas redes sociais, nas nossas plataformas. Nossa, é muito lindo esse novo CIEP, hein, Fábio, para quem está acompanhando, hein? A estrutura é muito linda, cara.
4: Maravilhoso. Eu acho que a gente tem que fazer algumas considerações, Tigrão, assim, né? Sim. Primeiro, é o fato icônico, histórico, né? Do resgate desse equipamento educacional para a cidade de Balneário Camboriú, que era um desejo da comunidade, da prefeita Juliana, compromisso dela. E aí, assim, como fazer isso num curto espaço de tempo, né? Uhum. Aí veio a proposta moderna, né, adequada, de fazermos isso através de uma concessão, porque no caso da concessão através de uma PPP administrativa, a gente está fazendo um financiamento, na realidade, né, de forma mais ágil, mais inteligente, mais moderna, que contempla não só a construção. Se fosse fazer uma licitação normal, nós temos o terreno, nós temos que ter que ir atrás do dinheiro, fazer a licitação da construção, feita a licitação da construção, aí faz a licitação do equipamento, dos móveis, do mobiliário, dos computadores e de tudo aquilo que forma uma escola. Sim. Na concessão, a gente tem um processo completo que vai desde a construção da obra até todo o mobiliário, toda a instrumentação, todos os laboratórios e depois toda a manutenção, todos os ar-condicionados, tudo aquilo que contempla um ensino de qualidade durante todo um processo de 30 anos. Uhum. Então, é realmente uma decisão moderna da prefeita Juliana, uma decisão austera, uma decisão inteligente, né? E que trará um conceito, como eu lhe digo, muito interessante, porque a hora que a escola estiver pronta, depois de 3, 4, 5 anos, a gente perceberá o legado que ela é, quando a muito gente lindo, vai ver, tá? Infelizmente, a dificuldade do dia a dia da burocracia pública emperrando a reforma de escolas que não estão dentro desse sistema e o CIEP funcionando de forma muito adequada, porque a gente, quem lê o projeto ali vai ver que a gente referenciou de forma muito rígida a validação dos itens de qualidade que a nova concessionária vai ter que cumprir para poder ser remunerada na sua contraprestação mensal, que também ficou muito claro a validade desse projeto, porque se nós formos comparar, por exemplo, com o valor do voucher que é dado hoje para pagar as vagas que são compradas da iniciativa privada, nós chegamos a um valor muito próximo, né, contemplando não só o ensino, mas também a construção e a manutenção da escola. Então, ficou realmente um projeto muito bonito, um projeto muito interessante, e a gente espera receber bastante contribuição das pessoas ao longo da consulta pública.
9: Eu vou voltar lá atrás, já para encerrar a entrevista, mas eu me recordo como fosse hoje. Leonel de Moura Brizola, Leonel Pavan, prefeito de Balneário Camboriú, o Júnior e a atual prefeita Juliana Pavan, desse tamanho. Eu tinha foto, inclusive, no Sindecar, tinha foto dos dois, pequenininhos desse tamanho. Participei da inauguração, né, do nosso CIEP, né? Volta ao passado. Sim,
4: a prefeita me mostrou essa foto. Ela tem
9: mostrou,
4: essa
9: foto, né? É verdade. Uhum. É verdade. Fábio Fiedler, diretor-presidente da BC Investimentos. Obrigado, Fábio, pelas informações. A edição do Canal 100 da Rádio Menina, TV Mocinho. Um abraço, uma boa semana.
4: Um abraço, obrigado. Valeu. Um abraço.
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9: 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O Balneário Shopping recebe a exposição fotográfica É Cor de Rosa Choque, uma iniciativa que transforma histórias de mulheres em imagens de força, identidade e superação. A mostra foi aberta, vai ser aberta, aliás, hoje, no Balneário Experience, no piso L1, e poderá ser visitada até o próximo dia 17, agora de outubro. O projeto reúne 15 mulheres em tratamento contra o câncer de mama que compartilham suas trajetórias por meio da fotografia, depoimentos audiovisuais. A proposta é ampliar o olhar sobre a doença, valorizando as histórias individuais, os vínculos e os caminhos percorridos por cada participante para além do diagnóstico. Idealizada pelos professores Denise Serafini e Eduardo Gomes, da Univale, a iniciativa é realizada em parceria com o Rotary Club Praia do Atlântico e a Rede Feminina de Combate ao Câncer de Balneário Camboriú. As participantes foram fotografadas nos estúdios da Univale, escolheram as suas imagens que melhor representam a forma como desejam ser vistas e lembradas. Os retratos fazem parte da exposição, serão acompanhados por relatos das participantes em um documentário produzido especialmente para a ação. A abertura também contará com uma programação de talk show sobre saúde, bem-estar, realizada no lounge em frente à exposição no Balneário Experience. Depois da passagem pelo Balneário Shopping, parte das imagens estarão nas comemorações do aniversário do Cristo Luz no dia 4 de outubro, domingo. Na sequência, a exposição seguirá para o Atlântico Shopping, onde permanecerá até o dia 30 de outubro. E no encerramento, participantes serão homenageadas, vão receber os seus próprios quadros como lembrança. A Dai, enquanto eu estava fazendo a matéria, estava passando as imagens. Emocionante, né? É muito legal esse trabalho. Parabéns, né? As nossas guerreiras, parabéns aí a todo o pessoal, né, do nosso Balneário Shopping por essa iniciativa, tá? Fábio Quintana e toda a sua equipe. 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Antes da gente sair pro rápido intervalo, queria rapidinho, hoje e amanhã a gente vai fazer isso, amanhã a gente vai deixar um espaço maior, mas nós gostaríamos, né? Lançar uma enquete para você, é só dizer sim ou não, o Maninho, já que eu, na passagem com o Nilo aqui, já decidiu o seu candidato a deputado federal, deputado estadual, senador, voto 1, voto 2, governador e presidente. Então eu queria saber, né? Como diz a querida mamãe do Osmar Fernandes, né? A dona Amélia, cobiço saber o seguinte: você já escolheu os seus candidatos para as eleições agora de domingo, que vai ter uma ampla cobertura aqui da nossa Rádio Menina, TV Mocinho? Já escolheu? Só liga pra gente, 991-74-1005. Aliás, não liga, só passa a mensagem. Sim, não. Participe da nossa enquete. 991-38-1045. 1005, o Nilo também vai acompanhando aí. No final do programa a gente dá um recado, tá bom? Primeiro, mais um rápido intervalo, Nilo.
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9: Voltamos na edição do canal 100 desta quinta-feira. Daqui um pouquinho tem que só responder algumas perguntas, né? Alguns questionamentos. O principal que está acontecendo é sobre ainda o início da obra. Gente, eu não enrolo aqui. Aquela obra que está acontecendo é uma obra monstruosa. No início, na entrada do Balneário Camboriú, na Avenida do Estado, na entrada do Balneário, é uma tubulação gigante, vai vir até a rua Pernambuco. Então é o seguinte, eu não enrolo. Vai demorar mais um pouquinho ainda. Vai demorar. Vai incomodar ainda. Então, né, eu não fico passando pano dizendo, não, daqui um pouquinho já está pronto. Não, vai demorar ainda bastante. A gente vai torcer e continua. A gente torce para que tudo dê certo. Precisa só, de repente, ter mais... Acho que aqui a gente fala, daí o cara reclamou, ah, tá lá, ó. Tem, como é que é? Um trabalhando, 10 olhando, é isso, Day? Ele falou isso, é?
10: O nosso ouvinte, né, diz que 10 pessoas olhando e uma trabalhando, né, ele enviou esse vídeo pra gente agora à tarde, pouco antes das 6 horas, Tigre, né? E ele comentando aqui que gerando caos o dia todo, né? Essa obra é a principal reclamação, né, Tigre? A gente já tem trazido relatos de outros ouvintes e agora, de novo, né? Que é essa questão do trânsito.
9: Do trânsito, né?
10: A marginal ali, né? Infelizmente...
9: Pra orientação, né?
10: E tanto de uma marginal quanto de outra, né? Porque tem o pessoal que vem da marginal oeste, né? Pra Balneário Camboriú, e o pessoal que vem da marginal leste também. Que entra ali, né? Encontra ali, né, Tigre?
9: Mas eu vou repetir mais uma vez. Vai ser isso aí, gente. Não vou ficar rolando aqui. Vai ser isso aí. Vai ser isso aí. Problema no trânsito em todos os setores. Eu não enrolo aqui, não. É nesse... Não, meu Deus. E como que é necessário? Só que eu vou falar. Vai dar transtorno. Precisa. Vai ser bem feito. Pois se tiver tudo certinho, pode ter certeza que vai dar tudo certo. Tenho certeza disso, tá? Eu só não digo que a previsão vai fazer isso, vai dar tanto tempo. Eu não gosto de enrolar, é assim. Bom, vamos falar de coisa boa, que hoje eu recebo aqui uma figura muito especial, viu, Nilo Deito?
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9: Evandro Prezi, o nosso presidente, eterno presidente da Associação de Apoio às Famílias de Deficientes Físicos, a nossa AFADEF. Antes da gente começar a nossa matéria, a nossa troca de informações aqui. Primeiro, obrigado por estar conosco aqui no canal 100 da Rádio Menina, TV Mocinha. Seja bem-vindo, Evandro.
12: Obrigado, Tigão. Andai, Nilo, muito obrigado, Tigão, pelo convite. É sempre um prazer, né? Tá trazendo aqui notícias da nossa FADEF e agradecer você sempre dando uma força e uma oportunidade para nós.
9: Evandro, quais são os principais desafios, né? Enfrentados pelas pessoas com deficiência aqui em especial em Balneário Camboriú, Evandro?
12: Então, Tigrão, as lutas de sempre, né? Então, agora dia 21 passado, né? A gente comemorou o Dia Nacional da Luta da Pessoa com Deficiência. E a FADEF não desiste nunca, né, Tigrão? Tá sempre cuidando, olhando, tendo essa visão que nós temos, né? Da acessibilidade, né? Nas calçadas. Temos que estar ligado, temos que estar tentando fazer com que ocorra as mudanças necessárias, né, Tigrão?
9: Na avaliação da FADEF, a experiência que você tem, enfim, quais os avanços Balneário Camboriú, por exemplo, já teve nos últimos anos em relação à inclusão e acessibilidade? Nós tivemos alguns avanços?
12: Sem sombra de dúvida, Tigrão. Se a gente olhar para trás, anos atrás e hoje, mudou bastante, sim. Hoje a gente já tem uma acessibilidade, por exemplo, para vir de um bairro dos municípios até o centro, né? Já tem alguma possibilidade de chegar. Mas tem muito, muito a melhorar ainda, né, Tigrão? Aqui na frente mesmo, né? Tá próximo ao hospital, as farmácias ali, você vê aquele desnível de calçada, né?
9: Bem lembrado, Ivan.
12: Então a gente tá até aproveitando, Tigrão.
9: Por favor.
12: A gente teve o Ministério Público, inclusive, acredito que foi notícia até, né? O Ministério Público nos chamou para fazer um levantamento de lojas,
9: sim,
12: né? Acessibilidade, comércio, supermercados, enfim. E nós fizemos esse levantamento e somente aí a gente viu o quanto precisa ser melhorado, principalmente no nosso comércio, Tigrão, né? Aí depois disso, fizemos esse levantamento, aí o Ministério Público nos chamou, fizemos uma reunião juntamente com as demais entidades, né, de Balneário Camboriú, órgãos do comércio, para tentarmos uma solução, Tigrão, porque precisa, né, ter essa acessibilidade, o direito de ir e vir, né?
9: Perfeito. Raio-x, né?
12: Fizemos um raio-x. Nós entendemos como a FADEF, como associação,
9: sim,
12: que temos prédios antigos em Balneário Camboriú que realmente não tem, né, como fazer uma acessibilidade. Tipo, só derrubando mesmo.
9: Sim.
12: Mas existem coisas simples a ser feito. Desde rampas portáteis, né? E, inclusive, a nossa solicitação é que as próximas obras tenham essa visão, tenham essa acessibilidade desde o início. Depois que tá feito, Tigrão, desmanchar, quebrar, é como o piso tátil em muitas calçadas também, né, Tigrão?
9: Eu tenho certeza que essa tua reivindicação, se ela for, de repente vocês já conversaram com o João Paulo Silva, que é o presidente do Sinduscon do Balneário Camboriú, aliás, uma saudação ao presidente, para que seja colocado, né, na questão dos projetos do Sinduscon, essa
12: dúvida.
9: Sua solicitação, acho,
12: sim,
9: que seria interessante,
12: sim,
9: viu?
12: Sim. Não.
9: Dá essa dica para eles, né?
12: Claro, claro.
9: Tem essa experiência.
12: Porque
9: tá?
12: Nós vimos o comércio, inclusive a gente visitou, existe grande possibilidade de colocar, não precisa colocar, sim, uma rampa fixa, né? Mas até de madeira, Tigrão. O importante,
9: perfeito,
12: é que tem essa acessibilidade, né?
9: Capacitismo ainda,
12: exato,
9: parece, de que forma no dia a dia das pessoas com deficiência, Evandro?
12: Tigrão, realmente.
9: Como é que aparece?
12: É complicado, Tigrão. Ainda temos muito essa questão, assim, né, do capacitismo. Mas é assim, Tigrão. Infelizmente, a gente sozinhos não conseguimos fazer mudanças, né? Mas contamos sempre com a participação da comunidade, sempre para,
9: uhum,
12: poder nos ajudarmos, né? Tentarmos fazer essas mudanças necessárias, né, Tigrão?
9: Sim, sim.
12: Mas
9: o que precisa mudar na sociedade para que a inclusão deixe de ser apenas uma preocupação em datas, por exemplo, você falou há pouco, o dia, nós temos o registro, né? O Dia Nacional, né, de Luta da Pessoa com Deficiência. O que precisa mudar para a sociedade?
12: Conscientização, né, Tigrão? As pessoas se conscientizarem o quanto é necessário, o quanto faz a diferença tu ter uma acessibilidade na frente da sua casa, né? Na frente do seu comércio. Como a gente diz, muitas vezes a gente olha uma calçada, tem acessibilidade, mas a partir do momento que uma pessoa sobe em uma cadeira de rodas e tenta transitar, vai ver que essa visão é diferente. Impossível. Né, de quem usa a cadeira de rodas, um idoso, uma mãe que usa o carrinho para, né, com seu bebê. Então é ter essa visão de Tigrão, né? É complicado.
9: É difícil.
12: É difícil. Concentração.
9: Mas tu falando, eu fico imaginando, né? Estou aqui há 40, quase 50 anos, né? Realmente, alguns. Não é incrível que ainda não consertaram isso?
12: É
9: incrível,
12: a conscientização. Precisa mudar.
9: E assim, ó, com a experiência, enfim, as principais demandas da tua associação, da nossa FADEF, que dependem, por exemplo, ações do Poder Público Municipal. Quais que tu...
12: Olha, a gente tem feito uma grande parceria, né, com a Prefeitura, principalmente com a Fundação Municipal de Esportes, né, com os nossos atletas, Tigrão. Recentemente tiveram uma em São Paulo, né, competindo.
9: Foi um sucesso, né?
12: Foi um sucesso, graças a Deus, e crescemos muito, né? Hoje nós estamos quase com 50 para atletas, né, Tigrão? Então existe essa parceria com a Fundação Municipal de Esportes, né? Até um abraço ao Diogo aqui.
9: Está de aniversário hoje, Diogo.
12: Está de aniversário? Parabéns, hoje. Parabéns, Diogo. Então, assim, a gente entende também que não é como a gente gostaria. Sim. Né? Dentro das possibilidades, a prefeitura tem nos dado esse apoio, sim, nas viagens, né? Alimentação. Então, não podemos se queixar. Precisa melhorar? Precisa. Recentemente, a prefeita também nos passou que vai dar para sair uma pista de atletismo, né? Então, poxa, isso é muito bom, né? Porque hoje muitas vezes os nossos para-atletas têm que ir a Itajaí para, sabe, para praticar, enfim.
9: E nós temos campeões, né?
12: Temos campeões. Olha, temos atletas aí mundiais que viajam o mundo aí trazendo um orgulho, o nome de Balneário Camboriú, levando o nome, né, Tigrão? Poxa, dentro do atletismo, tem a bocha paralímpica. Né? Uma galera bem
9: as
12: bacana.
9: Modalidades, Ivan.
12: Isso, hoje a gente está com atletismo.
9: Sempre que eu converso, eu acabo esquecendo as modalidades.
12: Dentro do atletismo, Tigrão, tem várias, né, partes ali, corrida, tem a Petra também, que é uma bicicleta, né,
9: Sim.
12: É arremesso, né, mas as principais é o atletismo e a bocha paralímpica hoje, né, que a FADEF é uma menina do tênis de mesa, que agora está em São Paulo.
9: Legal.
12: Era nossa atleta, hoje está em São Paulo, foi morar lá, mais oportunidades. Mas é a bocha e o atletismo mais.
9: Quantos tem hoje?
12: Perto de 50 já. Perto de 50. Uhum.
9: Evandro, de repente alguém que está acompanhando a gente gostaria, sei lá, auxiliar, não sei de que maneira pode. Como é que a pessoa pode auxiliar a FADEF, Evandro?
12: Então, Tigrão, na verdade, a gente sabe, a gente é uma ONG, né? Sempre precisa, a gente tem os convênios com a prefeitura, né? Mas sempre, inclusive até para essas viagens que eventualmente ocorram, né?
9: Sim.
12: E ajuda na própria associação, que o senhor sabe, é como uma casa, sempre tem algo para reforma e tudo mais.
9: Perfeito.
12: Então a gente pede as pessoas que queiram, empresários que queiram colaborar com a gente, né? A FADEF está na rua 1500, 1837, né? Com uma quadra da Marginal ali.
9: Marginal ali.
12: Que vão lá conhecer, que vão conhecer o nosso trabalho, Tigrão. Poxa, isso é...
9: Vale maravilhoso.
12: Maravilhoso, que a gente tem relatos, inclusive, de crianças, de nenês, de 2 anos que começaram, que não tinham perspectiva de caminhar, Tigrão.
9: Perfeito.
12: E hoje estão lá caminhando. Então, graças a esse nosso trabalho, Tigrão.
9: Evandro, falar nisso. Graças a esse trabalho maravilhoso, capitaneado por você. Quantos anos na FADEF?
12: 12 anos.
9: 12 anos.
12: De presidente, né?
9: De presidente.
12: Estou assim, com meu filho, que eu tenho um filho que tem deficiência física, desde o início.
9: Desde 2005. O início da FADEF.
12: É.
9: 2005.
12: Uh-huh. É, mas de presidente, 12 anos.
9: Eu fiquei sabendo aqui, né, Nilo? Aguinha mineral, enfim. Tem eleição agora? Você tá deixando essa missão,
12: depois
9: não?
12: De presidente, Tigrão. Então, depois de 12 anos, eu resolvi passar o bastão, como se diz, né?
9: Sim.
12: Quando eu abracei lá foi em 2014, eu disse ao presidente, ao antigo presidente, que eu ficaria até a conclusão da obra.
9: Sim.
12: Então, hoje, graças a Deus, nosso prédio tá concluído, né? E chegou a hora, né? E passar o bastão, Tigrão. Então, venho já desde já, Tigrão, agradecer a você, enfim, a Dai, Nilo, a Rádio Menina em si, por sempre ter dado espaço à FADEF, ter me convidado para estar aqui. Espero que continue, Dai, nos convidando sempre, tenho certeza que vai ter pessoas aqui falando na nossa FADEF, e eu não vou abandonar. Vou estar lá dando apoio, vou dar continuidade, tá no sangue, Tigrão, tá no sangue, né?
9: Como é que é uma eleição, é isso? Já marcou a eleição? Isso, já?
12: Vai ser dia 15 agora.
9: Dia 15 Tigrão. Agora.
12: Dia 15, eleição.
9: Dia do professor.
12: Dia do professor, é exatamente, Tigrão.
9: Que bom.
12: É, então vamos eleger uma nova diretoria e a partir do 16 aí vou pegar umas férias.
9: Descansa um pouco, meu filho.
12: Por mais que a gente é voluntário, Tigrão, você sabe
9: que não missão bonita,
12: adianta.
9: Né?
12: É uma missão, é uma responsabilidade, né, Tigrão?
9: Não, eu sempre digo que isso pra mim é missão.
12: É,
9: beleza.
12: Com certeza.
9: Urge, como é que eu digo sempre? Sou regido pelo tempo. Evandro Prezi, o nosso eterno presidente da FADEF, Associação de Apoio às Famílias de Deficientes Físicos. Sempre foi um prazer, será um prazer te receber aqui na edição do Canal 100 da Rádio Menina, TV Mocinha. Leva o nosso fraterno
12: muito
9: abraço
12: obrigado,
9: aqui, Evandro.
12: Muito obrigado, Tigrão. Mais uma vez, muito obrigado, gratidão a todos vocês da Rádio Menina, sempre dando esse apoio e, como se diz, estamos aí precisando da gente, conte sempre conosco.
9: Com certeza. Fazer um rápido intervalo comercial e preste atenção, o pessoal tá, não tem sessão da, tem, agora as sessões da Câmara por causa da política, toda terça e toda quarta, 10 da manhã, só que semana que vem já, né? Semana que vem já retorna o horário normal, a gente vai falar sobre isso, mandar um abraço, pena que ele mandou, viu, Nilo? Ele mandou a foto do corcel dele aqui no meu, se ele pudesse mandar no 991741005.
0: Eu tenho aqui a parte interna do corcel?
9: É, a parte interna do corcel, sabe quem, né?
0: Eu tenho.
9: Marcelo Lazzaroni, tá aqui, ó. Olha que corcelzinho bonito, corcelzinho, ele é grande, ele vai me bater, que corcel maravilhoso aqui, corcelzinho carinhosamente. E painel, hein, Nilo?
0: Lindo.
9: Tu tens um, tens, né?
0: É, eu tenho um 77 quatro portas.
9: 77 quatro portas?
0: É.
9: Ah, olha que bonito, cara.
0: É bonito mesmo, hein?
9: Corcelzão, hein? Tá aí. Ó, tá ali, ó. Tá na nossa tela. Esse é, tá lá, ó, 100.5 Menina, acompanhando a edição do Canal 100. Obrigado, meu querido Marcelo Lazzaroni. Tô nessa aqui agora, né? Então, que corcelzão, hein, Nilo? Bonito, hein? Beleza. Rápido intervalo, a gente volta na sequência, ainda tem muita informação para a gente conferir na edição de hoje do Canal 100, um instantinho só.
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9: Voltamos à edição do Canal 100 desta quinta-feira. A partir de segunda, a Câmara de Vereadores vai retomar horários regulares de expediente, ou seja, de segunda a sexta, das 13 às 19 horas. Duas sessões ordinárias, às terças e quartas, às 18 horas e 30 minutos. A gente lembra que o Legislativo adotou horários excepcionais no período de 17 de agosto a 2 de outubro, né? Em atendimento à resolução da mesa diretora, que alterou o expediente para das 7 às 13 e das sessões das 10 das terças e quartas. A gente lembra que o atendimento do Balcão Cidadão também, a partir de segunda-feira, voltará a ser no período vespertino, inclusive para emissão da carteira de identidade nacional. Lembrando que o agendamento deve ser feito no site da Polícia Científica de Santa Catarina. E as reuniões das comissões legislativas permanentes igualmente voltarão a acontecer à tarde, tá? De segunda a quarta. 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Tá certo? Daqui um pouquinho, nós vamos fazer o nosso primeiro destaque do estado e vou chamar a sua atenção porque amanhã vai ter o final, né? Da pavimentação do binário da Rua Luci Canziani aí na Praia Brava, tá? Amanhã. Aí você tem um espacinho para você participar da nossa enquete. Você já escolheu os seus candidatos para as eleições de domingo? Você já escolheu? Então, se você já escolheu, dá um toquezinho para a gente aqui. Só fala, só sim ou não. Passa uma mensagem, ok? Nós temos, eu sempre digo, quem quer trabalhar, quem quer estudar, fazer um curso, tem. Por quê? porque o nosso IFSC está com 200 vagas abertas, são cursos técnicos gratuitos, graduação em engenharia elétrica no campus lá de Itajaí.
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9: Para conversar conosco, o diretor-geral do campus de Itajaí, do Instituto Federal de Santa Catarina, Benjamin Teixeira. Primeiro, um prazer tê-lo aqui no Canal 100 da Rádio Menina. TV Mocinha, Benjamin, boa noite, tudo bem?
2: Boa noite, Tigrão, boa noite a todos os ouvintes aí da Rádio Menina, né, e da TV Mocinha. Para mim é um grande orgulho, né, uma grande satisfação estar num programa com audiência tão grande, um programa tão querido, né, que há muito tempo eu sou ouvinte, né, e estar aqui hoje do outro lado, trazendo informações tão importantes para nossa comunidade, me deixa lisonjeado. Abraço aí, boa noite, Tigrão.
9: Lisonjeado fico eu. Não sei se mereço tudo isso, mas seja bem-vindo. Obrigado, Benjamin. Eu achei interessante, são mais de 200 vagas abertas. São os famosos cursos técnicos, né, Benjamin?
2: Isso. Estão abertos tanto os cursos técnicos como também cursos de graduação.
9: Sim.
2: A graduação que a gente tem em Itajaí é a graduação em engenharia elétrica, né? Bacharelado em engenharia elétrica. Sim. É uma graduação assim de muita qualidade, viu, Tigrão? Nós tiramos a nota 4 no ENAD, que é a avaliação dos cursos superiores. Nosso curso de engenharia elétrica, ele é o terceiro melhor do estado, ficando apenas atrás da engenharia elétrica da Universidade Federal e da UDESC de Joinville, né? Cursos que estão aí há décadas, né, na rua. Nosso curso, ele tem 12 anos, né, de estrada, mas com bons resultados, né? Todos os professores, mestres, doutores, excelentes laboratórios. E hoje eu posso falar que não só da engenharia elétrica, mas de todos os nossos cursos técnicos, os alunos, eles, graças a Deus, já estão saindo empregados para o mercado de trabalho. A gente tem até dificuldade a gente não consegue, né, formar a mão de obra suficiente que o mercado está nos demandando, né? Se eu puder falar bem rapidinho, né, Tigrão? Então,
9: o espaço é seu, Benjamin. Espaço é seu.
2: Então, além da nossa graduação, que nós estamos com 20 vagas abertas agora, nós temos também os cursos técnicos. Os cursos técnicos, eles são o carro-chefe, né, do Instituto Federal, que a semana passada completou 117 anos de idade.
9: Nossa!
2: Né? Então, a gente está falando aqui de uma instituição.

0: Quando a gente fala de cursos técnicos de nível médio, né, a gente tem hoje 80 vagas na rua, com inscrições abertas. As inscrições vão até o dia 26 de outubro e são cursos técnicos na área de mecânica e cursos técnicos na área de recursos naturais, voltados mais para a área da pesca, toda essa área da indústria do beneficiamento de pescado que a gente tem muito forte aqui em Itajaí. Esses dois cursos, Tigrão, é para o aluno que hoje está cursando o nono ano.
1: Uhum.
0: Então, quem está cursando o nono ano e vai entrar no ensino médio, nos procure nos canais que eu vou estar passando aqui para vocês. Venha fazer um ensino médio gratuito, de muita qualidade, com excelentes professores, totalmente gratuito. Então, qual que é a grande vantagem de fazer o ensino médio no IFSC, né, no Instituto Federal? Você vai ter um ensino médio de qualidade, alto padrão, né, que nem eu estava falando, e ainda vai ter uma formação técnica. Ah, se eu quiser ser técnico, então, em mecânica, eu vou ser? Sim, você vai terminar o ensino médio e já vai trabalhar. Mas também, se quiser, pode entrar em qualquer universidade, porque toda essa parte das matérias do ensino médio que eles vão ter em qualquer escola tradicional da região, eles vão ter também conosco, com excelente qualidade, e vão poder ser médicos, advogados, engenheiros das diversas áreas. É aquela história que eu sempre falo, né? A educação, ela liberta, é o que a gente precisa. Agora que a gente está nesse ambiente política, vai ter eleições agora no domingo, né? E
1: sim,
0: a gente acaba vendo esse debate aí indo para lados que não contribuem em nada, né, Tigrão? Onde, na verdade, a gente deveria estar escutando dos nossos candidatos isso. O que vocês estão fazendo pela educação?
1: Isso.
0: O futuro desses jovens, né? Que
1: bem
0: é o
1: lembrado,
0: que hoje,
1: Benjamin,
0: eu estou representando.
1: Bacana. Benjamin, os cursos, né, de mecânica, recursos pesqueiros, engenharia elétrica, eles têm relação, né, com diferentes setores, por exemplo, da economia da nossa região. Fico analisando o seguinte: o campus, né, como é que avalia a demanda do mercado de trabalho para profissionais nessas áreas? Estou vendo aqui principalmente a questão pesqueira, né, de Itajaí, né, e tudo a ver também, né?
0: Tigrão, assim, eu gostei demais, assim, de sua pergunta, porque quando a gente vai colocar um campus numa cidade,
1: sim,
0: de um campus de um instituto federal, a gente tem que fazer isso com muita responsabilidade.
1: Sim.
0: O nosso campus, ele tem mais de 15 anos, e lá no início da sua construção, foi feito diversas audiências públicas, e a própria comunidade escolheu os cursos que queriam. Hoje, a região de Itajaí é o maior polo pesqueiro, não é nem só do Brasil, de todo o Atlântico Sul. De Itajaí Navegantes, eu gosto de falar esse número, porque é um número desconhecido pelas pessoas, né? Mas
1: sim,
0: o Sindip, né, que é o Sindicato da Indústria da Pesca, me trouxe, sai 10 milhões de latinha de atum e sardinha por dia.
1: Tudo isso, Benjamin?
0: De Itajaí, é muita coisa. Eu sou oceanógrafo, né, Tigrão?
1: Sim,
0: já
1: sim.
0: Já trabalhei embarcado, então assim.
1: Legal.
0: Então, assim, mas assim, para sair tem que ter a fábrica da latinha, tem toda a questão dos caminhões, toda a questão da logística. Então, é uma indústria muito grande.
1: Legal.
0: Que representa 10% da economia da cidade, que hoje é o maior PIB do estado, que é Itajaí.
1: É verdade.
0: Então, a gente está falando de muito recurso. E quando a gente fala da parte da mecânica, da engenharia, né, que é da produção,
1: sim,
0: industrial, hoje, Itajaí também, quando eu falo Itajaí, estou falando nossa região,
1: certo,
0: se tornou também um importante polo metal mecânico. Hoje, se a gente for pegar, lógico, Tigrão, se a gente ver, Itajaí é a única cidade em todo o hemisfério sul do mundo, que constrói embarcações de guerra.
1: É verdade, verdade.
0: A gente quer guerrear, a gente está construindo isso para guerrear? Claro que não. Mas quando a gente tem uma marinha forte, um exército forte, uma aeronáutica forte, nesse mundo globalizado que a gente está hoje,
1: verdade,
0: as pessoas nos respeitam mais.
1: É,
0: entendeu?
1: Verdade.
0: Então é importante investir na indústria militar, lógico que é. Ela está nos proporcionando emprego, renda, geração de divisas para o país. E os nossos alunos do Instituto Federal hoje fazem estágio, trabalham nesses estaleiros.
1: Maravilha.
0: Então, o Itajaí tem, e Navegante, muitos estaleiros. Estaleiros para navios mercantes, para navios de guerra, para embarcações de pesca, de turismo, né, de esporte e recreio. 80% dos iates fabricados.

0: no Brasil também sai aqui. Daqui. Então, é só a gente ver o que, que foi o Marina Boat Show esse ano, né? Foi um espetáculo.
1: Sucesso.
0: Isso tudo movimenta a economia, isso tudo gera emprego. Então, não faz sentido o Instituto Federal ou qualquer outra instituição de ensino ter cursos, Tigrão, que não conversa com esse arranjo produtivo local. Tem que conversar, porque o que, que eu quero? Eu quero que o meu aluno saia, empregue, seja empregado, entendeu?
1: É,
0: e é isso que, graças a Deus, está acontecendo. Tigrão, tem uma... Quero pegar esse gancho seu para te falar de um curso novo, mas numa modalidade diferente. É um curso técnico, diferente desses que eu falei até agora, que estão junto com o ensino médio, que são os cursos técnicos para quem já tem o ensino médio e busca só a formação técnica. Esses cursos são noturnos, a gente tem na área da aquicultura, na área da eletroeletrônica e um curso novo que está saindo do forno agora, que é de fabricação mecânica, que o cara vai aprender desenho técnico, soldagem, tornearia, usinagem, para trabalhar nesses lugares que eu estou falando com você, né? Que tem a ver com a economia azul, né? Com a economia do mar, mas tem a ver também com todas as outras economias que a gente tem aqui, né? Que fazem nossa indústria e nossa agropecuária movimentar. Então, assim, é um curso que está saindo do forno agora. As inscrições para esses cursos, elas vão até dia 6 de novembro e é de graça. Desses aí, a forma de ingresso é sorteio e é de graça. Então, eu vou me inscrever, tem 40 vagas para cada um desses cursos. E, deu 50, deu 100, deu 200, é feito um sorteio eletrônico. Os 40 primeiros têm a vaga garantida, né? E os outros ficam na lista de espera. Para os cursos integrados ao ensino médio, a gente tem uma taxinha de R$ 75,00, mas para quem é doador de sangue e quem é baixa renda, também pode pedir isenção, tá bom?
1: Todos os detalhes, preste atenção num site que eu vou passar agora. É fantástico isso. Parabéns pela agendar essa entrevista com o Benjamin, viu, Dai? Parabéns. Olha aqui, ó. Todas as informações que o Benjamin Teixeira passou agora, tá passando, entre nesse site. Anote aí, ifsc.edu.br. ifsc.edu.br. Você tem todos os detalhes, todos os detalhes. E de antemão, até porque as aulas do primeiro semestre começam o ano que vem, né? Nós começamos hoje o mês de outubro. Antes de terminar o ano, a gente tem que fazer um convite para trazer o Benjamin aqui ao vivo no estúdio do Canal 100 da Rádio Menina TV Mocinha. O assunto é importantíssimo, viu, Benjamin? Convite está feito, viu?
0: Eu agradeço, viu, Tigrão? Eu queria complementar aí,
1: a por
0: gente
1: favor.
0: Também tem um WhatsApp da nossa secretaria, que é o 3390-1287. 3390-1287. Quem tiver qualquer dúvida, é só entrar em contato com esse WhatsApp, que nossa equipe ali da secretaria vai tirar todas as dúvidas. Fico muito agradecido, viu, Tigrão? Vai ser uma grande honra estar aí no estúdio com vocês. E queria falar, assim, ó, ali no Instituto, a gente tem alguns diferenciais, viu? Como,
1: por exemplo,
0: o único barco escola de toda a rede federal de educação tecnológica. Está sediado em Itajaí, fica ali na Marina Itajaí, né? É um catamarã de 12 metros.
1: Ah, que legal.
0: A gente leva uma turma de 30 alunos para ter aula. Eles têm aula de mecânica, de motores, de materiais, tem aula de física, tem toda essa aula da parte de recursos pesqueiros, aula de navegação, que eu sou professor, e vocês também estão convidados a fazer uma matéria a bordo do barco escola, também ali no
1: vamos
0: Instituto,
1: sim.
0: Né?
1: Vai ser
0: um grande prazer tê-los conosco.
1: Com certeza. Benjamin Teixeira, diretor-geral do campus Itajaí do IFC, o Instituto Federal de Santa Catarina. Foi um prazer muito grande te entrevistar. Obrigado pelas informações prestadas aqui, edição do Canal 100 da Rádio Menina, TV Mocinha, e um abençoado, já que amanhã vai sextar. Até que enfim, né, Benjamin? Um abraço.
0: Um abraço, fica com Deus, um beijo no coração de todos aí que estão conosco.
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1: Gente, falar informação, eu tava aqui, pena que o tempo, né, gente? Somos regidos pelo tempo, mas aqui é matéria para mais meia hora. Que coisa maravilhosa, né? Os cursos técnicos gratuitos, engenharia. né? A gente vai trazer, vamos fazer um convite, trazer o Benjamin para a segunda parte aqui da nossa entrevista, que é realmente maravilhoso. E tu pode ter certeza de uma coisa, todos esses cursos aí, faltando mão de obra, tá? Tem certeza do que eu tô dizendo. Todos esses cursos aí, se você fizer, como diz o Benjamin, já sai com a vaga de emprego garantida. Eu tenho certeza do que eu tô dizendo aqui, ó. 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Rápido intervalo e a gente volta na sequência. Ainda tem muita informação para a gente conferir na edição de hoje do Canal 100.
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13: Vou dar um abraço. Ô, tô com saudade do meu professor Ari. Vamos empalhar o dilo, né, Ari? Né, mestre? O Ari tá aqui fazendo uma observação, mandou uma foto. Gente, se vocês vissem, pena que tá no meu, não tá no teu ali, daí. Meu Deus. Todas as avenidas estão assim, segundo o Ari. E ele faz uma recomendação e eu tenho certeza que ele está acompanhando a gente. Nós precisamos dar uma ajeitadinha, ver, né, o rambo, enfim, a questão dos guardas nas nossas avenidas, tá? E o Ari, nossa, que trânsito infernal nesse momento aqui na cidade. Bom, vamos fechar a edição do Canal 100, mas antes tem um... Ah, não. Faz você daí. Fez algum recado aí, né, Daís? Só fecha o recado aí pra gente, vai.
3: Olha só, Tigre, lembrando então que amanhã no Canal 100 a gente vai receber a dona Ivanete Maria Schmidt, ela que é conselheira da Rede Feminina de Combate ao Câncer de Balneário Camboriú, né? Vamos falar então da campanha Outubro Rosa.
13: Amanhã, né? Especial. Bom, e hoje pra fechar a edição do Canal 100, eu quero prestar uma homenagem muito, mas muito especial aqui, ó. Hoje o odontólogo, mais jovem odontólogo da região, doutor Tajan Neuenberg, está de aniversário hoje. Tá? Saúde acima de tudo, tá, meu irmãozinho? Deus te abençoe sempre. Meu querido Betinho Rossi, meu ponto esquerda da época, né? Do Clube de Imprensa de Itajaí, hoje está de aniversário. Diogo Catafesta, né? O nosso big boss da Fundação Municipal de Esportes. É, torcedor do Grêmio, viu, Nilo? Hoje também o Diogo está de aniversário. Saúde a você, Diogo. Saúde mesmo, irmãozinho.
14: Antes de encerrar, eu sei que você tem uns abraços aí. O pessoal está dizendo aqui, ó. O Jefferson Menezes diz que sim, ele já tem os candidatos dele.
13: Legal, esqueci.
14: É, o Diego Boaventura também diz que já tem seus candidatos. O Aldemir Santos também dizendo que já tem seus candidatos. É, o Lazzaroni também confirmou que tem seus candidatos, e o Diego Rory também mandando aqui, inclusive, uma foto da Quarta Avenida, dizendo que já tem seus candidatos escolhidos.
13: Quase esqueço, Dai, vamos lá. Obrigado, Nilo, por lembrar.
3: O Walter e o Raul, nossos ouvintes, também já escolheram todos os candidatos, viu, Tigre?
13: E amanhã, com um pouquinho de espaço a mais, a gente vai fazer essa enquete para fechar, né? Até porque a eleição vai ser domingo amanhã. Quero saber se você já escolheu os seus candidatos. Mandar um beijo para a querida Cláudia Miller, né? Amada do Paulo. Hoje, Cláudia Miller está de aniversário. Tá? Saúde, você merece tudo de bom. E o craque, viu, Nilo? Esse aqui, vou falar uma coisa para ti, só de três dedos. Edilson Evaristo, meu querido Dilo, torcedor do Fluminense, tricolor igual eu. Hoje, o nosso aniversariante. É o nosso professor do União Clube Ariribá, né? Na companhia da família, em especial do Luquinha, hoje. Comemorando, meu querido Edilson Evaristo, meu professor Dilo. Que Deus te ilumine e te proteja sempre. Saúde. Vambora, que amanhã é sextou. Até que enfim, né? Vai chegar amanhã a nossa sexta-feira. Na sequência, você fica com ele, Nilo Deitos, Som na Caixa. 18 horas estaremos amanhã para mais uma edição do Canal 100. Claro, não se esqueçam, né? Quem sabe aonde quer chegar, escolhe o caminho certo, o jeito de caminhar. Fechamos hoje o Canal 100 com
14: Pink Floyd, Another Brick in the Wall.
13: Isso é um hino, né, Nilo?
14: Lindo, né?
13: É um hino. Até amanhã. Bye, bye.

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Chiquinha nessa noite de quinta-feira, amanhã é sexto, né? Amanhã sextou, rapaziada, olha que maravilha. Alô, Evandro Prezi, tá ouvindo a gente? Grande Evandro Prezi, tá acompanhando a gente, o presidente da FADEF, agradeceu o regalo aí, o presente. Grande abraço, tá voltando pra casa, levando a gente de carona. Grande Evandro, tudo de bom, amigão? Obrigado pelo carinho de sempre aí, tá bom? Portas abertas da Rádio Menina, sempre pro amigo. São 7h45, o nosso pôr do sol está no ar. Alô, Simone Bajuque, alô, Diego Rory, alô, Lola, minha amiga Leonor dos Santos, o Alcione Rocha. Quem tá ouvindo a gente também é a Selma e a Heloína. Ah, é vocês que estão na pipoca? Pipoquinha, chimarrão com anis estrelado.

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1: Existe uma teoria que se chama 90-10, onde uma pessoa tem 90% daquilo que você procura em alguém, só que você foca naqueles 10% que falta. Aí você sai pra rua, se aventura, e realmente você encontra aqueles 10%, mas não se deu conta que perdeu os 90%.

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1: 8:04.
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0: Valdemir!
1: Boa noite, meu amigo Niludendo!
0: Boa noite, Aldemir!
1: Tô por aqui, na sintonia da 100.5 FM, com Niludendo, o menino da menina.
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Sim, Rádio Menina, Balneário Camboriú, tá conferindo junto comigo a melhor programação, você que tá ligado aqui no Som na Caixa, aquele abraço especial, tudo de bom, obrigado pela audiência e pela sintonia, quero mandar um grande abraço, meu amigo velho, o Rogério Canaã, fala Rogério, tem churras hoje? Aquele abraço, meu querido, tamo junto e misturado.

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1: Agora 8:26, boa noite.
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0: A programação mais especial do rádio, 8h32. Som na caixa da sua rádio, menina Balneário Camboriú. Uma ótima noite de quinta-feira. Tá friozinho lá fora, né? Muito bem, muito bem. Segura a emoção, é brabo, hein?

Morada na 101 aí, tudo de bom. Uma das rodovias aí que circundam o Balneário Camboriú, né? Tá na Interpraias, tá por aí, ligado com a gente. Obrigado pelo carinho, dirija com segurança, respeite os limites de velocidade e as leis de trânsito. Saia e chegue em segurança, tá bom? Aumenta o volume que tem Sammy Rico.

Rádio Menina, Balneário Camboriú, Michael Jackson, Man in the Mirror, O Homem no Espelho. É. Grande abraço, turma, obrigado pelo carinho da audiência. Agora são 8 horas e 49 minutos. Programação que segue.

Você aqui do seu Som na Caixa. Tá ligado comigo? Tá bem demais, hein? E a Rede Globo acabou de cancelar o debate dos candidatos à presidência da República. Tá sem moral, né, Globo? É, o anúncio foi feito após a ministra Estela Aranha do TSE proibir o púlpito vazio com o nome de Lula. E após Gilmar Mendes do STF determinar a inclusão de Renan Santos no debate. A Globo recebeu há pouco, na noite de quinta-feira, duas intimações judiciais relacionadas à realização do debate presidencial programado para essa noite. A decisão torna inválido o item das regras do debate que trata de candidatos ausentes. Então, Globo não vai fazer o debate com os candidatos à presidência da República. Oh! Alô, Luiz André, aquele abraço, meu querido, chegando em Floripa, ligado com a menina. Alô, Selma! Tudo de bom, hoje termina, né? Cara, podia terminar tudo no primeiro turno, daí não tinha mais horário infernal eleitoral gratuito.

0: 8h52, boa noite.
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0: Passo lá pro Paraná. Galera tá no Churras lá. Coisa boa, hein? Plena quinta-feira. Dona Caprini, reunião. Mas meu amigo Luiz Adriano Boca fazendo um Churras com a turma, né? Pete, Pedro, Everaldo, a Thelma, ô lindona, tudo bom? E a Lourdes, claro, junto com o Boca. Abraço, Pete, meu querido. Beijão pra Thelma, seu Everaldo, seu Pedro, tudo de bom. E ainda pra Lourdes também e pro meu querido Adriano. Escuta aí, Luiz.
1: É? Nilo.
0: Oi.
1: O Pete, pescador, e a Thelma que trabalhava no Mário.
0: Aham.
1: Então aqui na janta, a dona Lourdes, o Everaldo, o Pedro e o mais bonito. Você sabe quem que é. E a música que diz que fica pelo teu gosto aí. Um abraço.
0: Tá bom então, fica pelo meu gosto. Alô, Pedrinho. Pedrinho das Cachaças. Boca, vou te mandar uma foto aí pra você mostrar pro Pedrinho. Acabei de ganhar de presente hoje aqui, de um grande amigo aqui de Itapema. Mostra pra ele essa foto aí, ô Boca! Até mais, turma! Amanhã eu tô de volta. Heloína, beijo no coração. Beijo pra Selma. A gente se fala, a gente se vê. Tchau, turma! Amanhã eu tô de volta! Valeu, Palmas! Raça Negra, mesma aliança.
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1: É hora de noticiar os fatos que ajudam a construir um novo país. Direto dos estúdios da Empresa Brasil de Comunicação, em Brasília, vem aí a Voz do Brasil.
0: Em Brasília, 19 horas.